0: Vereador Mário Rebouça, presidente da Câmara de Vereadores de Caetité, Bahia. Submeto à apreciação desta Casa Legislativa o presente projeto de lei que visa atualizar as denominações de unidades educacionais da Rede Municipal de Educação Infantil. A educação infantil é a primeira etapa da educação básica e deve ser reconhecida como espaço de desenvolvimento pedagógico, formação integral e construção de conhecimento, não se restringindo a uma função meramente assistencial. A alteração proposta também reforça a identidade institucional das unidades escolares, valorizando seu caráter educacional e contribuindo para a consolidação de uma política pública alinhada às diretrizes pedagógicas contemporâneas. Ademais, a medida promove maior uniformidade na nomenclatura adotada pela Rede Municipal de Ensino, facilitando a organização administrativa e comunicação institucional e a identificação das unidades da comunidade escolar. Importa destacar que a iniciativa não acarreta aumento de despesa, tratando apenas da adequação terminológica e administrativa com impacto positivo na valorização do sistema educacional do município. Diante do exposto, contamos com o apoio dos nobres vereadores para aprovação da presente matéria. Caetité, 30 de abril de 2026, Valtécio Neves Aguiar, prefeito municipal. Está aberta a discussão dos pareceres da matéria 1226. Tem um parecer jurídico, foi emitido, inclusive já está nas mãos do vereador Alves. O senhor tem o parecer, vereador? O parecer não está acostado aqui da matéria em minhas mãos, mas eu sei que inclusive já chegou no gabinete de Vossa Excelência. Eu vou solicitar. A informação aqui da secretaria é que o parecer já foi emitido. Agora, realmente, como não estava na sessão de hoje, eu acredito que não está acostado aqui no momento. Mas eu encaminho oportunamente para Vossa Excelência. Obrigado, vereador. Sempre generoso com esse humilde vereador. Continua a discussão, matéria. Defende, não. Então, senhores vereadores, vamos abrir o painel para votação. Está aberta a votação dos senhores vereadores. Realmente, só para registro, não altera a denominação das unidades, somente essa terminologia de educação infantil, de instituição de educação infantil, que vai compor toda a rede municipal de Caetité. De modo que, também conforme a própria justificativa traz, a matéria não acarreta aumento de despesas e visa essa uniformidade visual, onde se trata de unidade de ensino infantil. Está encerrada a votação, passa a proclamar o resultado. Com 12 votos favoráveis, nenhum voto contra, nenhuma abstenção, nós aprovamos então o projeto de lei que altera 1226, que dá essa denominação então de unidade de ensino infantil no nosso município. Dando seguimento, senhoras e senhores, passamos a apreciar o projeto de lei 1212. Da autoria do Executivo Municipal, que institui a Política Municipal de Pagamento de Serviços Ambientais, PPSA, e cria o Programa Municipal de Pagamento de Serviços Ambientais, PSA. No município de Caetité, solicito do seu secretário a leitura do parecer da Comissão de Constituição, Justiça e Redação e a leitura do parecer da Comissão de Serviços Públicos, Agricultura, Recursos Hídricos e Meio Ambiente.
1: Parecer da Comissão de Constituição, Justiça e Redação, referente ao projeto de lei 1212 de 2026, de autoria do Poder Executivo Municipal, que institui a Política Municipal de Pagamentos por Serviços Ambientais e cria o Programa Municipal de Pagamento por Serviços Ambientais, no município de Caetité. Trata-se de projeto de lei de autoria do Executivo que dispõe sobre a instituição da Política Municipal de Pagamento por Serviços Ambientais, bem como a criação do Programa Municipal de Pagamentos por Serviços Ambientais. A proposição tem por objetivo estabelecer diretrizes e instrumentos voltados à valorização, conservação e recuperação dos serviços ambientais, mediante a concessão de incentivos a pessoas físicas ou jurídicas que atuem como provedoras desses serviços. O projeto encontra-se fundamentado no artigo 225 da Constituição Federal, bem como em normas federais e estaduais relacionadas à política ambiental, as quais asseguram o direito ao meio ambiente ecologicamente equilibrado e estabelecem diretrizes para sua proteção. A Comissão de Constituição e Justiça opina pela legalidade e constitucionalidade da matéria. Salvo melhor juízo, é o parecer, sala das comissões, 7 de abril de 2026, presidente relator Miguel Nogueira, vice-presidente Álvaro Montenegro, secretário Julão Ladeia. Comissão de Serviços Públicos, Agricultura, Recursos Hídricos e Meio Ambiente, parecer ao projeto de lei 1212, de 19 de março de 2026, que institui a Política Municipal de Pagamento por Serviços Ambientais e cria o Programa Municipal de Pagamento por Serviços Ambientais no município de Caetité. Analisando criteriosamente o projeto de lei do prefeito Valtécio Aguiar, esta comissão, após reunir com a maioria dos seus membros, constatou que a matéria está munida de constitucionalidade, portanto apta para ser apreciada pelo plenário soberano. Salvo melhor juízo, é o parecer, sala das comissões, em 28 de abril de 2026, assinam Arual Rachid, presidente relator, Ted Nezinho, vice-presidente.
0: Senhor secretário, temos ainda o parecer da Comissão de Orçamento, Finanças e Contas.
1: Parecer da Comissão de Orçamento, Finanças e Contas, referente ao projeto de lei 1212, de 19 de março de 2026, de autoria do senhor prefeito, que institui a Política Municipal de Pagamento por Serviços Ambientais e cria o Programa Municipal de Pagamentos por Serviços Ambientais no município de Caetité. Após a análise da matéria, essa comissão, após reunir-se e analisar minuciosamente, deliberou pela apreciação do referido projeto de lei e opina por sua aprovação com decisão final do plenário soberano, salvo o melhor juízo ao parecer, sala das comissões, 24 de março de 2026, assinam presidente Pedro Couto, vice-presidente Rodrigo Gondim, relator Naldinho da Ração.
0: Senhores vereadores, essa matéria vem acostada do parecer jurídico e também as comissões encaminham para a apreciação do plenário soberano. Passo então a fazer a leitura da justificativa do projeto de lei 1212, que institui a Política Municipal de Pagamento por Serviços Ambientais e cria o Programa Municipal de Pagamento por Serviços Ambientais PSA no município de Caetité e dá outras providências. Justificativa: submeto a presente à apreciação desta egrégia Casa Legislativa o presente projeto de lei que tem por objetivo instituir a política e o Programa Municipal de Pagamento por Serviços Ambientais PSA. Em nosso município, trata-se de uma iniciativa estratégica que alinha o desenvolvimento sustentável de Caetité e a conservação do nosso patrimônio natural, reconhecendo e recompensando aquele que ativamente protege nossos ecossistemas, promovendo serviços ambientais. O pagamento por serviços ambientais é um instrumento econômico moderno, inovador e de comprovada eficácia que parte do princípio simples e justo, o provedor recebedor, aquele que por meio de suas ações geram benefícios para toda a coletividade, como a recuperação, a conservação de matas ciliares das nascentes, o desenvolvimento de práticas sustentáveis, a gestão de resíduos através da coleta seletiva e reciclagem, e devem ser reconhecidos e incentivados financeiramente por isso. Esse projeto se fundamenta no artigo 225 da Constituição Federal, que consagra o direito a todos a um meio ambiente ecologicamente equilibrado e está em perfeita harmonia com a Política Nacional de Pagamento de Serviços Ambientais, Lei Federal 14.119 de 2021 e Lei Estadual 13.223 de 12 de janeiro de 2015, que instituiu a política e o Programa Estadual de Pagamento de Serviços Ambientais na Bahia. Ao legislar sobre o tema, nosso município exerce sua competência constitucional para suplementar a legislação federal e estadual, adaptando este importante instrumento à nossa realidade local. A necessidade desta lei em Caetité é premente. Nosso município abriga ecossistemas valiosos com remanescentes da Mata Atlântica cooperativa de coleta seletiva e contribui para o ecossistema, para a economia circular e nascentes fundamentais para o abastecimento de nossas comunidades rurais. A proteção desses recursos e incentivos dessas atividades não é apenas uma obrigação legal, mas uma condição para a nossa segurança hídrica e para a sustentabilidade das atividades econômicas do nosso município. O presente projeto de lei estrutura em dois pilares sólidos, criando o Programa Municipal de Pagamento de Serviços Ambientais, PROPSA, que coordenará as ações do PSA no município, modalidades específicas e adaptadas à nossa realidade, como o projeto Renascente, focado na recuperação e conservação de nossas nascentes, e o programa Empresa Sustentável, que institui o selo verde para incentivar empresas que adotam práticas ambientais exemplares. Um mecanismo financeiro seguro por meio de uma subconta vinculada ao Fundo Municipal de Meio Ambiente, garantindo que os recursos sejam destinados exclusivamente ao financiamento do programa e sua estruturação e governança participativa, com a criação do comitê gestor para acompanhar a implementação, definir critérios e garantir a transparência e o controle social do programa. Os benefícios esperados são vastos e impactam toda a sociedade. Para os produtores rurais, o PSA representa uma nova e justa fonte de incentivo, valorizando a propriedade e recompensando o trabalho de conservação que muitos já realizam para o meio ambiente, significa garantia de mais água, de melhor qualidade, de proteção de nossa fauna, flora e aumento da resiliência do nosso território às mudanças climáticas. Para a cidade segura, assegura-se atividade mais sustentável e a melhor gestão de resíduos reciclados e fortalece a imagem ambiental do nosso município. Diante disso, e certo da sensibilidade desta Casa Legislativa para com as pautas que definem o futuro de Caetité, conclamo os nobres vereadores a analisarem e aprovarem o importante projeto de lei. A sua aprovação representará um marco para o desenvolvimento sustentável do nosso município, deixando um legado de responsabilidade ambiental, incentivo e proteção para as presentes e futuras gerações. Pelo presente, reforço a vossas excelências e votos de apreço e consideração, Valtécio Neves Aguiar, prefeito municipal. Então, os pareceres das comissões são pela aprovação, pela apreciação do plenário. Está aberta, então, a discussão do projeto de lei 1212.
2: É ótimo, senhor presidente.
0: Com a palavra o vereador Gustavo França, em seguida o vereador Jairo Fraga.
3: No senhor presidente, nós já temos hoje no município dois excelentes projetos na Secretaria de Meio Ambiente, como descrito aqui, o projeto Renascente, premiado esse projeto, e o Seu Verde, que são para empresas sustentáveis. E hoje recebemos mais um excelente projeto que não só incentiva, mas também reconhece as pessoas que cuidam e preservam o meio ambiente. Projeto muito bem feito, onde ele coloca aqui que o lugar onde ele vai retirar para fazer o pagamento é do fundo do meio ambiente, onde vai utilizar 20%. Então, parabenizo o secretário Henrique Portela, toda a sua equipe e a gestão do prefeito Valtécio Aguiar.
0: Obrigado, vereador Gustavo. Com a palavra, vereador Jairo Fraga.
4: Senhor presidente, a gente tem uma legislação federal hoje que preocupa muito, principalmente o produtor rural, porque hoje, vereador Júlio, nós temos aí a obrigatoriedade de ter 20% das propriedades rurais ter a sua reserva legal. Porém, mesmo que o produtor respeite esses 20%, para adquirir uma licença ambiental para ele poder trabalhar, a gente sabe das dificuldades que é. E com a nova legislação que foi votada hoje em nosso país, a fiscalização ela é via satélite. E a cada dia tem endurecido e tem travado o desenvolvimento da agricultura e da pecuária em nosso país. Quando chega aqui um projeto nessa casa, da envergadura desse projeto aí, vereador Mário, pode-se criar também uma indústria da multa aqui em nosso município, e que certamente quem irá pagar a conta é o produtor, às vezes até por falta de esclarecimento, um senhorzinho que está lá na zona rural, que quer roçar uma capoeira, Júlio, para fazer a sua rocinha, para tirar o seu sustento. Às vezes um vizinho vai lá, denuncia, chega a equipe lá e mete a caneta. Então, tenho o pé atrás com o projeto e desde já quero manifestar aqui o meu voto já contra o projeto. Olha que eu tenho votado praticamente em todos os projetos que têm vindo aqui para essa casa, mas me vem aí essa preocupação. E para não dizer, senhor presidente, que eu não sou maleável, eu quero pedir vista no projeto, quero me inteirar mais dele, porque eu tenho medo de se tornar aí a indústria da multa aqui e o nosso pequeno produtor que está lá no campo ser penalizado.
0: Vereador Jair, vou só consultar se já houve pedido de vista no projeto. Já verifico, senhor vereador. A matéria continua em discussão até dar esse retorno ao vereador Jair.
1: Senhor presidente.
0: Vereador Miguel.
1: Na verdade, é um projeto e entendo perfeitamente aí a preocupação do vereador Jairo, mas como já pontuado aqui pelo vereador Gustavo França, esse projeto, na verdade, o objetivo dele não é multar ou punir os agricultores, os moradores da zona rural do município de Caetité. Na verdade, pelo contrário, é um projeto que vai incentivar as pessoas que residem na zona rural, próximo de nascentes, próximo de áreas de preservação ambiental, a continuar preservando essas áreas. A partir do momento que o proprietário faz a preservação, a Secretaria de Meio Ambiente faz a conferência de que esse local está sendo preservado, e esse proprietário ele vai receber um benefício, seja valores em espécie, seja algum melhoramento daquela sua área, como uma forma de reconhecimento por ele continuar preservando as áreas ambientais, as áreas preserváveis do município. Então, na verdade, o projeto não tem o objetivo de multar, mas sim de beneficiar aquele morador da zona rural que faça preservação ambiental. Esse projeto, ele está sendo um dos primeiros no estado da Bahia, né? Já existe em outros estados. E, na verdade, existe a necessidade dessa regulamentação por lei municipal, mas é um projeto, de fato, muito significativo, é um projeto de grande relevância para o meio ambiente, porque, de fato, incentiva a população, incentiva a comunidade a preservar aquelas áreas que precisam ser preservadas. Obrigado, senhor presidente.
0: Obrigado, vereador Miguel. Vereador Júlio, só para consultar aqui os registros das sessões anteriores que tramitou o projeto, realmente não consta pedido de vistas, então o vereador Jairo está na sua prerrogativa regimental e passamos então a matéria ao vereador Jairo para os devidos aprofundamentos que se façam necessários, mas concedo a palavra a Vossa Excelência para suas observações aí.
5: Eu concordo com o vereador Jairo quando ele tem a preocupação daquela máxima, Jairo. Guariba sobe, Guariba desce, você sabe onde é que vai estourar, né? Mas eu tive essa preocupação de Vossa Excelência, tanto eu fiz a pergunta ao nosso secretário, como eu estudei esse projeto. Esse projeto, ele vai, como o vereador Miguel Cabo, ele vai premiar. Por exemplo, você tem uma nascente na sua propriedade, você fez um processo de revitalização ou de proteção. Você apresenta esse projeto à Secretaria de Meio Ambiente, ele é aprovado, então você vai receber um crédito. Você vai receber um dinheiro, não sei se é mensal, se ele é anual, por você fazer aquela preservação. É como se fosse um crédito de carbono, não tem as pessoas. E, diante da sua preocupação, eu também tive, estudei, li, mas é prerrogativa de Vossa Excelência, é importante, mas eu tenho certeza que Vossa Excelência vai chegar nesse mesmo denominador comum. Muito obrigado, senhor presidente.
0: Obrigado, vereador Júlio. Pois não, vereador Álvaro.
6: Presidente, eu acho que atualmente a Secretaria Municipal de Meio Ambiente, ela atravessa um dos piores momentos da atual administração. Carro-chefe da limpeza pública, muitas vezes foi feito todo o serviço de excelência, reconhecido pelo trabalho, e hoje não consegue colocar em prática os anseios que a comunidade pede, principalmente do que se diz respeito à sede do município, à sujeira que encontra-se a cidade. Mas vai ser mais uma lei que vai vir para aqui, para essa casa, que vai ser aprovada e que vai parar na gaveta. Infelizmente, esse é o futuro dessa lei. Por quê? Porque a lei já existe, vereador Júlio. Essa lei aí chama-se Olhos d'Água, não sei o que lá, Olhos d'Água, né? Existe essa lei aí, já existe há muito tempo. Inclusive, tem um instituto aí que era responsável por isso, entendeu? Acho que o doutor Elcio até fazia parte desse instituto, e você não vê nenhuma condição, Miguel, vereador, mapeou todas as nascentes do município, houve aquela discussão sobre a perfuração de poços artesianos, lençol freático, aquele negócio, e vai parar na gaveta, ninguém mexe, infelizmente, não tem. Ultimamente, nós não temos tido nenhuma preocupação com relação ao meio ambiente aqui em Caetité. Infelizmente, esse é o meu pensamento. E eu vejo que aqui no parecer jurídico, ela menciona aqui que na análise da matéria, a política municipal de pagamento por serviços ambientais, o programa municipal de pagamento por serviços ambientais, a política municipal, o programa municipal e a subconta do programa de serviços ambientais. Então, a dúvida de Jairo, ela menciona e é um alerta, porque eu afirmo aqui a vocês que em Santa Maria da Vitória, lá onde nós temos uma propriedade, na beira do Rio Corrente, é um drone vigiando constantemente a nossa propriedade. Se fosse naquele tempo, vereador Júlio, que a gente plantava algodão lá, que a gente metia o trator e derrubava e fazia o que fazia, rapaz, a fazenda não pagava mais as multas que tem, não. Porque hoje, até para você fazer a manutenção de cerca, hoje é complicado. Você tem que pegar madeira reflorestada, você tem que pegar madeira que vem de outros fins, né? E se isso chegar aqui, é o fim da agricultura de subsistência, da agricultura familiar e da criação de bovinos. Então, tem que se estudar realmente. O vereador Júlio disse que já estudou a matéria, o vereador Jairo agora pediu vista para poder estudar a matéria, e eu também recebi esse aqui hoje, o parecer jurídico, e vou me debruçar sobre isso aqui, e se for o caso, vou até fazer uma consulta em termos de uma entidade mais específica que trabalha nesse sentido, para poder saber o que é. Agora, a gente já aprovou aqui diversas leis com essa mesma propósito de incentivo, tipo o da cultura, tipo do esporte, né? Agora vem esse aqui com a previsão, mas tudo vai parar na gaveta. E essa casa aqui fica só aprovando lei e você não vê a eficácia da lei, né? Como tem muitas leis aqui que já foram aprovadas aqui e que estão dormindo aí em uma gaveta bem profunda. Então, senhor presidente, é esse o pensamento nosso, e se fosse votar a matéria hoje, eu também votaria contra.
0: Obrigado, senhor vereador, mas só o pedido de vista do vereador Jairo foi deferido, mas só para esclarecer a nossa audiência que nos acompanha aqui na Câmara, esse projeto não versa sobre punição, multa, de nada dessa questão ambiental, não. É um projeto que visa a recompensa por serviços ambientais prestados por empreendimentos, pela agricultura, por empresas. Então, na verdade, ele vai totalmente de encontro à questão de cobrança e multa, não se trata disso.
6: Ô, presidente, justamente... então responde uma coisa. Como é que vai contemplar, vai pagar como esses prêmios, se não for por arrecadação? Então, como é que vai arrecadar?
0: A lei...
6: Não, é uma dúvida, interrogação que eu estou fazendo, não é uma afirmação.
5: Perfeito. Posso responder, vereador?
6: Pode. Perfeito.
5: O vereador Júnior. Essa lei é para a gente ter direito do fundo nacional. Existe esse fundo, os municípios, para ter acesso a esse fundo, a gente tem que ter a lei. Nós não vamos dizer. Esse fundo. Vem da nação. Esse fundo tem um fundo nacional. É do fundo nacional.
6: Eu digo quem coisa me permite a conversa. É porque quando a Bahia Mineração foi multada aqui, a multa aqui foi para São Desidério. Nós questionamos aqui nesta casa, entendeu? O valor que devia ter sido aplicado aqui para esses olhos d'água, ele foi para São Desidério. Então, alguém está pagando, alguém está sendo multado, de algum lugar vai vir esse recurso para poder alimentar esse fundo que Vossa Excelência está falando.
5: É o Fundo Nacional. Como você falou aí, Vossa Excelência falou do Desidério, eu estava aqui na época. Foi a compensação ambiental que a empresa tinha que aplicar na região. Em vez de aplicar na região, foi aplicar lá nas cavernas onde eles deram. Inclusive, se você pegar os anais da casa, tem o meu protesto quanto a esse dinheiro que devia ter ficado aqui e foi para São Desidério. Agora, esse projeto é para nos dar direito de pleitear no Fundo Nacional o dinheiro relativo à preservação ambiental. É como se fosse um crédito de carbono. Só tem que é de qualquer ação que você visa melhorar o meio ambiente e preservar o meio ambiente. Aí você entra, se tiver 20 projetos, você se inscreve e vê quais são os que serão contemplados para ter direito a 20% do fundo desse dinheiro que vier para Caeté. Só para ter.
0: Senhores vereadores, a matéria então está sob pedido de vista, então será oportuno para esclarecimento de quaisquer dúvidas. Volto a reafirmar que não, na matéria não versa nada de multa de criação. O Fundo Municipal, inclusive, de Meio Ambiente já existe, criado por essa casa. É um fundo que tem recursos de diversas fontes, mas será oportunamente esclarecido. Dando seguimento.
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10: 21h38.
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0: 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As notícias do governo federal que movimentaram o país no dia de hoje.
1: Boa noite.
2: Uma boa noite para você que nos acompanha em todo o país.
1: Segunda-feira, 11 de maio de 2026.
2: E vamos ao destaque do dia, Desenrola Brasil.
1: Quase R$1 bilhão já foram renegociados em uma semana de lançamento do programa.
2: Brasileiros podem conseguir descontos de até 90% nas dívidas de cartão de crédito, cheque especial ou crédito pessoal. Natália Koslick.
3: O novo Desenrola tem previsão de duração de 90 dias. O foco do programa são consumidores que ganham até 5 salários mínimos, o equivalente a R$8.105.
1: E ainda acesso à internet ampliado.
2: 3.800 unidades básicas de saúde serão conectadas, o que vai aumentar a oferta do telesaúde pelo SUS.
1: A medida vai fortalecer atendimento de quem vive em áreas com menor acesso a especialistas e serviços médicos. Pablo Mundin.
4: Com a conexão, os profissionais de saúde passam a usar prontuários eletrônicos, exames digitais, trocas de informações em tempo real e teleconsultas com especialistas.
2: E você vai ouvir também homenagem aos mais de 700 mil mortos de Covid no Brasil.
1: O presidente Lula institui 12 de março como dia em memória às vítimas do vírus no país.
5: Nós precisamos ter consciência que isso aqui é mais morte do que muitas guerras que aconteceram no mundo.
2: Hoje na apresentação da Voz do Brasil, Mariana Jungmann e Nazi Brum.
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2: Em março de 2020, os estados começavam a se preparar para entrar em quarentena. A Covid-19 chegava ao Brasil.
1: No dia 12 de março, o Brasil registrou a primeira morte da doença.
2: E para lembrar esse período, quando o país registrou mais de 700 mil mortes pela doença, o presidente Lula sancionou hoje o Dia Nacional em Memória das Vítimas da Covid-19, o dia 12 de março.
1: A repórter Graziele Bezerra está no Palácio do Planalto e acompanhou esse evento. Ela fala com a gente agora ao vivo. Boa noite, Graziele.
6: Oi, Mariana, boa noite para você também, boa noite para o Nazi, boa noite para o ouvinte da Voz do Brasil. Para falar sobre esse assunto, a gente vai contar um pouquinho da história da aposentada Norma Ferraz, que seguiu todos os protocolos exigidos pela Organização Mundial da Saúde na época da pandemia de Covid-19. Isolamento, uso de máscaras e higienização das mãos. Mas a esperança da imunização não chegou a tempo de salvar o filho dela, o Diego, de 39 anos. Então, em fevereiro de 2021, após uma semana de internação, ele morreu em um hospital em Rio Branco, no Acre.
7: Ele dizendo para mim, mãe, quinta-feira eu tô indo para casa já, se Deus quiser. Eu tô aqui só para tomar o remédio direitinho. Isso dói até hoje, porque eu pergunto para ele às vezes, qual quinta-feira, meu filho, que você vai voltar? Porque você não cumpriu, você falou que ia voltar e não voltou.
6: Pois é, e hoje, nesta segunda-feira, o presidente Lula sancionou uma lei que elegeu 12 de março para lembrar os mais de 700 mil brasileiros que morreram, então, aí de Covid-19 no país, a exemplo do Diego, de 39 anos. A data registra a morte da diarista Rosana Aparecida Urbano, que foi a primeira vítima do coronavírus no Brasil. O ministro da Saúde, Alexandre Padilha, diz que relembrar as vítimas é também evitar que novos casos de negligência aconteçam.
8: Na saúde, a gente fala que a memória tem dois papéis fundamentais. Primeiro, acolher o sofrimento, apoiar o sofrimento, poder lidar com esse sofrimento. Mas, sobretudo, o papel da memória é para que a sociedade como um todo nunca mais permita que se repita o que aconteceu durante a condução da pandemia da Covid-19 no nosso país.
6: Para o presidente Lula, a data servirá também para trazer justiça às vítimas.
5: E nós precisamos ter consciência que isso aqui é mais morte do que muitas guerras que aconteceram no mundo. Um dia nós mudaremos esse mundo e a ignorância não vai prevalecer em lugar nenhum. E a justiça será feita.
6: Bom, a partir da próxima semana será realizada uma exposição itinerante que vai percorrer várias capitais brasileiras com obras de artistas que relembram aí a emergência sanitária enfrentada no período da pandemia. Uma réplica foi instalada aqui no Palácio do Planalto. Essa réplica retrata os nomes, idade, também estados das pessoas, a origem das pessoas mortas pela Covid-19. Eu volto com você, Mariana, Inazi.
2: Obrigado, Graziele, pelas informações.
1: E o ministro da Saúde, Alexandre Padilha, reforçou hoje que nenhum dos casos de hantavírus registrados no Brasil esse ano

0: todos os anos, em torno de 30, 35, 40. Os 7 casos que nós tivemos esse ano no Brasil, nenhum deles está relacionado com essa cepandina, até porque ela nunca circulou no Brasil. Essa cepandina é a única que tem registro até hoje de risco de transmissão interhumanos.
1: Segundo o Ministério da Saúde, o risco global de disseminação do hantavírus permanece baixo.
2: O surto em um navio de cruzeiro que desembarcou na Espanha e está sendo investigado, sem impacto direto para o Brasil até o momento.
1: A hantavirose é uma zoonose viral que pode comprometer pulmões e coração.
2: O vírus é transmitido principalmente pelo contato com urina, saliva e fezes de roedores silvestres infectados.
1: 3.800 unidades básicas de saúde devem receber sinal de internet e equipamento.
2: A conexão deve chegar também a municípios com menos de 30 mil habitantes.
1: Os editais para os serviços foram publicados pelos Ministérios das Comunicações e da Saúde.
3: O governo do Brasil lançou nesta segunda-feira 2 editais que ampliam o acesso à internet em regiões vulneráveis e conectam unidades de saúde à rede digital. A iniciativa integra os Ministérios das Comunicações e da Saúde com recursos do Fundo de Universalização dos Serviços de Telecomunicações, o FUSH. Um dos editais prevê investimento de R$ 140 milhões de reais para a conexão de 3.800 unidades básicas de saúde. Na prática, o projeto leva internet de qualidade para postos em comunidades rurais, indígenas, ribeirinhas e áreas afastadas dos grandes centros, destaca o ministro das Comunicações, Frederico de Siqueira Filho.
4: Hoje, o governo do Brasil avança na conectividade em áreas essenciais para a população. De um lado, a saúde pública, que necessita de informações rápidas, prontuários integrados e atendimento digital. De outro lado, a inclusão em uma condição fundamental para o acesso a direitos, serviços públicos, oportunidades e cidadania.
3: Com a conexão, os profissionais de saúde passam a usar prontuários eletrônicos, exames digitais, trocas de informações em tempo real e teleconsultas com especialistas. Segundo o ministro da Saúde, Alexandre Padilha, a medida reforça o programa Agora Tem Especialistas, que busca acelerar diagnósticos e diminuir a espera por exames no SUS.
5: Para nós é um avanço muito importante. Nós estamos distribuindo mais 10 mil kits de telesaúde para as unidades básicas de saúde comprados pelo Ministério da Saúde. Equipamentos que permitem você fazer uma avaliação no fundo de olho da retina, equipamentos que fazem uma avaliação do pulmão, eletrocardiogramas, né, ultrassom portátil.
3: O segundo edital foca na expansão da infraestrutura em municípios menores e áreas remotas, por meio do programa Acessa Crédito Telecom, com 500 milhões de reais em recursos. Para o secretário de Telecomunicações do Ministério das Comunicações, Hermano Barros Tércios, os editais devem beneficiar cerca de 2 milhões e meio de brasileiros e fazem parte do FUSH 2.0.
6: O público-alvo impacto desse segundo edital, que é o do acesso a crédito, são as cidades abaixo de 30 mil habitantes, as prestadoras com menos de 200 mil acessos, para subir ainda mais esse número de provedores que consigam acessar o recurso do FUSH, provedores pequenos e médios.
3: As empresas interessadas em participar dos editais têm até 22 de maio para apresentar propostas. Reportagem Pablo Mundim.
2: Há 52 anos, uma cooperação entre Brasil e Paraguai transformou uma disputa territorial em um projeto compartilhado de desenvolvimento. Era a criação de Itaipu Binacional.
1: Mais de meio século depois, a empresa olha para o futuro, incentivando pesquisas para novas fontes de geração de energia e atuando como motor de desenvolvimento socioambiental em mais de 400 municípios do país.
2: Em outra frente, Itaipu ainda segue com um papel estratégico no equilíbrio da oferta de energia e do preço pago pelos brasileiros na conta de luz.
1: Sobre tudo isso, a gente conversa hoje com o diretor da companhia, Enio Verri. Boa noite, diretor.
7: Boa noite, ouvintes.
1: Diretor, vamos começar falando daquilo que interessa mais diretamente ao consumidor, que é a tarifa. Brasil e Paraguai estão aí em pleno processo de negociação para redefinição do preço que a gente paga pela energia excedente dos paraguaios, pela parte deles na energia gerada de Itaipu, né? Quais são as expectativas em torno dessa negociação?
7: O presidente Lula nos cobrou, em 2023, quando assumimos, que baixássemos o máximo possível a tarifa. Iniciamos uma negociação com o Paraguai e nós conseguimos baixar em 2023, 30% do valor que era pago. Além de baixar, nós congelamos a tarifa. Portanto, os anos de 23, 24, 25 e 26, a tarifa está

0: está congelada após essa redução. E estamos, nesse momento, numa negociação muito profunda com os nossos sócios paraguaios para baixar novamente. Embora não dê para adiantar qual seria essa tarifa, o que nós podemos afirmar a toda a população brasileira é que a tarifa da energia produzida por Itaipu para 27 será ainda mais barata do que essa que está sendo cobrada hoje. Portanto, julgamos assim um momento histórico. Em 53 anos, conseguimos, depois de tanto tempo, baixar de tal maneira a tarifa e ainda garantir que continue baixando a partir de agora.
1: Pois é, diretor, existe esse papel importante de Itaipu, né? Uma empresa pública na estabilidade e previsibilidade do custo da energia no Brasil. Só pode explicar para a gente, para os nossos ouvintes, como é que ela faz essa contribuição?
0: Essa é a vantagem de ser uma empresa pública. Ela é 50% do Brasil, 50% do Paraguai, mas elas são absolutamente públicas. Ela não tem esse modelo das estatais brasileiras, porque Itaipu tem um tratado que a rege, mas ela consegue com isso atender os interesses dos dois países. E os dois países esperam exatamente isso. Primeiro, um preço justo, condições de garantir um investimento nas políticas socioambientais e, principalmente, previsibilidade. A população saber que pode contar com Itaipu, não só no preço, como na garantia. O termo que se usa muito é o termo de bateria. Eu acho que isso é importante dizer. Hoje, tem muita energia a partir do vento e a partir do sol, que é eólica e fotovoltaica. Essas energias são muito boas, são baratas, são limpas, mas elas são intermitentes. Se não tiver vento e não tiver sol, você não tem a energia. E aí, nesse momento, entra Itaipu, que ela tem uma energia firme e garante. Por exemplo, agora, estamos conversando com o Brasil todo já é à noite, e ele tem uma energia acesa na casa dele. Essa energia é Itaipu que garante. Então nós garantimos a estabilidade no preço e na certeza que todas as pessoas têm na sua casa a energia.
2: Pois é, eu ia até falar dessas novas fontes, desse momento de transição energética que a gente vive, porque Itaipu marcou um momento quando foi criada, né? Marcou ali essa coisa da cooperação, dessa integração sul-americana, e agora a gente vive um outro momento, que é o momento da transição energética. E a empresa também incentiva, né, pesquisas na área de geração de energia, de novas energias, como o senhor mencionou aí, a solar e a eólica.
0: Temos muitas pesquisas. A verdade é que a crise climática, ela é um fato concreto. E essa crise climática, ela exige a transição energética. A Itaipu já é um modelo no mundo de transição energética. Ela produz uma energia limpa, de qualidade barata. Agora, além disso, nós pesquisamos e produzimos, por exemplo, a energia fotovoltaica no fio d'água. Como nós temos um reservatório gigante, as placas solares ficam no fio da água produzindo energia solar. Nós temos também experiência com hidrogênio verde, que é uma pesquisa já de 20 anos na Itaipu. Temos também o biogás, que também produz a partir de restos de alimentos energia. E temos agora também a essência, a matéria-prima para fazer o SAF, que é o combustível de aviação. Então Itaipu lá garante a produção de energia firme, mas faz um grande investimento também em energias alternativas para garantir a transição energética que o mundo cobra e o Brasil já está fazendo.
1: Agora, diretor, Itaipu também contribui para o desenvolvimento social e econômico de mais de 400 municípios no país, né? Que tipos de projetos a empresa desenvolve nesses locais?
0: Nós atingimos hoje 434 municípios que compõem o nosso território. Esses municípios, eles emitem resíduos para o reservatório. Para conter a emissão de resíduos, nós investimos muito em políticas socioambientais, ou seja, geração de emprego, renda, com a construção de uma política ambiental. Nós estamos falando de estradas rurais sendo asfaltadas, de investimento em placas solares em prédios públicos, estamos falando, investimos muito nisso, em associação de catadores e catadoras. Isso é um trabalho fantástico, porque os agentes ambientais são os catadores e catadoras no nosso país. E no nosso território, a Itaipu entra com caminhões, com elevadores, com tratores, fazendo não só que essas pessoas associadas, essas cooperativas, recolham o lixo das ruas, como melhorem em muito a sua renda, além, lógico, da produção orgânica da agricultura familiar. Portanto, são investimentos que mudam a vida das pessoas, mas fazem uma política socioambiental.
2: Agora, diretor, para a gente concluir, que a gente só tem mais um minutinho, a gente mencionou aqui o passado, o presente, queria que o senhor falasse um pouco do que esperar de Itaipu para o futuro, para as próximas décadas.
0: Olha, o futuro é Itaipu como produzir ainda mais energia hidrelétrica. Nós estamos agora com muitos estudos, com consultoria, para aumentar a produtividade. Nós temos 20 unidades geradoras, 18 sempre funcionando e 2 ficam de backup, de reserva. A ideia é fazermos estudos para colocar mais 2 unidades geradoras e aumentar a capacidade de cada uma delas, que já estão instaladas ali há mais de 40 anos. É oferecer mais energia limpa, barata, para a população brasileira e paraguaia, garantindo a transição que tanto o mundo precisa.
1: Bom, conversamos com o Enio Verri, diretor-geral de Itaipu Binacional. Diretor, obrigado pela entrevista aqui à Voz do Brasil.
0: Um grande abraço.
2: Em uma semana, já foram renegociados R$1 bilhão em dívidas por meio do novo Desenrola Brasil.
1: O programa oferece condições facilitadas de pagamento para ajudar os brasileiros a quitarem seus compromissos financeiros e saírem do vermelho.
2: E essa semana, o programa começa a atender os estudantes que contrataram o FIES e estão com parcelas em atraso.
3: Para trazer alívio ao bolso dos brasileiros e diminuir os índices de inadimplência, foi lançado o novo Desenrola Brasil. São oferecidos descontos de até 90% sobre dívidas antigas, prazo de até 4 anos para pagar e juros reduzidos. Desde o lançamento, na semana passada, o programa acumula cerca de R$1 bilhão em dívidas renegociadas. E o volume de pedidos segue em expansão, segundo o ministro da Fazenda, Dario Durigan.
4: São 200 mil pedidos já em avaliação dos bancos, desses 200 mil, 100 mil praticamente fechados e em volume crescente. Cada dia a gente tem visto mais renegociações sendo feitas, o que é muito importante.
3: O foco do programa são consumidores que ganham até 5 salários mínimos, o equivalente a R$8.105. Aqueles que têm dívidas contratadas até 31 de janeiro de 2026, com atraso entre 90 dias e 2 anos, poderão renegociar diretamente com os bancos dívidas de cartão de crédito, cheque especial ou crédito pessoal sem garantia. O programa também oferece condições especiais para micro e pequenas empresas e produtores rurais quitarem seus débitos. E a renegociação para estudantes com empréstimos do FIES deve começar a valer essa semana, afirmou o ministro.
4: O FIES para os inadimplentes deve estar totalmente operativo. A medida provisória semana passada deu as condições, os bancos têm tirado dúvidas junto com o MEC e a Fazenda. Essa semana vai estar operativo.
3: O novo Desenrola tem previsão de duração de 90 dias. De acordo com o ministro Dario Durigan, em breve o programa vai entrar em uma nova fase voltada para estimular os adimplentes. Reportagem Natália Koslitch.
2: Dificuldade de guardar dinheiro ou medo de perder o que investiu? Pois olha só, começa a valer hoje o Tesouro Reserva.
1: O novo título é focado em quem quer montar uma reserva de emergência com segurança, uma vez que não sofre com as oscilações do mercado e rende a taxa Selic.
2: O Tesouro Reserva tem rendimento a partir do primeiro dia útil após a aplicação e o valor mínimo para começar a investir é de R$1.
1: A novidade já está disponível para correntistas do Banco do Brasil.
5: O Tesouro Nacional, o AB3 e o Banco do Brasil lançaram oficialmente o Tesouro Reserva, novo título do Tesouro Direto voltado para quem deseja começar a investir e formar reserva de emergência. O produto começa a funcionar nesta segunda-feira 11, com operações disponíveis 24 horas por dia nos 7 dias da semana. O novo título vai ter rendimento indexado à taxa Selic e vai poder ser adquirido com aplicação mínima de R$1. Diferente do Tesouro Selic, o Tesouro Reserva não vai ter marcação a mercado, o que evita oscilações no valor do investimento em períodos de instabilidade financeira. Inicialmente, o produto vai ficar disponível para clientes do Banco do Brasil. Segundo o Tesouro Nacional, a proposta é ampliar o acesso da população aos investimentos públicos e incentivar a educação financeira. O título permite aplicações de até R$500 mil por mês, sem limite para resgates. As operações vão ser feitas pelo aplicativo Investimentos BB, com transferências via Pix. O Tesouro Reserva seguirá as mesmas regras tributárias dos demais títulos do Tesouro Direto. O imposto de renda vai ser cobrado apenas sobre os rendimentos no momento do resgate. Também poderá haver cobrança de IOF em retiradas realizadas em até 30 dias. Claudimário Carvalho, para a Voz do Brasil.
2: partir de hoje, brasileiros que viajarem para a China por até 30 dias não vão precisar de visto.
1: E o mesmo acontece com os chineses que vêm visitar o Brasil. Também não vão precisar de visto por um período de até 30 dias.
2: Os dois países fizeram um acordo de isenção recíproca de visto que tem validade até o dia 31 de dezembro desse ano.
1: A medida vale para visitas de turismo, negócios, eventos, atividades artísticas, culturais e desportivas.
2: O Brasil apresentou o painel de monitoramento de agrotóxicos na vida aquática, ferramenta que integra dados coletados em diferentes bacias hidrográficas do país, identificando contaminação de águas por defensivos agrícolas.
1: De acordo com os dados, foram realizadas mais de 10 mil análises que apontaram riscos em 1,3% das amostras.
2: Segundo o ministro do Meio Ambiente e Mudança do Clima, João Paulo Capobianco, o Brasil, como grande produtor de alimentos, deve se alinhar com a sustentabilidade, protegendo o solo, as nascentes e as pessoas que utilizam esses produtos.
6: Sabemos que no século XXI, competitividade e sustentabilidade não podem mais caminhar separadas. Produzir alimentos exige também proteger a água, a biodiversidade, os territórios e a saúde humana. Esse é o desafio que está diante de nós.
1: A ministra do Desenvolvimento Agrário e Agricultura Familiar, Fernanda Machiavelli, afirmou que os dados permitem realizar um trabalho de conscientização com produtores para que usem produtos mais modernos e eficazes.
7: A gente não pode seguir botando em risco a vida e a saúde dos trabalhadores rurais, nem a vida das comunidades que estão em volta, usando substâncias lá da década de 70, que seguem aqui em uso, quando nós já temos alternativas muito mais seguras, com a mesma capacidade de garantir a nossa excelência na produção.
2: É, e deixar os espaços urbanos mais verdes e assim fortalecer o enfrentamento à mudança do clima.
1: E uma das medidas é incentivar os planos municipais de plantio de árvores nas cidades brasileiras.
8: O governo do Brasil anunciou o edital Arboriza Cidades, que destinará 19 milhões de reais para que os municípios elaborem ou revisem seus planos e realizem ações de arborização urbana. Outra iniciativa apresentada foi o GeoCal, ferramenta que mapeia as ilhas de calor nas cidades e permite identificar e planejar ações para ampliar e qualificar as áreas verdes. Lançado em 2024, o programa Cidades Verdes Resilientes demonstra avanços expressivos na promoção da qualidade ambiental e no fortalecimento da resiliência urbana frente à mudança do clima, alcançando cerca de 1.300 municípios brasileiros, o equivalente a 23% do total. A iniciativa segue as diretrizes previstas no Plano Nacional sobre Mudança do Clima, o Plano Clima. Para acessar o edital Arboriza Cidades, acesse gov.br/MMA. Thaisa Vitória para a Voz do Brasil.
2: A partir de agora, a atividade circense passa a ser reconhecida como uma manifestação da cultura e da arte popular em todo o território nacional.
1: Com a nova legislação, o circo passa a contar com um respaldo institucional reforçado como patrimônio cultural brasileiro.
2: E isso amplia as possibilidades de políticas públicas voltadas à valorização, preservação e fortalecimento do setor.
1: Dados da Funarte indicam que o Brasil possui cerca de 800 circos de lona em atividade, responsáveis pelo sustento direto de aproximadamente 20 mil profissionais.
2: E essas foram as notícias do governo do Brasil.
1: Uma realização da Secretaria de Comunicação Social da Presidência da República.
2: Com produção da empresa Brasil de Comunicação.
1: Fique agora com as notícias do Poder Judiciário e do Congresso Nacional. Uma boa noite.
2: Boa noite para você e até amanhã.
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11: STF valida lei da Paraíba que permite ao usuário usar cartão físico para identificação em planos de saúde.
12: TSE vai realizar a confirmação do teste público da urna de 13 a 15 de maio.
11: STJ publica novo edital de chamamento de juízes para auxílio temporário em sessões de direito público, privado e penal.
13: Boa noite, eu sou Carlos Eduardo Cunha.
14: E eu sou Walter Lima.
13: Supremo Tribunal Federal valida a lei do Estado da Paraíba que obriga planos de saúde a oferecer alternativa de identificação física aos usuários nos casos em que haja necessidade de aplicativo ou token.
14: A decisão foi tomada pelo plenário do STF em sessão virtual. Marcelo Della Libera.
15: A lei questionada garante aos beneficiários do plano de saúde a possibilidade de apresentar uma carteira física como forma válida de identificação diante de falhas técnicas ou impossibilidade de acesso à plataforma digital. Em sessão virtual, o plenário do Supremo Tribunal Federal acompanhou o relator da ação, ministro Nunes Marques, e concluiu que a norma estadual não altera o núcleo dos contratos de planos de saúde, mas atua de forma complementar na proteção do consumidor.
13: TSE vai realizar a confirmação do teste público da urna de 13 a 15 de maio.
14: Os participantes retornam ao tribunal para validar correções e aprimoramentos nos sistemas eleitorais. Fábio Ruas.
16: As investigadoras e os investigadores que participaram da 8ª edição do teste da urna no ano passado agora voltam ao TSE para verificar se as contribuições para o aprimoramento dos sistemas eleitorais foram implementadas. As sugestões de melhoria foram apresentadas pelos participantes do teste. A verificação vai ser de 13 a 15 de maio, sempre de 10 horas da manhã às 6 da tarde, na sede do TSE em Brasília.
13: O STJ publicou novo edital de chamamento público de juízes para preenchimento de 30 vagas para auxílio temporário.
14: Os colegiados são das primeiras, ou seja, são das primeira, segunda e terceira sessões, especializadas em direito público, privado e penal, respectivamente. Fátima Uchoa.
17: Estão previstas 10 vagas em cada sessão. O prazo de auxílio ao STJ é de 6 meses, com possibilidade de prorrogação. Os magistrados convocados atuarão de forma remota e sem prejuízo das atividades na jurisdição originária. Podem se candidatar juízes vitalícios de primeira instância, mesmo que atuem como substitutos no segundo grau ou nas turmas recursais do sistema dos juizados especiais. As informações completas sobre requisitos para participação estão no site do STJ. As inscrições estão abertas de hoje até 17 de maio.
13: A Justiça do Trabalho deu um passo histórico no aumento do acesso de trabalhadores amazônicos a direitos.
14: Em Manaus, tribunais trabalhistas assinaram acordos de cooperação voltados ao atendimento de populações de difícil acesso. William Nascimento.
18: A Justiça do Trabalho quer ampliar o atendimento a trabalhadores que vivem em regiões de difícil acesso na Amazônia. Durante encontro realizado em Manaus, representantes dos tribunais trabalhistas do Norte decidiram unir esforços para levar serviços da justiça a comunidades ribeirinhas, indígenas e às cidades afastadas. Os tribunais também assumiram o compromisso de irem até esses locais com mais frequência para aproximar ainda mais a justiça da população amazônica.
13: Volkswagen é condenada a pagar 15 milhões de reais por fraudes no controle de emissão de gases em veículos.
14: Sentença atende a pedidos do MPF. Vanessa Pereira.
19: Segundo as investigações, a montadora embutiu um software que burlava os testes de emissão de poluentes em mais de 17 mil unidades da picape Amarok, fabricadas entre 2011 e 2012. A prática viola não só as resoluções do Conselho Nacional do Meio Ambiente, como a própria Constituição Federal, e causa prejuízos ambientais até hoje, já que muitos dos veículos continuam em circulação. O Ministério Público Federal recorreu da decisão para que o valor da indenização seja de 30 milhões de reais, quantia que corresponde à gravidade dos atos da Volkswagen.
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13: Boa noite.
14: E até amanhã.
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1: Eu sou Paula Groba.
2: Eu sou Ricardo Nakaoka.
1: E estes são os destaques de hoje do Jornal do Senado, que começa agora.
2: O plenário vota renovação automática da CNH nesta semana.
1: Governo veta projeto que equipara estágio à experiência profissional.
2: Comissão aprova punições a crimes cibernéticos.
1: Boa noite.
2: Boa noite.
1: Golpes virtuais, invasões de sistemas e roubo de dados têm feito cada vez mais vítimas no Brasil. Para tentar frear o avanço dos crimes cibernéticos, a Comissão de Ciência e Tecnologia aprovou um projeto que moderniza o Código Penal e endurece as punições para criminosos digitais.
2: A proposta detalha novas condutas criminosas e estabelece penas proporcionais à gravidade das invasões. As informações com o repórter Bruno Lourenço.
3: O projeto aprovado na Comissão de Ciência, Tecnologia, Inovação e Informática atualiza a legislação brasileira em um cenário de crescimento das ameaças digitais. Segundo o relator, senador astronauta Marcos Pontes, do PL de São Paulo, o Brasil só está atrás do México, na América Latina, em número de tentativas de ataques cibernéticos. A proposta cria tipos penais mais específicos e aumenta as punições aplicáveis. Marcos Pontes alertou também que o uso de ferramentas de inteligência artificial pode facilitar o desenvolvimento de mecanismos de invasão ainda mais sofisticados e acessíveis a um número maior de criminosos.
4: Diante desse contexto, é necessário dotar os órgãos públicos responsáveis pela fiscalização e investigação e pela persecução penal com os instrumentos jurídicos adequados para lidar com esse tipo de crime.
3: O texto seguiu para a Comissão de Constituição e Justiça.
1: E após denúncias de crise humanitária, avanço do garimpo ilegal e aumento da violência na terra indígena Yanomami, o Senado instalou uma subcomissão para acompanhar as políticas públicas direcionadas ao grupo indígena.
2: O colegiado vai fiscalizar ações do governo e discutir medidas para fortalecer a proteção aos Yanomamis. A reportagem é de Patrícia Oliveira.
5: A subcomissão permanente vai acompanhar, fiscalizar e aprimorar as políticas públicas voltadas aos povos Yanomami. A senadora Damaris Alves, do Republicanos do Distrito Federal, foi eleita presidente da subcomissão. Ela afirma que persistem problemas graves nas comunidades indígenas, como desnutrição infantil, dificuldades de acesso à saúde, além da atuação de redes criminosas ligadas ao garimpo ilegal, dificultando o trabalho de assistência. Segundo a senadora, a infraestrutura de saúde disponível é insuficiente para atender às necessidades das comunidades, especialmente em casos que exigem tratamento prolongado.
6: Informo que nós teremos diligência na área Yanomami e nós teremos, além de diligência de senadores, visita técnicas dos técnicos da comissão.
5: A subcomissão já tem um plano de trabalho pronto para acompanhar de forma permanente as ações governamentais e propor soluções legislativas e administrativas para a proteção desses povos indígenas.
1: Muitos jovens que deixam abrigos e famílias acolhedoras ao completar 18 anos precisam enfrentar sozinhos os desafios da vida adulta sem apoio financeiro, qualificação profissional ou oportunidades de trabalho.
2: Para mudar essa realidade, um projeto em análise no Congresso prevê ações de capacitação, acesso à educação e incentivo à inserção desses adolescentes no mercado de trabalho. Os detalhes na reportagem de Alexandre Campos.
7: Segundo o autor do projeto, o senador astronauta Marcos Pontes, do PL de São Paulo, além de as entidades de acolhimento serem obrigadas a acompanhar os jovens desligados, com foco em sua inclusão socioeconômica, a proposta também obriga as empresas a ofertarem vagas de aprendizes para adolescentes em situação de acolhimento institucional e aos que já tiverem sido desligados desse serviço após completarem 18 anos. Na opinião do senador, essas medidas criam condições para que esses jovens entrem no mercado de trabalho em pé de igualdade com as demais pessoas de sua faixa etária.
8: Imagina o que passa na cabeça de um jovem desse. Como é que eu vou me virar? O que que eu vou fazer? Quando você tem a possibilidade de ofertar oportunidades para que eles possam estudar, estudar, para que eles possam fazer um curso técnico, aquela preocupação, tudo que eu vou fazer, começa a ter um sentido, começa a ver um caminho para frente positivo.
7: Segundo dados do Sistema Nacional de Adoção e Acolhimento do Conselho Nacional de Justiça, o Brasil conta atualmente com mais de 35 mil crianças e adolescentes em serviços de acolhimento institucional ou familiar.
1: E o governo vetou o projeto que permitia contar o estágio como experiência profissional e critério em concursos públicos.
2: O governo argumentou que a proposta descaracteriza o papel pedagógico do estágio e fere a autonomia de estados e municípios. Repórter Márcio Maturana.
0: Foi vetado o projeto aprovado pelo Congresso em que o estágio valeria como tempo de experiência profissional e como prova em concurso público. O Poder Executivo argumentou que isso ia tirar o caráter pedagógico e seria inconstitucional ao ferir a autonomia de estados e municípios. No Senado, o texto foi relatado pela senadora Damares Alves, dos Republicanos do Distrito Federal.
6: Estudos sobre juventude e mercado de trabalho indicam que esse grupo enfrenta um ciclo perverso, não consegue o primeiro emprego por falta de experiência e sem oportunidade de atuação formal. Permanece fora do mercado. Ao reconhecer o estágio como experiência profissional, o PL contribui para mitigar essa desigualdade.
0: Agora, o veto precisa ser analisado pelo Congresso Nacional.
1: A medida provisória que trata da renovação automática da CNH para motoristas sem multa está na pauta do plenário desta semana.
2: Também pode ser votada a criação da Política Nacional para Estudantes com Altas Habilidades ou Superdotação. Repórter Pedro Pincer.
9: O plenário deve analisar nesta terça-feira a medida provisória que prevê a renovação automática da Carteira Nacional de Habilitação para motoristas cadastrados no Registro Nacional Positivo de Condutores. O benefício vale para quem não cometeu infrações com pontuação nos últimos 12 meses. O texto ainda autoriza o condutor a escolher a emissão da carteira apenas em formato digital. Para o relator, senador Renan Filho, do MDB de Alagoas, o fim da exigência da CNH física pode reduzir os custos para o cidadão.
10: A manutenção da opção pelo documento físico assegura a liberdade de escolha. Queria dizer aos parlamentares, protagonismo ao cidadão. A medida barateia, simplifica e digitaliza, desburocratiza e dá protagonismo ao cidadão, sem prejuízo àqueles que preferem, obviamente, a versão impressa.
9: Já na quarta-feira, pode ser votado o projeto que estabelece a Política Nacional para Estudantes com Altas Habilidades ou Superdotação. Também estão na pauta da semana o projeto que dispensa novas provas para a fixação de indenização por dano moral contra condenado por crimes do Código Penal e o texto que define os deveres funcionais e responsabilidades dos membros dos Conselhos dos Direitos da Criança e do Adolescente Nacional, estaduais, distrital e municipais.
1: Há 30 anos, a urna eletrônica mudou a forma de votar no Brasil, acelerou a apuração dos resultados e se tornou referência mundial em tecnologia eleitoral.
2: Mas apesar do reconhecimento internacional, o sistema ainda enfrenta a desconfiança de parte da população brasileira. A reportagem é de Raíssa Abreu.
11: A urna eletrônica foi usada pela primeira vez nas eleições municipais de 1996. No ano 2000, 100% das eleições brasileiras foram informatizadas. O país é hoje uma referência mundial no assunto, como lembra o senador Randolfe Rodrigues, do PT do Amapá.
12: A democracia brasileira é uma das democracias mais admiradas do planeta, exatamente pelas urnas eletrônicas.
11: Mas apesar do pioneirismo, a urna eletrônica está entre os assuntos que mais dividem opiniões no país. No Senado, está em análise na Comissão de Direitos Humanos um projeto para que o voto seja impresso. Para a senadora Damares Alves, do Republicanos do Distrito Federal, a insegurança tem a ver com a falta de letramento digital da população e com recentes escândalos de corrupção.
13: E esse ano, a dúvida vai ser maior por causa da fraude do INSS, que era tudo eletrônico. E eles disseram, ó, lá no eletrônico eles roubam nós. Então a gente vai ter questionamento, especialmente do povo que não entende de tecnologia.
11: No passado, quando os votos eram feitos em papel, eram comuns os casos de desaparecimento de cédulas e até de urnas. Como lembrou a professora aposentada da Universidade de Brasília, Jodete Amorim, que chegou a trabalhar como mesária e fiscal.
2: O Com edição de Paula Groba e trabalhos técnicos de João Lira, o Jornal do Senado fica por aqui. Acompanhe agora as notícias da Câmara dos Deputados. Boa noite.
1: Boa noite e até amanhã.
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15: Deputados reconhecem profissão de trabalhador em refeições coletivas.
16: Câmara cria homenagens para destaques na ciência e no meio ambiente.
15: Bancada ligada à segurança pública pede a redução da maioridade penal.
17: Boa noite. Alberto Fraga, do PL do Distrito Federal, cobra do Senado a votação de propostas de segurança pública aprovadas pela Câmara. O deputado cita caso recente de violência sexual contra crianças para defender a redução da maioridade penal em crimes graves.
15: Alberto Fraga também pede avanço de proposta que obriga o Estado a avisar mulheres sobre a saída da prisão de ex-companheiros que representem ameaça. Ele afirma que o Congresso precisa dar prioridade a medidas capazes de enfrentar a violência e proteger possíveis vítimas.
17: Maurício Marcon, do PL do Rio Grande do Sul, critica o veto do Executivo a artigo de projeto que aumentava a pena para roubo seguido de lesão grave para 16 a 24 anos. Ele afirma que a punição mais severa é necessária para crimes que deixam vítimas com sequelas permanentes.
15: Maurício Marcon também defende a redução da maioridade penal em casos de crimes graves cometidos por adolescentes. Ele sustenta que o Congresso deve priorizar medidas de segurança pública, especialmente diante de casos recentes de violência contra crianças.
17: Para Zé Trovão, do PL de Santa Catarina, é preciso reduzir a maioridade, com o argumento de que a legislação atual favorece a impunidade. Na visão do deputado, crimes graves cometidos por menores exigem resposta mais dura do Congresso Nacional.
15: O parlamentar também critica o governo e outros setores políticos por, segundo ele, não darem a devida atenção ao caso. Zé Trovão acredita que a falta de posicionamento reforça a sensação de insegurança e evidencia a necessidade de mudanças na legislação penal.
17: Coronel Crisóstomo, do PL de Rondônia, defende a redução da maioridade penal como medida urgente para combater crimes graves. Ele argumenta que casos de violência envolvendo menores exigem resposta mais rigorosa do Congresso.
15: O deputado afirma que a proposta é necessária para proteger a população e evitar novos crimes, cobrando ação imediata dos parlamentares. Coronel Crisóstomo afirma que a mudança na legislação é essencial diante do aumento da criminalidade e da sensação de impunidade.
17: Sargento Gonçalves, do PL do Rio Grande do Norte, é favorável à redução da maioridade penal, argumentando que a medida é necessária para combater a impunidade. Segundo ele, crimes cometidos por menores têm gerado insegurança e exigem uma resposta mais rigorosa do Estado.
15: O deputado também critica a falta de posicionamento de setores políticos sobre casos de violência e afirma que há pressão popular pela mudança na legislação. Para Sargento Gonçalves, o Congresso deve avançar no tema e dar uma resposta à sociedade.
17: A redução da maioridade penal é uma das pautas defendidas por Dr. Zacarias Calil, do MDB de Goiás. O parlamentar cita dados sobre estupros coletivos contra crianças e adolescentes e afirma que o aumento desses crimes exige resposta mais rigorosa do Estado brasileiro.
15: Dr. Zacarias Calil também cobra o endurecimento das penas para crimes sexuais contra menores e para a divulgação de imagens criminosas nas redes sociais. Ele pede ainda o fortalecimento da rede de proteção à infância, com apoio psicológico às vítimas e assistência às famílias.
17: Juliana Cardoso, do PT de São Paulo, apoia o avanço de propostas de combate à violência contra a mulher e pede a criminalização da misoginia. Segundo a parlamentar, mulheres seguem enfrentando diariamente agressões, discursos de ódio e feminicídio.
15: Juliana Cardoso menciona projetos de autodefesa, afirmando que iniciativas desse tipo ajudam mulheres em situações de vulnerabilidade. Para a deputada, porém, a proteção efetiva depende de políticas públicas e de leis mais rígidas contra a violência e a discriminação.
14: Justiça.
17: Jandira Fegali, do PCdoB do Rio de Janeiro, contesta procedimento adotado pelo Congresso em sessão que derrubou o veto presidencial ao chamado PL da dosimetria. A deputada considera irregular o fatiamento de um veto integral.
15: Jandira Fegali anuncia que parlamentares vão recorrer ao STF para tentar anular a sessão. Ela argumenta que a redução de penas para condenados por crimes contra o Estado Democrático de Direito funciona como uma forma indireta de anistia aos envolvidos nos atos de 8 de janeiro.
17: Bia Kicis, do PL PL do Distrito Federal critica parlamentares que recorreram ao STF contra a derrubada do veto à lei da dosimetria. A deputada afirma que a votação do Congresso deve ser respeitada por representar decisão legítima do Poder Legislativo.
15: Bia Kicis também contesta a classificação de manifestantes condenados pelos atos de 8 de janeiro como golpistas. Ela argumenta que a revisão das penas busca corrigir possíveis excessos da justiça.
17: Érica Cocai, do PT do Distrito Federal, critica a condução da votação sobre a dosimetria, afirmando que houve violação da Constituição e defende o direito de recorrer ao Supremo Tribunal Federal. Ela alega que a medida favorece criminosos e compromete a segurança jurídica.
15: Érica Cocai também associa o debate a episódios ligados a ataques às instituições, acusando adversários de incoerência ao defenderem mudanças legais. Para ela, a polarização atual reflete a disputa entre a preservação da democracia e ações que, segundo avalia, colocam o sistema em risco.
14: Saúde.
17: Comissão de Saúde aprova prioridade no atendimento para pessoas com doenças graves. A repórter Sofia Peçanha tem os detalhes.
18: A Comissão de Saúde da Câmara dos Deputados aprovou o projeto que garante atendimento prioritário para pessoas com doenças graves em locais públicos e privados, como bancos, repartições públicas e concessionárias de serviços. Atualmente, a lei já dá prioridade para idosos, pessoas com deficiência, gestantes, lactantes, pessoas com criança de colo e obesos. Com a alteração da lei de atendimento prioritário, os pacientes com doenças graves também passam a ter esse direito. Durante a votação na comissão, o relator, o deputado Célio Silveira, do MDB de Goiás, destacou o objetivo central do projeto.
19: A gente priorizar as pessoas que têm doenças graves no rol das prioridades, porque normalmente essas pessoas não têm a atenção necessária. E com esse projeto de lei aí sendo aprovado, elas vão ter prioridades aí para que tenham um atendimento especializado mais rápido e para que tenham mais atenção do poder público.
18: O texto aprovado inclui pacientes com doenças graves como esclerose múltipla, doença de Parkinson, cardiopatia grave e hanseníase, além de outras enfermidades consideradas graves por avaliação médica. O texto final reuniu outros 22 projetos que estavam sendo analisados em conjunto e que citavam várias doenças consideradas graves. Por isso, o relator fez uma mudança. Em vez de manter uma lista fixa de doenças na lei, ele propõe que a legislação trate de forma mais geral as pessoas com doenças graves e dores crônicas. A definição detalhada de quais doenças entram nessa classificação ficaria a cargo de uma regulamentação. O deputado Célio Silveira destacou que a medida busca garantir mais dignidade e um atendimento mais humanizado para esses pacientes.
19: E nós queremos dar apoio para essas pessoas, para que elas tenham prioridade no atendimento, para que elas tenham prioridade na medicação, no tratamento medicamentoso, porque isso com certeza vai ajudar milhões e milhões de brasileiros que hoje não têm esse atendimento prioritário.
18: O autor do projeto, o deputado Felipe Carreiras, do PSB de Pernambuco, argumenta que o atendimento prioritário consiste em serviços individualizados que assegurem tratamento diferenciado e atendimento imediato. Agora, a proposta que dá prioridade de atendimento a pessoas com doenças graves aguarda análise da Comissão de Constituição e Justiça. Da Rádio Câmara de Brasília, Sofia Peçanha.
14: Direitos Humanos.
15: Tiago Dimas, do Podemos, parabeniza o trabalho da Associação de Pais, Profissionais e Amigos de Pessoas Atípicas de Araguatins, no norte de Tocantins. Ele conta que a iniciativa reúne profissionais e voluntários em ações de acompanhamento terapêutico.
17: Tiago Dimas também defende políticas públicas permanentes e o envio de recursos federais para apoiar instituições voltadas à inclusão. Ele afirma que o fortalecimento dessas iniciativas é essencial para ampliar o acesso a terapias e melhorar a qualidade de vida das famílias atendidas.
15: Maria Reis, do PSB de Pernambuco, comemora o avanço de projeto de sua autoria que estabelece a sobrecarga de quem tem a guarda de filho menor de idade e a comprovação do abandono afetivo por parte do genitor ausente como critérios para fixar o valor da pensão alimentícia.
20: A gente sabe da sobrecarga das mulheres e até de alguns homens quando são abandonados pelos seus companheiros e companheiras, pais ou mães dos seus filhos, que ficam assim com a carga maior, com a educação, com a saúde, com o lazer dos seus filhos. Então, a partir do momento que o genitor abandonar o seu filho, terá que garantir uma pensão maior para que ele possa sobreviver de forma mais condizente com a sua realidade.
17: A medida, segundo Maria Reis, busca tornar mais justa a divisão de responsabilidades. O texto, no entanto, mantém o critério de observar as necessidades do filho e as possibilidades financeiras do genitor alimentante. O projeto agora segue para análise do Senado.
14: ciência e tecnologia.
15: Câmara cria prêmios para homenagear pesquisadores ou instituições de destaque na ciência e no meio ambiente. O repórter Marcelo Larcher nos conta mais sobre as premiações.
4: A Câmara dos Deputados aprovou a criação de dois prêmios, um para homenagear pessoas e empresas de destaque na área de ciência e tecnologia e outro para reconhecer boas práticas de desenvolvimento sustentável. O prêmio dedicado à ciência e inovação recebeu o nome de César Lattes, físico e matemático brasileiro de renome mundial, conhecido por ter participado da descoberta de uma partícula subatômica chamada meson pi, importante para o conhecimento nuclear. O prêmio César Lattes será destinado a empresas e pesquisadores com atuação de destaque em ciência, tecnologia e inovação. Serão até 5 homenageados por ano, escolhidos pela Comissão de Ciência, Tecnologia e Inovação da Câmara. O prêmio é concedido desde 2021 pela comissão. Com a aprovação do projeto apresentado pelos deputados Márcio Gerri, do PCdoB do Maranhão, e Geraldo Rezende, do União do Mato Grosso do Sul, passa a ser um reconhecimento oficial da Câmara a pessoas e entidades que contribuem para o desenvolvimento da ciência, da tecnologia e da inovação no Brasil. O relator da proposta foi o deputado Inácio Arruda, do PCdoB do Ceará.
21: Ao homenagear a figura de Lattes, o projeto torna perene uma premiação que representa um marco simbólico e institucional na valorização da ciência brasileira, por meio da associação do prêmio ao nome de um dos mais brilhantes pesquisadores da história do país. É oportuno lembrar que Lattes é uma das figuras mais emblemáticas da história da ciência do Brasil, tendo desempenhado um papel central na inserção do país no cenário científico internacional e na consolidação das nossas instituições de pesquisa.
4: Também foi aprovado o Prêmio Câmara Ambiental de Desenvolvimento Sustentável, que vai reconhecer até 15 pessoas ou organizações por ano por projetos na área de meio ambiente. Da Rádio Câmara de Brasília, com informações de Antônio Vital, Marcelo Larcher.
14: Desenvolvimento Regional.
17: Após 13 anos, o STF volta a analisar mudanças na lei dos royalties de petróleo. Rosângela Gomes, do Republicanos, defende a manutenção da atual partilha para o Rio de Janeiro, alegando que a Constituição garante o recurso para compensar os danos ambientais decorrentes da extração.
15: A legisladora lembra que o Estado já enfrenta dívidas altas e não pode perder mais receitas. Rosângela Gomes reforça que, apesar de entender a importância da partilha com o restante do país, a verba advinda dos royalties é vital para a saúde, educação e segurança do povo fluminense.
17: Paulo Lemos, do PT, parabeniza 5 municípios do Amapá que fizeram aniversário em 1º de maio. Ao citar a vocação econômica de cada um deles, o deputado destaca a importância da parceria entre o governo estadual e a bancada federal na transformação da realidade da população.
15: Paulo Lemos fala da produção agrícola e das belezas naturais de Porto Grande, que completou 34 anos, da mineração em Pedra Branca do Amapari, da criação de búfalos em Cutias do Araguari, da produção de pescados em Pacuúba e da localização estratégica de Itaubal, todas com 32 anos.
17: Agostinho Ribeiro, do PP, cita investimentos em obras de abastecimento de água no interior de Sergipe, com a inauguração de estações de tratamento e adutoras em municípios do Alto Sertão. Ele conta que as ações ampliam o acesso à água para milhares de famílias da região.
15: Agostinho Ribeiro lembra que os investimentos em infraestrutura hídrica fortalecem a produção agrícola, geram empregos e promovem desenvolvimento no sertão sergipano. Ele defende obras estruturantes como alternativa para melhorar a qualidade de vida da população nordestina.
14: Trabalho.
17: Alfredinho, do PT de São Paulo, comemora a definição de uma data final para a votação do relatório da Comissão Especial sobre o fim da escala 6x1. Ele sustenta que a redução da jornada vai gerar oportunidades de trabalho e que os empresários vão se adaptar bem às mudanças.
15: Sobre o risco de demissões, Alfredinho pondera que o desemprego resulta mais da automação e da robotização da produção do que de direitos trabalhistas e cita exemplos de países que mantiveram o crescimento econômico depois da redução da carga horária de trabalho.
14: Votação.
17: Câmara aprova projeto que regulamenta a profissão de trabalhador em refeições coletivas. O repórter Antônio Vital tem as informações.
22: A Câmara dos Deputados aprovou o projeto que regulamenta a profissão de trabalhadores em refeições coletivas. Esse profissional atua na produção, manipulação e distribuição de refeições em grande escala para empresas em ambiente não comercial, ou seja, não são aqueles que trabalham em restaurantes, mas sim no preparo de alimentos em escolas, hospitais e até em fábricas, ou seja, todos os lugares com refeitórios com capacidade para atender grande número de pessoas. Segundo a Associação Brasileira de Empresas de Refeições Coletivas, o setor emprega quase 300 mil pessoas e em 2025 forneceu mais de 40 milhões de refeições por dia. O texto aprovado trata de piso salarial, jornada de trabalho, adicionais de insalubridade e periculosidade, bem como de aposentadoria especial. O projeto remete essas definições para livre negociação entre patrões e empregados por meio de convenção ou acordo coletivo e para o que determina a legislação trabalhista. Deixa claro, por exemplo, que a jornada seguirá regras da Consolidação das Leis do Trabalho, a CLT, com possibilidade de jornadas diferenciadas e escalas de revezamento por negociação coletiva. E adicional de insalubridade ou periculosidade só em casos comprovados de más condições de trabalho, como explicou o relator da proposta em plenário, deputado João Carlos, do Republicanos do Amazonas.
3: Preserva-se nesse sentido a conformação constitucional da livre iniciativa e da autonomia privada coletiva, com especial destaque para o papel da negociação coletiva. No que se refere à aposentadoria especial, o substitutivo mantém alinhamento com a legislação previdenciária, deixando expresso que eventual reconhecimento do direito depende da efetiva exposição a agentes nocivos e do cumprimento dos requisitos legais e técnicos pertinentes.
22: O texto aprovado também prevê aposentadoria especial para segurados do regime geral de previdência social, desde que haja exposição habitual e permanente a agentes nocivos. Os profissionais de refeições coletivas também são aqueles que trabalham em cozinhas industriais, comunitárias, beneficentes e até em lugares como navios. O projeto que regulamenta essa profissão seguiu para análise do Senado. Da Rádio Câmara de Brasília, Antônio Vital.
15: Economia. Luiz Carlos Auli, do Podemos do Paraná, é favorável ao programa Desenrola 2 do governo federal, mas acredita ser insuficiente se não houver o enfrentamento da cobrança de juros abusivos. Ele orienta as famílias a só aceitarem renegociações com descontos acima de 90%.
5: Segundo o deputado, a dívida de milhões de brasileiros é formada quase totalmente por juros, já que muitas vezes o valor principal é quitado nas primeiras parcelas. Para Luiz Carlos Auli, o governo também é vítima dos juros, o que o impede de formar caixa para quitar a dívida com rentistas.
15: Sanderson, do PL do Rio Grande do Sul, apresentou um projeto para criar o Programa Nacional de Renegociação de Dívida das Famílias, com uso de 100% do FGTS para quitação de débitos. Para ele, o Desenrola 2 é insuficiente para enfrentar o endividamento da população.
5: Segundo Sanderson, além de facilitar pagamentos, a proposta foca em educação financeira para evitar novas dívidas. Ele acentua ainda que o projeto desburocratiza a limpeza do nome do consumidor, facilitando sua volta ao sistema de crédito sem constrangimentos.
15: Vermelho, do PL do Paraná, destaca a importância do projeto que amplia de 81 mil para R$130 mil o teto de faturamento do microempreendedor individual. Segundo ele, a proposta corrige a defasagem do limite atual e beneficia milhões de trabalhadores informais que atuam como pequenos prestadores de serviço.
8: Nós estamos em 2026 e é claro que já estamos atrasados na atualização do valor de faturamento para o microempreendedor individual. Muitas pessoas usam o MEI. É o mecânico, é o corretor, é a manicure, é a cabeleireira, é o prestador de serviço esporádico, o pintor, o encanador, aquele cara que vem te atender na residência. Ele não é um cara fichado.
5: Vermelho também informa que a comissão especial foi instalada para analisar a proposta, defendendo a tramitação rápida do texto. A ideia, segundo o deputado, é atender a demanda dos empreendedores e permitir que a matéria siga o quanto antes para a sanção.
15: Termina agora o Jornal Câmara dos Deputados, com trabalhos técnicos de Everson Urani e apresentação de Márcio Aquilissardi e José Carlos Andrade. Uma ótima noite para você.
5: Você fica com as notícias do Tribunal de Contas da União. Boa noite.
15: Minuto do TCU.
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0: 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Boa noite.

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quem fala, mas eu quem? 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Jussara? Judite? 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
1: 5:49.
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8: Bom dia, povo de Caetité! Acorda, povo de Caetité!

0: esse remédio que beba agora mais cedo, né? Eu falo assim, esse remédio de cá, beba agora mais cedo, como é que é? O de cá?
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0: Isso aqui é de constipação. Ai, tem dia que parece que a gente tá bem constipado. Tem dia que parece que o velho tá bem constipado. O velho tá encostipado.
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0: 6:08 já, meu filho. O tempo vai passando, o velho vai falando na hora certa na rádio. Que é pra vocês não perder os compromissos de vocês, aonde você estiver, você está nas roças. Você está na cidade, vizinhança toda, bom dia. Bom dia, meus povos, bom dia, minhas povas. Com a bênção de Deus, com as graças divinas. E nós vai prosseguir, nós vai prosseguir, nós vai prosseguir, prosseguir. Deixa eu ver quem já acordou
2: cedo. Bom dia, Riz, bom dia, velho. Que raia, não tem que novo. Ô, velho, você roda a luz, velho. Partiu de ozinha, na foi rolando, partiu de ozinha, partiu de ozinha. Você roda a luz, pra esse pessoal aí, gente boa. Roda a luz, vai pra ela aí. Então, com a música, agita aí, dirigindo pra nós, velho.
0: Amém, minha filha. Forte abraço. Deixa eu ver quem mais já acordou. Arô, bom dia.
3: Como é que tá? Tudo bem?
0: Assim.
3: Aqui é da rua Piauí. Queria pedir uma música. Eu fiz pro meu filho Fabrício. Pra minha família lá fazendo um buzeiro. Pra minha amiga Helena lá fazendo buzeiro na perto do seu programa. E todos os meus colegas de trabalho de supermercado Rebouça. Tenham um bom dia.
0: Amém, minha filha. Bom dia pra senhora também. Comadre Lúcia Alves, lá de Urambi. Acordou foi cedo, né, Lúcia? Deus te abençoe, minha filha. Comadre Lúcia Alves, lá do Núcleo 1 de Urambi. Acordou cedo pra assuntar o velho. Bom dia. Muita gente vai acordando. Compadre Gilvan, de passagem de areia, também já acordou, véi. Fique com Deus. Um abençoado dia pra todos nós. Amém, meu filho. Bom dia pra todos nós. Pessoais do meu sertão vai acordando, vai dando notícia. Os pessoais do meu sertão vai acordando cedo e vai dando notícia.
4: Velho Dionísio, bom dia, bom dia. O velho, você fala aqui, você passa o hino do Flamengo pra mim, por favor.
0: Relaxa.
4: O masculino aqui, viu?
0: Ei!
4: Masculino, quem tá falando, bonito mania sua. Passa aí, por favor, pra mim, viu, velho?
0: Um abraço pra você, meu filho. Muita gente acordando cedo. Pessoais, vai acordando cedo, vai dando notícia, velho, vai dando notícia. Bom dia, vocês que tá assuntando, velho, aonde você estiver. Deixa o velho prosseguir, deixa o velho passar a musguinha. Oh. Ei. É o galo que canta bonito, né? O galo canta, o macaco assobia. Programa do véi, o melhor da Bahia. Ai, deixa eu beber meus remédios. Tô meio roupiado hoje. Tem dia que a gente amanhece roupiado, né? Ei, parece que botaram quebrante, né? Eu acho que botaram quebrante, né?

0: 14 minutos, a fogueira tá chegando, né? Eu falo assim, a fogueira tá chegando, mas tá quase chegando no São João, moço. Tá com os fiotes de rato em casa, na roça, pra engordar pra fogueira. Não tá dando tempo, não. Não deu tempo de engordar os fiotinhos de rato pra fogueira. É difícil. E 14, chover. Quem já acordou? Quem já acordou?
1: Fala pra Léo, que já tá assim também, velho. Tá arrupiado.
0: Vi! Compadre Dil do Arthur Cristo mandou fazer uma mesinha pra Léo do Arthur, lá do Jacaraci. Léo do Jacaraci tá arrupiado. Ô, Dil, se começar a englugir, tu me fala. Quando começa a englugir assim é mais difícil.
2: Oi, velho, bom dia, velho. Aqui é o Ditinho, da comunidade de Bananeira. Município de Lagoa Real.
0: Ei!
2: Dá uma luzinha pra nós aí, velho. Nós não perdemos o programa, não, velho.
0: Ei! O padre Ditinho, lá da Bananeira. Obrigado, viu, Ditinho? Um abraço pra você, meu filho, mas sua família aí na Bananeira, município de Lagoa Reais. Você vai pra missa da vaquejada? Você vai, Dito. O velho vai pra lá. Lagoa Reais.
3: Deixa eu ver quem mais já acordou.
4: Ô, oh, Vajão Nilson, bom dia. Tô tempo que eu não participo, hein?
0: É verdade.
4: Como é que tá o senhor? Tudo bem?
0: Beleza.
4: Cadê a família? Beleza. Tá bem? Um bom dia abençoado pro senhor, viu? Manda um alô aqui pra mim, aqui na Fazenda Boa Vista. Tá bom?
0: Oh, aí, comadre Danusa, lá de Boa Vista, já acordou cedo. A fogueira tá chegando, né, comadre? Tá chegando a fogueira.
5: Bom dia, velho Dionísio, como está o senhor? Tudo bem? Aqui é Miudinho de Caporã. Você mandar um alô pra todo o pessoal do bairro Alto Varginha, de Bimototáxi, de sua esposa, Eliana do Coqueirinho, Sivaldo Bumba, para Cido e para todo o pessoal do Tamboril, município de Caetité, José, Tio Tatá, Tia Zelinda, Tia Maria, todos de lá da cinturinha e todo o pessoal da Cerquinha, Passar da Pedra, Capão, Jasmin Sul, Poções, Japecanga, Umbuzeiro, Caraíba, Limeira, Jatobá, enfim, tô na sintonia. Tem uma ótima terça-feira, velho. Toma seus remédios direitinho, velho. Um abraço.
0: Um abraço, viu, compadre Mildinho, lá da cidade de Caporã. Deixa eu ver quem mais já acordou, velho. Bom dia. Estou aqui, meu velho, assuntando seu programa em Ubiraçaba, município de Brumado. Um abraço, hein, gente. Pessoal de Ubiraçaba, lá no município de Brumado, tá escutando, véi, bom dia.
3: Pessoal de Ubiraçaba, um dia eu fui lá, menino, mas o povo partiu o retrato.
0: Moço, mas acho que tem uns 200 retratos, mas eu. As meninas tirou o retrato, mas eu. Até as índias, parece umas índias, as meninas lá.
3: Um abraço e pessoal de Ubiraçaba. Quem também já tá escutando o programa do véi, viu? Comadre Jessilene já acordou cedo, pessoal lá de Lagoa da, das Várzeas, município de Caculé, bom dia. Pessoal vai acordando cedo, toda a região, menino. A dona da rádio pega, vai suntar no véi, bom dia. Pessoal do meu sertão. Olha quem já tá na luta, olha quem já tá na luta logo cedo, compadre Moisés Cardoso. Compadre Moisés Cardoso, lá de Lagoa Reais. E a vaquejada, hein, compadre, tá chegando. A missa do vaqueiro é a vaquejada de Lagoa Reais.
0: Um abraço para compadre Moisés Cardoso de Lagoa Reais e todo o povo de Lagoa Reais. Deus que dá virtude, Deus dá virtude a vocês. Deixa o véio prosseguir, meu filho. Deixa o véio prosseguir.
6: Oh. Bom dia, velho Leonido. Aqui João Paulo tá fazendo a viagem de sonho. Deixa eu mandar sua luz, rapaz. João de Bela, lá da Engazeira.
0: Viu, chover que mais já acordou. Pessoal de Guarambi acordou.
7: Oi, bom dia, seu Dionísio. Abençoe, seu Dionísio.
0: Abençoe.
7: Como é que o senhor tá? Tá bem? Você manda aí pra mim a próxima música aí, viu, seu Dionísio?
0: Ei!
7: Quero ouvir e oferecer aí toda a equipe da educadora. E desejando a todos uma ótima terça-feira abençoada por Deus, viu? Bom dia.
3: Amém, minha filha. Comadre Neide, lá de Guarambi, já acordou cedo, né? Pessoal, vai acordar.
8: Bom dia, Dionísio. É dia de Rio do Antônio, Dionísio. Ô, Dionísio, o Flamengo ganhou do Grêmio, tu viu, Dionísio?
3: Eish.
8: O Flamengo ganhou do Grêmio, tu viu? Ô, Dionísio, eu quero convidar Damião da Fazenda Boa Vista pra vir na minha fogueira. A fogueira minha na Boa Vista.
3: Oi.
8: Avisar Damião em São Paulo pra vir na minha fogueira. Falou.
3: Falou.
8: Bom dia.
3: Bom dia.
8: Bom dia, Dionísio.
3: Bom dia, Dio, lá de Rio do Antônio. Um abraço, filho, pessoal de Rio do Antônio. Já acorda cedo pra apanhar do véio. O pessoal de Rio do Antônio. Tomar meus remédios, mas tô com a bateria de remédio pra beber hoje, menino. Parece que eu tô ficando bem constipado.

0: 6h23. Tempo passa voando, né, menino? Eu falo assim, o sol já tá meio-dia. Muita gente vai acordando cedo, já vai chutando, vem. Deixa o véio prosseguir, meu filho. Deixa eu mandar um abraço pra todo o pessoal de Brumado, né? Pessoal mandando mensagem aqui na rádio, tá escutando o programa do véio, pessoal de Ubiraçaba. Pessoal tá escutando o véio, bom dia. Pessoal de Lagoa Funda também tá escutando o véio, bom dia. Um abraço, hein, gente, pra vocês de Brumado. Aproveitar e mandar um abraço para meu compadre, doutor Marlucinho, vice-prefeito lá da cidade de Brumado. Menino bom, né? Educado, gentil e com a gente. Gente chega lá, ele com aquela atenção com a gente. Um abraço para você, viu, doutor Marlucinho? Mas sua digníssima esposa, seu menininho vaqueirinho, mais é bonito o menininho dele, viu? Deus que dá virtude a vocês, dá saúde, dá paz, dá alegria. Um abraço pro prefeito de Brumado, também com o padre Fabrício Abreu. Abreu não, você é Fabrício. Abreu é Marlucim. O padre Fabrício, lá de Brumado também, grande abraço, né? E tá uma cidade bonita. Ele chega lá, aquele povo com a satisfação com a gente, Seis horas, mais 25 minutos já, 6h25. O tempo passa voando, véi, vai falando, o tempo vai passando. Seis e tanta já, deixa eu ver quem mandou mensagem.
1: Véi, bom dia, véi. Tudo bem com você aí, véi? Ô, véi, estou na escuta do seu programa, véi. O véi é Jasmira do Avir Teixeira. Passa uma música à escolha da produção. Gostaria de oferecer para todos vocês da rádio. Meus pais, minha mãe, minhas irmãs no Bebedouro de Santa Luzia, meus dois filhos e minhas duas noras. E todos os amigos em geral. Principalmente para você, véi. Valeu.
0: Amém, meu filho.
1: Bom dia, véi. Estou na escuta, véi.
0: Amém.
1: Tudo de bom e um bom trabalho. Fica com Deus. Valeu. Tchau,
0: véi. Tchau. Um abraço pra senhora também, meu filho. Deus dá virtude à senhora e sua família, comadre Jasmira. Já acorda cedo, né? Uma mulher batalhadeira, gente. Deus que ajuda a senhora, minha filha. Deixa eu ver quem mais já acordou.
2: Bom dia, Dionísio. Tô na escuta do programa da rádio. Nessa manhã, escutando aqui na fazenda. Som Luiz. Quem fala é Nailto. Nailto. Passa aí, cantor Dima dos Trecados. O nome da música Fica Amor. É município da cidade de Aracatu, na Bahia, da cidade. É Fazenda São Luís.
0: Amém, meu filho. Forte abraço pra você também, o padre Nailto, lá da Fazenda São Luís. Aí no... Como é o nome do lugar que ele falou? No Brasil, Aracatu. Lá na cidade de Aracatu, no Brasil, na Bahia, que tá escutando o véio. Um abraço pra vocês aí, minha gente. Deixa o véio prosseguir, deixa o véio. Vou no banheiro, vou na privada, né? Dá uma mijada. Tem dia parece que a gente tá com as urinas frouxas. Porque essa quando tá fria, se parece que as urinas fica frouxa.
3: Mas ninguém.

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Ah! 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O véi também já prossegue, meu filho. O véi também já prossegue, minha filha. Viu? 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

0: 20 minutos para 10 horas, não, para os quebrados aí. 20 minutos para 7 horas. Ah, meu povo do meu sertão. E os pessoais que vai acordando cedo, os pessoais.
1: Bom dia, velho Dionísio. Como é que vai, velho Dionísio? Tudo bom, graças a Deus, né, velho? Tudo tá bom hoje, velho. Tudo bom, graças a Deus, velho Dionísio.
0: Aí, o compadre Macarrão já acordou. Um abraço pra você, viu, compadre Macarrão? Já tá na sintonia do velho, já tá na sintonia do velho. Velho, bom dia. Quem fala aqui é Luciano de Bitira. Passo indo do Flamengo desde Relaxo. Tu desde Cambalacho, que eu não gosto de Cambalacho com negócio de Flamengo, gente. Vocês sabem que eu não me sinto bem com negócio de Flamengo. Depressão chega de desregular, oi. Até meus batimentos cardíacos sulera. Até meus batimentos cardíacos sulera. 6h41 já. 6h41, meu filho. 6h41, minha filha. O tempo vai passando, o véio vai falando a hora certa na rádio. Que é pra vocês não perder os compromissos dos seis. Deixa eu ver quem já acordou, véio. Bom dia, aqui é Adriano da Fazenda Mata. Mande um alôzinho pra mim, pra minha mãe, pra minha avó e pra todos os ouvintes da rádio. Especialmente pro senhor, véio. Amém, meu filho? Ô menino, bons meninos, né? O padre Adriano, um abraço pra você, meu filho. Deixa eu ver quem mais já acordou, quem mais já acordou. Muita gente vai acordando, muita gente vai acordando cedo e já vai trouxendo. Já vai trouxendo as orelhas do rádio pra assuntar o velho.
2: Ô, velho, bom dia. Manda um alô lá pra Nelly, lá na Fazenda Paraguai. Todo dia ela tá com o radinho ligado lá, manda um alô pra ela aí.

acordou cedo, né, Nando? Um abraço pra você, meu filho. Um abraço pra comadre Nelly, o padre Nelson do Derby, toda a família deles. Deus dá virtude a vocês, Deus dá virtude a vocês, saúde, paz, alegria. Comadre Nelly, com o padre Nelson do Derby, todo o pessoal do Paraguai, bom dia. 6h42 já, 6h42, meu filho. 6h42, minha filha. O tempo.

0: Também, né, avisando, gente, que dia 16 agora desse mês, né, vai ter uma ladainha de Santos Reis lá na comunidade Tabocas, viu, gente? Pessoal de todas as redondezas, né? Todo mundo convidado para participar desse grande momento. Vai ser dia 16 agora, às 20 horas em diante, lá na igreja da comunidade de Tabocas, a ladainha de Santo Reis, viu? Participe, contribua, a igreja da comunidade de Tabocas agradece a sua presença, os pessoal de lá, os coordenadores, os pessoal que está organizando, né? Agradece a presença e a colaboração de todos vocês, viu, gente? Nós vai estar lá, nós vai estar lá com as bênçãos de Deus, com as graças divinas. 6h44 já, 6h44, sol tá meio dia. Véi, bom dia, mande um alôzinho pro senhor e todos da rádio, mande um alôzinho pra Lúcia, minha esposa, e passo indo do Flamengo. É complicado, viu? Compadre Nilson caçando confusão com o negócio de Flamengo logo cedo. Ô, povinho medonho, fala a verdade pra vocês. Ô, povo medonho, é o tal dos Flamengo. Deixa eu ver quem mais já acordou. Muita gente vai acordando cedo. Véi, bom dia. Manda alôzinho pra nós na Tabua. Todo dia bem cedinho, nós lá levanta cedo pra apanhar no véio. E o passo indo Vasco, ó o outro perdido, ó o outro descontrolado. Deixa eu ver quem mais já acordou, né? Muita gente vai acordando, o pessoal vai acordando e vai dando notícia, o pessoal vai acordando e vai dando notícia pro véio que tá assuntando o véio. Bom dia, meus povos, bom dia, minhas povas.
1: Bom dia, véio, tudo bem,
0: véio? Bom dia.
1: Roda uma música pra nós aí do Flamengo, velho. Um bom dia pra você, velho.
0: É difícil, viu? É difícil, é difícil. Bem que o doutor falou comigo este dia. Fui na revisão do doutor, velho. A sua pressão tá meio desregulada. O senhor tá passando nervoso, feitor. E o meu nervoso começa...

0: musiquinha bonita.
1: Você tem medo de não dar certo. Pensa que o
0: passado... Ai, moço, uma musiquinha bonita dessa. Uma musiquinha bonita dessa. Uma música bonita dessa. Uma esculateira de café. E um beiju. Com manteiga pro riba. E 50, faltando 10 minutos para 7 horas. Muita gente acordou cedo. Você, desse lugar.
2: Bom dia. Aqui. Bom dia, aqui. Bom de Mascote, Bahia. Eu tenho uma família aí em Caetité. Tô ouvindo o programa do velho. É massa. Minha mãe é daí de Caetité, de Guanambi, do Jardim da Lapa. Mandou um alô aí.
0: Um abraço, viu, minha filha? Tá escutando o programa do véio. Deus ajuda você. O véio fica satisfeito. O véio fica satisfeito. O véio fica satisfeito.
3: Bom dia, véio. Tudo bem, véio?
0: Hã?
3: Ih, véio. Passa pra mim aí, véio. A música aí. O trio Parada Dura, véio. Quero que você pra ver o pessoal lá na Lagoa Real. E manda esses flamenguistas aí tapar coquinho, véi. E pra mim, qual é o quê? Você é doido. Bater com a cabeça.

0: Minha filha, cheguei da constipação. É difícil, gente. Esses flamenguistas maltratam o véio. Esses flamenguistas judiam com o véio. Pô, tem de piedade do véio, gente.
1: Bom dia, velho. Aqui é a Lúcia em Roça Grande. Ô, velho, manda esses flamenguistas aí caçar um emprego, velho. Que Maestro Lipe Hassan aí, eu não gosto, velho. Que eu vejo esse Lipe Hassan e eu não gosto. Um bom dia, velho. Fica com Deus.
0: Aí, o povo tá tendo piedade do velho. Ô, gente, olha isso, flamenguista. Atenção, os flamenguistas. Sossega no canto, gente. Tem de piedade do velho. Ô, o povo tá pedindo. 6:52. Compadre João da Caçamba acordou, né, João? Eu vou embora, gente. Vou embora. O velho vai-se embora pra roça. Amanhã cedo o velho volta outra vez com as bênçãos de Deus, com as graças divinas. E nós vamos pegando com Deus, gente. Pra Deus nos dar saúde, paz, alegria, prosperidade, amor, né? Felicidade. Quem se apega com Deus é valido. Amanhã cedo vem e volta. Louvado seja nosso Senhor Jesus Cristo, e para sempre seja louvado. Glória a Deus nas almas.

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1: Com vitimista de sétimo dia do falecimento de Joaquim Silva dos Santos, Joaquim de Alvino da Cotac. A esposa, Valdeci, as filhas, Lindinalva e Alivânia, o irmão, genros, netos e demais familiares, agradecem a todos que os confortaram no momento da dor, ao tempo em que convidam para participarem da missa de sétimo dia do falecimento de Joaquim Silva dos Santos, Joaquim de Alvino da Cotac, a ser celebrada nesta quarta-feira, dia 13, às 7 horas da manhã, na Catedral Senhora Santana. E desde já, agradecem a todos que comparecerem a este ato de fé cristã.
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5: Graças a São Cosme e São Damião, pela passagem do aniversário de Eunice Isabel Duarte Guedes, 87 anos, Dom Homero Leite Meira, 12 anos de falecido, Almerinda Deraldina da Rocha, 3 anos, Maria Rosa de Jesus, Simvaldo Alves Lacerda e Adelina Virgínia Aguiar. Irmãos e irmãs, nestes dias derradeiros do tempo da Páscoa, a liturgia nos convida essencialmente a rezar pela vinda do Espírito Santo, dom por excelência do Senhor ressuscitado. Abramo-nos a essa graça e celebremos confiantes. Preside, Monsenhor Alex. Iniciemos com o canto de entrada.
6: Cristo.

0: Em nome do Pai e do Filho e do Espírito Santo.
1: Amém.
0: O Deus da esperança, que nos cumula de toda alegria e paz em nossa fé, pela ação do Espírito Santo, esteja convosco.
2: Bendito seja Deus que nos reuniu no amor de Cristo.
0: Irmãos e irmãs, reconheçamos os nossos pecados para celebrarmos dignamente os santos mistérios. Confessemos os nossos pecados. Confesso a Deus Todo-Poderoso
2: e a vós, irmãos e irmãs, que pequei muitas vezes por pensamentos e palavras, atos e omissões, por minha tão grande culpa. E peço à Virgem Maria, aos anjos e santos, e a vós, irmãos e irmãs, que rogueis por mim a Deus nosso Senhor.
0: Deus Todo-Poderoso, tenha compaixão de nós, perdoe os nossos pecados e nos conduza à vida eterna.
2: Amém.
0: Senhor, tende piedade de nós.
2: Senhor, tende piedade de nós.
0: Cristo, tende piedade de nós.
2: Cristo, tende piedade de nós.
0: Senhor, tende piedade de nós.
2: Senhor, tende piedade de nós.
0: Oremos. Deus Todo-Poderoso e Pai de Misericórdia, fazei-nos participar verdadeiramente da ressurreição de Cristo, vosso Filho. Ele que é Deus e convosco vive e reina na unidade do Espírito Santo, por todos os séculos dos séculos.
2: Amém.
3: Leitura dos Atos dos Apóstolos. Naqueles dias, a multidão dos filipenses levantou-se contra Paulo e Silas, e os magistrados, depois de lhe rasgarem as vestes, mandaram açoitar os dois com varas. Depois de açoitá-los bastante, lançaram-nos na prisão, ordenando ao carcereiro que os guardasse com toda a segurança. Ao receber essa ordem, o carcereiro levou-os para o fundo da prisão e prendeu os pés deles num tronco. À meia-noite, Paulo e Silas estavam rezando e cantando hinos a Deus. Os outros prisioneiros os escutavam. De repente, houve um terremoto tão violento que sacudiu os alicerces da prisão. Todas as portas se abriram e as correntes de todos se soltaram. O carcereiro acordou e viu as portas da prisão abertas. Pensando que os prisioneiros tivessem fugido, puxou da espada e estava para suicidar-se. Mas Paulo gritou com voz forte: "Não te faças mal algum, nós estamos todos aqui." Então o carcereiro pediu tochas, correu para dentro e, tremendo, caiu aos pés de Paulo e Silas. Conduzindo-os para fora, perguntou: "Senhores, que devo fazer para ser salvo?" Paulo e Silas responderam: "Crê no Senhor Jesus e sereis salvos, tu e todos os da tua família." Então Paulo e Silas anunciaram a palavra do Senhor ao carcereiro e a todos os da sua família. Na mesma hora da noite, o carcereiro levou-os consigo para lavar as feridas causadas pelos açoites. E imediatamente foi batizado junto com todos os seus familiares. Depois fez Paulo e Silas subirem até sua casa, preparou-lhes um jantar e alegrou-se com todos os seus familiares por ter acreditado em Deus. Palavra do Senhor.
2: Graças a Deus.

Ó Senhor, de coração eu vos dou graças, porque ouvistes as palavras dos meus lábios. Perante os vossos anjos vou cantar-vos, e ante o vosso templo vou prostrar-me.

0: Eu agradeço vosso amor, vossa verdade, porque fizestes muito mais que prometestes. Naquele dia em que gritei, vós me escutastes e aumentastes o vigor da minha alma.
1: Oh.

estendereis o vosso braço em meu auxílio, e havereis de me salvar com vossa destra. Completai em mim a obra começada. Ó Senhor, vossa bondade é para sempre. Eu vos peço, não deixeis inacabada esta obra que fizeram vossas mãos.

0: Aleluia, aleluia, aleluia, aleluia.
1: O Senhor esteja convosco.
2: Ele está no meio de nós.
1: Proclamação do Evangelho de Jesus Cristo segundo João.
2: Glória a vós, Senhor.
1: Naquele tempo, disse Jesus aos seus discípulos: agora parto para aquele que me enviou, e nenhum de vós me pergunta: para onde vais? Mas, porque vos disse isto, a tristeza encheu os vossos corações. No entanto, eu vos digo a verdade: é bom para vós que eu parta. Se eu não for, não virá até vós o defensor. Mas se eu me for, eu vou-lo mandarei. E quando vier, ele demonstrará ao mundo em que consistem o pecado, a justiça e o julgamento. O pecado, porque não acreditaram em mim. A justiça, porque vou para o Pai, de modo que não mais me vereis. E o julgamento, porque o chefe deste mundo já está condenado. Palavra da salvação.
2: Glória a vós, Senhor.

0: Caríssimos irmãos e irmãs, celebrando esta terça-feira da sexta semana da Páscoa, nós queremos dar graças a Deus pelo dom da vida de Eunice Isabel Duarte Guedes, 87 anos de vida. E rezar também naquelas intenções cujos nomes foram mencionados no início da nossa celebração. A palavra de Deus proclamada nos fala da importância de abrirmos o coração e nos dispormos para a escuta da palavra de Deus, única capaz de nos libertar daquelas amarras que ainda nos prendem e nos salvar. Nós vemos uma experiência bonita vivida por Paulo e Silas, que estavam presos por causa do anúncio do Evangelho. O início da igreja, como nós sabemos, foi marcado por muita perseguição. Aqueles que se declaravam cristãos, porque seguidores de Jesus, e anunciavam o Evangelho do reino da vida, eram perseguidos, condenados à morte e mortos por causa de Jesus e por causa do Evangelho. Não há uma outra razão, uma outra justificativa, a não ser aquela de que o Evangelho realmente incomoda. Ele nos desinstala, ele nos tira da zona de conforto em que nós muitas vezes vivemos e nos coloca em atitude de quem realmente caminha. Por isso, há um bendito, um canto antigo da igreja que diz: o Evangelho não pode ficar parado, anunciá-lo é nossa obrigação. Paulo e Silas estavam presos. De repente, as correntes caem, as portas se abrem e eles, por causa do anúncio do Evangelho, continuam a exercer a missão. Porque depois, assim, quem está convencido da missão que recebeu de Cristo e da igreja, não há empecilho. Vocês estão vendo aí, né? Até dentro da prisão, atrás das grades, Paulo e Silas evangelizam. E, mediante o anúncio, eles conseguiram converter o carcereiro. Crê no Senhor Jesus e sereis salvos tu e todos os de tua família. E Lucas, que é o autor do livro dos Atos dos Apóstolos, faz questão de acrescentar que na mesma hora da noite o carcereiro levou-os consigo para lavar as feridas causadas pelos açoites e se deixou batizar junto com todos os de sua família. E ainda fez com que Paulo e Silas fossem até a sua casa, prepararam-lhes um jantar e alegraram-se todos por ter acreditado em Deus. E no Evangelho, Jesus, naquele discurso de despedida, já se preparando para regressar ao Pai, para voltar ao Pai, nós escutamos isso, não é? Domingo, não vos deixarei, não vos deixarei órfãos. Ele vai para o Pai, de lá nos envia o Espírito Santo Paráclito para nos acudir, para nos animar e para nos sustentar na difícil missão, porque não é fácil anunciar o Evangelho. Nós ouvimos o que aconteceu com Paulo e Silas, mas o que continua acontecendo 2000 anos depois. Mas mesmo assim, aqueles que anunciam Jesus, que anunciam o Evangelho, sabem que não fazem em nome próprio, mas estão cumprindo uma missão que lhes foi confiada pelo próprio Jesus, mas também pela Igreja. É necessário que Jesus regresse e volte ao Pai, para que de lá Ele nos envie, juntamente com o Pai, o Espírito Santo Paráclito, o Advogado, o Consolador, aquele que irá nos defender nas nossas difíceis missões e às vezes árduas missões. Sexta-feira, próximo dia 15, nós daremos início à festa em louvor ao Divino Espírito Santo. Serão 9 dias que vão nos preparar para o dia 24, solenidade de Pentecostes, quando a Igreja reunida vai suplicar o dom por excelência, o dom de Deus, que é o Divino Espírito, para que, sustentada por Ele, a Igreja possa cumprir bem a missão que lhe foi confiada. Então, meus irmãos e irmãs, devemos nos abrir à ação do Espírito Santo Consolador, para que Ele haja em nós e através de nós. Permitamos que este tempo seja de fato um novo Pentecostes da vida de cada um de nós. Deixemos que o Espírito Santo haja, que o Espírito Santo habite, atue, trabalhe os nossos corações, para que, a exemplo de Paulo e Silas, não nos desanimarmos diante dos desafios da missão, mas ao contrário, mesmo em meio às perseguições, aos sofrimentos, às dificuldades encontradas, que a gente nunca desista, mas tenha sempre diante, não é, da gente, o foco que é anunciar o Evangelho a todas as pessoas, para que elas se deixem converter e possam se salvar, a exemplo do carcereiro da primeira leitura. Louvado seja nosso Senhor Jesus Cristo.
1: Para sempre seja louvado.
0: Irmãos e irmãs, confiantes da promessa do Espírito Santo, que nos guia à verdade plena, elevemos ao Pai as nossas preces rezando: Senhor, guiai-nos da verdade e fortalecei a nossa caminhada.
2: Senhor, guiai-nos na verdade e fortalecei a nossa caminhada.
3: Pelo Papa e pelos líderes da Igreja, para que sejam instrumentos do Espírito Santo na missão de conduzir o povo de Deus à conversão e à justiça, rezemos ao Senhor.
2: Senhor, guiai-nos na verdade e fortalecei a nossa caminhada.
3: pelos pobres, pelos marginalizados e pelas famílias, pelas vítimas das injustiças, para que o Espírito Santo lhe dê consolo e esperança renovada. Rezemos ao Senhor.
2: Senhor, guiai-nos na verdade e fortalecei a nossa caminhada.
3: Por nossa comunidade, para que, iluminada pelo Espírito, cresça na fé, na verdade e no amor, sendo sinal vivo da justiça de Deus, rezemos ao Senhor.
2: Senhor, guiai-nos na verdade e fortalecei a nossa caminhada.
3: Concedei o descanso eterno a todos falecidos da nossa comunidade, vos pedimos.
2: Senhor, guiai-nos na verdade e fortalecei a nossa caminhada.
0: Sem a luz que acode, nada o ser humano pode, nem o homem, nem a mulher. É a sequência da solenidade de Pentecostes. A luz, quem é? O Espírito Santo. Vamos intensificar as nossas orações, pedindo a luz que vem do alto, a luz que vem dos céus, para que ilumine o nosso ser, ilumine a nossa consciência, ilumine o nosso agir, para que vivamos de acordo nos sugere a palavra de Deus, fazendo em tudo aquilo que agrada a nosso Senhor. Rezemos.
2: Senhor, guiai-nos na verdade e fortalecei a nossa caminhada.
0: Pai de misericórdia, acolhi as nossas súplicas e enchei os nossos corações com o espírito de sabedoria, para que vivamos como filhos amados e testemunhas fiéis do Evangelho. Por Cristo nosso Senhor.
2: Amém.

0: Orai, irmãos e irmãs, para que o meu e vosso sacrifício seja aceito por Deus Pai Todo-Poderoso.
1: Receba o Senhor por tuas mãos este sacrifício para a glória do seu nome, para o nosso bem e de toda a sua santa Igreja.
0: Concedei, Senhor, que exultemos sem cessar por estes mistérios pascais, para que a contínua obra de nossa redenção seja causa de eterna alegria. Por Cristo nosso Senhor.
2: Amém. Amém.
0: O Senhor esteja convosco.
2: Ele está no meio de nós.
0: Orações ao alto.
2: O nosso coração está em Deus.
0: Demos graças ao Senhor nosso Deus.
2: É nosso dever e nossa salvação.
0: Na verdade é digno e justo. É nosso dever e salvação proclamar vossa glória, ó Pai, em todo o tempo, mas com maior júbilo, louvar-vos neste tempo, porque Cristo, nossa Páscoa, foi imolado. Ele continua a oferecer-se por nós. E junto de vós é nosso eterno defensor. Imolado já não morre, e morto agora vive eternamente. Por isso, transbordando de alegria pascal, exulta a criação por toda a terra. Também as virtudes celestes e as potestades angélicas proclamam o hino à vossa glória, dizendo a uma só voz:
3: Santo, Santo, Santo, Senhor Deus do Universo, o céu e a terra proclamam a vossa glória, hosana nas alturas, bendito que vem em nome do Senhor, hosana nas alturas.
0: Na verdade, ó Pai, vós sois santo, fonte de toda santidade. Santificai, pois, estes dons, derramando sobre eles o vosso Espírito, a fim de que se tornem para nós o corpo e o sangue de nosso Senhor Jesus Cristo.
2: Enviai o vosso Espírito Santo,
0: estando para ser entregue, e abraçando livremente a paixão, Jesus tomou o pão, pronunciou a bênção de ação de graças, partiu e o deu a seus discípulos, dizendo: tomai todos e comei, isto é o meu corpo, que será entregue por vós.

Do mesmo modo, no fim da ceia, ele tomou o cálice em suas mãos e, dando graças novamente, o entregou a seus discípulos, dizendo: tomai todos e bebei. Este é o cálice do meu sangue, o sangue da nova e eterna aliança, que será derramado por vós e por todos para a remissão dos pecados. Fazei isto em memória de mim.

0: Mistério da fé.
1: Anunciamos, Senhor, a vossa morte e proclamamos a vossa ressurreição. Vinde, Senhor Jesus.
0: Celebrando, pois, o memorial da morte e ressurreição do vosso Filho, nós vos oferecemos, ó Pai, o pão da vida e o cálice da salvação. E vos agradecemos, porque nos tornastes dignos de estar aqui na vossa presença e vos servir.
1: Aceitai, ó Senhor, a nossa oferta.
0: Suplicantes vos pedimos que, participando do corpo e sangue de Cristo, sejamos reunidos pelo Espírito Santo num só corpo.
1: O Espírito nos una num só corpo.
0: Lembrai-vos, ó Pai, da vossa Igreja, que se faz presente pelo mundo inteiro. Que ela cresça na caridade, em comunhão com o Papa Leão, com o nosso Bispo José Roberto, os bispos do mundo inteiro, os presbíteros, os diáconos e todos os ministros do vosso povo.
1: Lembrai-vos, ó Pai, da vossa Igreja.
0: Lembrai-vos também, na vossa misericórdia, dos nossos irmãos e irmãs que adormeceram na esperança da ressurreição. Dom Homero Leite Meira, 12 anos de falecimento. Almerinda Deraldina da Rocha, 3 anos. Maria Rosa de Jesus. Simvaldo Alves Lacerda. Adelina Virgínia Aguiar. E de todos os que partiram desta vida, acolhei-os junto a vós na luz da vossa face.
1: Concedei-lhes, ó Senhor, a luz eterna.
0: Enfim, nós vos pedimos, tende piedade de todos nós e dai-nos participar da vida eterna com a Virgem Maria, Mãe de Deus, São José, seu esposo, os apóstolos, Santana, nossa padroeira, e todos os santos que neste mundo viveram na vossa amizade, a fim de vos louvarmos e glorificarmos por Jesus Cristo, vosso Filho. Por Cristo, com Cristo e em Cristo, a vós, Deus Pai Todo-Poderoso, na unidade do Espírito Santo, toda honra e toda glória, por todos os séculos dos séculos.

0: O Senhor nos comunicou o seu Espírito com a confiança e a liberdade de filhos e filhas, digamos juntos. Pai nosso que estais nos céus, santificado seja o vosso nome. Venha a nós o vosso reino, seja feita a vossa vontade, assim na terra como no céu. O pão nosso de cada dia nos dai hoje. Perdoai-nos as nossas ofensas, assim como nós perdoamos a quem nos tem ofendido. E não nos deixeis cair em tentação, mas livrai-nos do mal.
1: Livrai-nos de todos os males, ó Pai, e dai-nos hoje a vossa paz. Ajudados pela vossa misericórdia, sejamos sempre livres do pecado e protegidos de todos os perigos, enquanto aguardamos a feliz esperança e a vinda do nosso Salvador Jesus Cristo.
2: Vosso é o reino, poder e a glória para sempre.
1: Senhor Jesus Cristo, dissestes aos vossos apóstolos: eu vos deixo a paz, eu vos dou a minha paz. Não olheis os nossos pecados, mas a fé que anima a vossa igreja. Dai-lhes segundo o vosso desejo a paz e a unidade. Vós que sois Deus, com o Pai e o Espírito Santo.
2: Amém. Amém.
1: A paz do Senhor ressuscitado esteja sempre convosco.
2: O amor de Cristo nos uniu.
3: Cordeiro de Deus, que tirais o pecado do mundo, tende piedade de nós. Cordeiro de Deus, que tirais o pecado do mundo, tende piedade de nós. Cordeiro de Deus, que tirais o pecado do mundo, dai-nos a paz.
1: Felizes os convidados para a ceia do Senhor. Eis o Cordeiro de Deus, que tira o pecado do mundo.
4: Senhor, eu não sou digno de que entreis em minha morada, mas dizei uma palavra e serei salvo.

0: Oremos. Escutai, Senhor, as nossas preces, a fim de que por este sacramento, intercâmbio da nossa redenção, recebamos o auxílio para a vida presente e o dom da eterna alegria. Por Cristo nosso Senhor.
1: Amém.
2: Hoje, às 19h30, haverá a celebração eucarística na comunidade de São Gaspar. E amanhã, dia 13, é dia da Virgem de Fátima, dia de Nossa Senhora de Fátima. Estaremos celebrando Nossa Senhora de Fátima aqui também às 7h da manhã, mas também amanhã haverá a celebração na comunidade Rosa Mística, às 19h30. Lembramos que no dia 15, próxima sexta-feira, dará início ao novenário em preparação à festa do Divino Espírito Santo. Aqui às 5h da manhã, alvorada, à noite, a primeira noite aqui na catedral. E todos estão convidados, os devotos do Divino Espírito Santo, com muita fé, com muito amor, vamos celebrar mais um ano a festa do Divino Espírito Santo em nossa paróquia.
0: Muito bem, então nós somos convidados a nos preparar, como acontece, né, todos os anos, para celebrarmos bem a festa em louvor ao Divino Espírito Santo. Então, comecemos aí a esquentar os motores, vamos preparando direitinho tudo o que necessitamos preparar, para que na sexta-feira possamos dar início ao novenário, que como sempre é itinerante, não é? Não é só aqui na catedral, mas acontece também na matriz de Aparecida e nas comunidades aqui da sede. E lembrando que domingo à noite nós não teremos aqui na catedral a missa às 19h30, excepcionalmente. Este ano o domingo vai ser lá na matriz de Nossa Senhora da Conceição Aparecida. Então estaremos lá celebrando a terceira noite do novenário em preparação à festa do Divino. As missas das 7h e 9h nós as teremos normalmente. Eunice Isabel está presente? A aniversariante? Bem, então já rezamos por ela, pedindo a Deus que conceda a dona Eunice, nos seus 87 anos, força, serenidade, saúde e paz. O Senhor esteja convosco.
2: Ele está no meio de nós.
0: Abençoe-vos Deus Todo-Poderoso, Pai e Filho e Espírito Santo.
1: Amém.
0: Tenham todos um bom dia, um bom trabalho, ide em paz. E que o Senhor vos acompanhe.
2: Graças a Deus. Nós vamos continuar a reza do texto. Quem puder pode ficar na catedral.

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1: 7:47.
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1: Bem, são 8:01, 8:01 agora. Muito obrigado pela sua audiência. Sejam todos bem-vindos ao nosso Jornal da Manhã, que está começando na manhã desta terça-feira, 12 de maio do ano 2026. Bom dia a todos e a todas. Muito obrigado você que se liga na gente em casa, no carro, no trabalho, onde quer que esteja ouvindo a nossa potente Educadora FM 100,7, Caetité, Bahia, Brasil. Bom dia, Silvano Silva.
2: Bom dia, Paulão. Bom dia, ouvintes do Jornal da Manhã.
1: E vamos às manchetes do dia.
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1: 8:01, 8:01 agora, a área policial em destaque, idoso é encontrado morto dentro de residência na zona rural de Guanambi.
2: Política, estudo revela o que os políticos pensam sobre as mulheres.
1: Política, Flávio encosta em Lula no primeiro turno e lidera com distância maior no segundo turno, revela pesquisa.
2: Agricultores familiares já podem acessar o Desenrola Rural 3.
1: Detran abre seleção de 170 vagas na Bahia.
2: A DAB conquista reconhecimento internacional inédito na defesa agropecuária brasileira.
1: Levantamento aponta, Livramento, Brumado, Caetité e Vitória da Conquista têm a gasolina mais cara da Bahia.
2: Bahia registra queda de 41% nos casos de dengue em 2026.
1: Homem é detido após ameaçar companheira com facão em Caetité. Essas e outras notícias a partir de agora, inclusive daqui a pouco um bate-papo também com o nosso amigo Gilson, ele que é representante do time de futsal Pedro Cruz, e vai bater um papo conosco aqui no nosso Jornal da Manhã. Você, claro, muito bem informado, bom dia.
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1: 8:03, 8:03, muito obrigado você que se liga na gente ouvindo a nossa potente Educadora FM 100,7, Caetité, Bahia, Brasil, até às 9:00, você claro, muito bem informado, em nome da Cicatriclin, referência nacional em tratamento de feridas e realiza curativos, a Cicatriclin de Caetité dispõe das melhores tecnologias para acelerar o processo de cicatrização de todos os tipos de feridas. 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

0: São 8:08, 8:08. Este é o nosso Jornal da Manhã, da nossa Educadora FM 100,7 em Caetité, Bahia. 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Conforme já anunciado, neste momento nós estamos recebendo nos estúdios da Rádio Educadora Gilson Pereira, ele que é representante do time Pedro Cruz, do futsal Caetité, que se destaque aqui na região sudoeste da Bahia, e para isso ele está aqui para bater um papo conosco, falar do time e, é claro, uma oportunidade, né, de apoio ao que já é realidade, a existência de um time com boa prática do esporte, do futsal, nesse caso, e o apoio sempre é importante. Então a gente já te adianta, empresários, pessoas de empresas que estão aqui na nossa região, de empreendimentos de vários setores, importante que possam também dar esse apoio. Gilson Pereira, satisfação receber aqui no nosso Jornal da Manhã. Bom dia.
1: Bom dia, Silvano. Bom dia, Paulo. Bom dia, Gilson. Satisfação é toda minha, viu, de estar aqui e falar sobre o time do Pedro Cruz, que está participando de várias competições aí. Viu, Silvano? Vamos falar um pouco aí.
0: E o nosso município é um município que tem se destacado também nessa prática do esporte, várias modalidades que a gente tem se destacado, e nesse sentido o futsal tem sido um deles, e o Pedro Cruz, que já marca presença, né, exatamente em competições. E aqui em nível de Caetité, nós temos a LICAF, que é a Liga Caetitense de Futebol, mas que tem apoiado também o futsal e campeonatos que têm existido aqui nos últimos anos. E nesse sentido, também o Pedro Cruz participando, entre outras competições.
1: Isso, né, Gilson? Nós participa de várias competições, terminou a Feira Véia, aí vem as competições pelo Sudoeste aqui. Tem o Campeonato Sudoeste, que é uma visibilidade grande. Nós tá na semifinal. Tem a Copa Arena aí, o Urandíssima, que a gente tá, e Paulo tá participando também. Extremo, perdeu lá o joguinho, mas sexta-feira agora tem outro jogo e nós vamos pra cima. Viu? Aí nós tá nessa caminhada aí. E tem, mano, também bons jogadores. Você sabe o Ed, Zafan, tem outros jogadores aí, muito bom do Caetité, de futsal. E tem muito jogador, tem Bruno, tem os meninos meus que jogam. E aí eu falando do Pedro Cruz, é nós. Não passa vergonha não, sabe? A gente estamos aí pelo... Nós começamos a fase, e Paulo, lá em Piripá, do Sudoeste. Uma fase classificatória. Você faz, joga sábado, aí nós ganhamos o primeiro jogo lá em Piripá, jogou 12, faz domingo. Então a gente foi o melhor geral. Ganhamos de seleções. O time Pedro Cruz, que Paulo conhece, sim, é um time do bairro nosso. Pedro Cruz, ele é a Ladeira. Aí é um grupo de amigos, foi e montou Gabriel, foi o fundador do Pedro Cruz. Aí a gente foi indo, aí chegou um momento e falou: Gilson, eu vou parar. Aí, como nós era tudo junto, criou lá, falei: não, vou dar procedimento ao time Pedro Cruz. E aí nós fez uma história bonita. É bicampeão caetense, tem outras competições, nós foi campeão também aí, tá uma crescente boa. E aí, como eu falava pra vocês, a fase do Sudoeste, só seleções. Nós foi pra lá, tinha seleção de Brumado, seleção de Piripá, tinha a seleção de Maracás, boa. Tinha outras seleções lá também, muito bom campeonato. Nós classificamos em geral, agora nós vai para Aracatu, que agora o bicho pega. Agora vai valendo vaga na final.
0: Na final.
1: É sábado, a gente vai fazer o jogo 8 horas da noite, e aí a gente joga domingo 10 horas, e se Deus ajudar tudo, temos um jogo 4 horas, que é a final. E aí classificando vai para Mortugaba. E aqui em Urandi, é campeonato. Nós seguimos, tem que fazer 3 jogos classificatórios e mais 2 seguindo.
0: Estamos falando aqui com Gilson Pereira, representante do time Pedro Cruz, time de futsal de Caetité. E só para lembrar, nós tínhamos aí o bairro Pedro Cruz, que também é o conhecido bairro Ovídio Teixeira. Interessante, é um bairro assim que recebendo vários nomes, uma parte, alguns chamam de Copacabana, né? Então, alguns nomes assim, já teve assim a CM, inclusive me lembro aqui de um fato que interessante.
2: Ladeira,
0: né? Ladeira, né? uma época de uma presença de Antônio Carlos Magalhães, ACM, né? O avô de ACM Neto, em Caetité. E aí, um político já pedindo ali, né, para pavimentar o bairro. Pavimentar o bairro Pedro Cruz, o Vitor Teixeira e tal. E aí depois, quer dizer, isso aí tudo, na verdade, é o bairro ACM. Na verdade, ACM era mais aquela ponta ali, a próxima da conhecida garagem da prefeitura, né? Isso, mas na oportunidade, né, com a presença de ACM, falou, não, isso eu estou querendo dizer que tudo isso é o bairro ACM, né? E ACM,
1: e deu grande, tudo
0: apoio, na época era senador, né? Na verdade. Então é muito grande, é, né? Uma grande, parte grande de Caetité, um bairro hoje bastante estruturado, né? E por isso que cria aí um time importante que representa não só o bairro, mas é Caetité de um modo geral, nessas competições que tem passado, né, que tem participado, e inclusive a TV Sudoeste, né, representante aqui da Rede Globo Televisão na nossa região, tem mencionado, né, essa participação do time Pedro Cruz de Caetité nessas competições aqui da região Sudoeste, e por isso que aqui Gilson Pereira, representante do time, participando aqui do nosso Jornal da Manhã, para lembrar dessa time existente aqui em Caetité, que já está destacando bastante na nossa região, participando aí de várias competições, e por isso que precisa de apoio também, né, Gilson? Vocês
1: precisam de apoio, porque assim, a prefeitura CECELC, de Jair, o secretário, junto com o Araço, ele me dá uma força. Aí ele me dá o transporte, aí a gente vai tranquilo. Só que tem muitas coisas, sabe? Você pega um time com 15 pessoas. Você pega, levar 15 pessoas, você tem que dar alimentação, tem tudo que o Sudoeste fornece, alimentação estadia, mas estadia numa escola. E aí dá aquela alimentação, tudo bom, mas tem outras coisas que o menino também precisa. E aí é um gasto absurdo. Eu faço mesmo porque eu gosto do esporte. E eu não deixo, o Paulo sabe aí, nós detendo, né, Paulo? A gente com mexe certeza com isso aí. Você tem que gostar pra fazer o que você faz, porque é muito gasto. Aí o apoio do comércio Caetité, dos empresários, seria muito bom pra gente, porque a gente tá levando o nome Caetité pro Sudoeste, pra várias cidades conhecer aí, conhecer o futsal que é forte. Eu falo sempre, eu coloquei o time do Pedro Cruz e de Paulo assim, porque tem que voltar a seleção do Caetité de futsal, tem um jogador, você vê assim, Silvano e Paulo, o Ed vai pra um canto, Zafan vai pro outro, os outros jogadores vai pro canto, por que nós não fazemos a seleção pra nós buscar, velho?
2: Verdade, a gente percebe que Caetité hoje é um grande celeiro, né, de desportistas, como
1: Silvana, não fica atrás.
2: O colega Silvana falou agora há pouco, em todas as áreas do esporte, claro, mas o futebol, o futsal, precisa realmente de ser valorizado, é mais ainda do que já é, claro, né? E é um grande celeiro de atletas.
1: Renome
2: regional.
1: Regional. Eu vejo assim, Paulo Silvana, assim, eu fico assim, porque tem um berço de jogadores que representa outros municípios. Vai jogar por outro, agora mesmo, ó, você vê, nós vamos enfrentar os meninos de Caetité numa semifinal. Eles vão jogar pela seleção de Aracatu. E os meus meninos aqui, nós vamos lá bater de frente com eles.
2: Que poderia estar aqui no nosso time.
1: Não poderia estar junto, um berço, nós juntos, para nós ganhar de todo mundo. Por que eu falo ganhar de todo mundo? Porque tem. Nós temos o goleiro, nós temos fixo, nós temos ala, nós temos pivô, Bruno. O melhor pivô da região aqui é Bruno. O cara, eu vou falar pra você, é bom demais. E joga no meu. Não é porque joga no meu time que eu tô fazendo na mídia.
2: Sim.
1: Mas o cara é bom, conhece o cara aí. Então, se todo mundo juntasse, gente, ninguém ganhar nós, eu falo. Porque eu conheço. Nós tem goleiro bom, tem tudo. Moço, os goleiros, tem um goleiro da marcenaria ali, o William. Tem o meu goleirinho, tem o André agora que voltou. Tem os outros goleiros do outro time. É goleiro paredão. Nós viu a Copa da Feira Velha aqui, Hélio. Hélio fez uma Copa excelente da Feira Velha aí. Não foi pra mim que eu perdi na final, mas. Mas tá valendo. Mas aí, o que você vê de jogadores e o goleiro, o que pegou esse goleiro, esse William, se já pensou na seleção, com todo mundo, tendo um apoio assim do comércio, todo mundo, né? Nós não passar vergonha. Aí eu, pra não ficar que eu recebo o convite, eu meto a cara. Esse é um jogo mesmo desse meu, Paulo, assim, olha, nem fala não. É 4, 5 mil. Você não gasta menos.
2: Entendi. E aí realmente requer esse apoio, né, das empresas, do comércio, dos parceiros. E tem muito comerciante que é desportista também, sabe,
1: gosta
2: das dificuldades que tem no esporte, o esporte amador. precisa realmente desse apoio, né? Esperamos que o comerciante, que a prefeitura possa também contribuir melhor. Né? Melhor ainda, eu digo a prefeitura no sentido da CECELT, né?
1: Isso.
2: Do esporte aqui do município.
1: Paulo, tem aqui umas pessoas que me ajudam, sabe? Sim. Tem um rapaz aqui de Caeté, tem uns outros, mas o cara que junto mais é Walter. Esse conhece Walter da Minas.
0: Walter da Minas, tecido, né?
1: Esse cara gosta
0: apoiador de apoiador de muitas coisas.
1: Eu toda hora. É ele, Edson Construção do Grupo Ideal. Tem os meninos da InterSorte também, Paris Noiva, a Razão. E tem outros também que me ajudam. Só que ajuda, assim, é Walter e Edson. Assim, é o cara que tá tudo ali, mas eu toda hora. Eu mesmo vou falar uma coisa de Walter da Minas. Walter da Minas Tecido, Minas Calçado, ONI Minas e G Minas. É o cara que eu falo assim, Valdo, precisa ir pra uma inscrição. Ele fala, toma, Jesus. Galei, eu tô precisando da lei. Não, toma. Esses outros pessoal me ajudam tudo. Os outros comerciantes ajudam. Mas tem uns que não deixa, como se diz, a pedra cair, né?
2: Verdade.
1: Ele tá sempre comigo ali. Eu quero aqui gratidão pra cada um desses pessoal que me ajuda aí. Viu? Em especial Walter, Edson, da Paris Noiva, Delso. Tem a Razão Kelly também. O pessoal da InterSorte também me dá um apoio. E tem os outros também que me dá um incentivo. Mas se a gente montar uma parceria, se os caras ajudar a gente, não vai longe. Essa semana mesmo, ó, você vê a correria de Gilson, vou falar aqui.
2: Sim.
1: Eu vou pegar sábado, sexta-feira, nós temos um jogo. 9:30 da noite em Urandir. Eu vou levar meu time lá. Quando for, nós chega cedo, dorme. Quando for 4 horas da tarde, nós desce para Aracatu. Vai jogar sábado às 8 horas e joga domingo. Então é uma visibilidade assim para quem quiser apoiar o Pedro Cruz, é grande.
2: Isso.
1: Mas sim, vai estar, tem também um menino da TV ali que transmite o jogo no Facebook de Urandir. A visibilidade é excelente. Tem uma TV lá de Brumado que os caras falaram, Gilson, parabéns, seu time é bom, Gil. Mandou, falou, é bom, seu time é bom, e você tá com o time bom aí. Esse também vai transmitir lá. Então tem a TV Sudoeste, então tem uma visibilidade para todo mundo ver. Sabe? Aí eu peço assim encarecidamente o apoio dos pessoal, e quem puder me ajudar é gratidão mesmo, porque o esporte não pode parar. Eu sou um cara que levanta a bandeira do esporte aí, vou levar meu time, tem mais competições pra nós e nós vamos aí nessa caminhada. Vamos ver, vai dar certo.
0: Estamos falando com Gilson Pereira, ele é representante do time futsal, o Pedro Cruz de Caeté, participando de várias competições, inclusive em nível aqui da região sudoeste da Bahia. Tem se divulgado aí na TV Sudoeste, representante da TV Bahia, ligada à Rede Globo Televisão, e nesse sentido o apoio sendo importante para garantir a participação do time Pedro Cruz em várias competições. E Gilson já está citando aí esse próximo fim de semana, joga em Urandi na sexta, depois no sábado à tarde já tem que deslocar para Aracatu, para o jogo, já referente ao campeonato e ligado aqui à região nossa, Sudoeste, Centro-Sul baiano, e isso requer custos, né? Ele dizendo aí que em torno de R$5.000 para garantir cada partida dessa, deslocamento e tudo dos jogadores, e esperando contar com mais apoio, né? A gente sabe da importância do comércio de Caetité, é um comércio que tem apoiado tantos eventos aqui, esportivos ou não esportivos, e que o comércio Caetité tem apoiado, por isso que é importante juntar aí mais apoio, né, para garantir essa continuidade do Pedro Cruz nessas competições. E aqui também, algo importante que Gilson pontuou, a necessidade de ter a seleção de futsal de Caetité diante de grandes atletas que tem. Para quem está mais fora da questão do esporte, algo que Gilson lembrou aqui também, é da existência aqui em Caetité de vários jogadores de jogarem por outras seleções de municípios aqui da nossa região. Como assim? A seleção, por exemplo, Santa Maria da Vitória, pode formar lá uma seleção e chegar aqui em Caetité já contratar um jogador. Eu pago tanto para você jogar no próximo dia, tal domingo, vamos dizer assim, aqui na minha seleção. Para esse jogo eu vou pagar tanto. Então aí outro já sai daqui de Caetité para jogar em outro lugar. E o que ele está dizendo, que na verdade estará jogando, vai ter um jogo com o Aracatu, onde tem caetiteenses jogando para a seleção de Aracatu. Ou seja, Aracatu contratou o Caetiteense para jogar e o Pedro Cruz, que é de Caetité, vai jogar lá com Aracatu e vai jogar com outros caetiteenses que estão lá. Ou seja, por que que essas cidades, esses municípios da região estão contratando atletas de Caetité? Porque sabem que são bons atletas, são pessoas que jogam bem e por isso está despertando essa atenção dos municípios da região e daí a necessidade de ter aqui uma formação de uma seleção, de que a gente possa contar com apoio de empresas grandes. Nós temos aqui grandes empreendimentos da área de mineração, da área eólica, da energia solar, minério de um modo geral aqui, nós temos várias empresas que podem apoiar, apoio desse que pode ser para esses times, pode ser para uma seleção de futsal, de Caetité, que pode ingressar aí num espaço maior. E nesse caso aqui, nós temos aqui Gilson Pereira, já representante do Pedro Cruz, falando sobre esse assunto, inclusive o Pedro Cruz participando aí do 23º Campeonato do Sudoeste de Futsal 2026, que tem essa visibilidade grande, o apoio da Rede Bahia, TV Sudoeste, como nós já pontuamos, e várias empresas que têm feito essa divulgação, e teremos aí o segundo zonal semifinal em Aracatu. E a seleção, na verdade, podemos chamar de seleção também, né? O Pedro Cruz, o time Pedro Cruz, estará participando também. E teremos aí esses eventos, dias 16 e 17 de maio. E será uma oportunidade, assim, das pessoas poderem valorizar também o esporte. Aí teremos a ABB de Vitória da Conquista participando, Juventus, Futsal, Barra do Choça, seleção de Piripá, Pedro Cruz, futsal de Caetité, seleção de Brumado, Ágil Ferro de Aracatu, entre a seleção do município de Aracatu, né? E aí o apoio é importante nesse momento, como dissemos aqui, a Rede Bahia, por meio da TV Sudoeste, dando apoio e sempre fazendo essas divulgações e citando exatamente o nome de Caetité, quando cita Pedro Cruz, futsal de Caetité, nesses eventos. Então, as pessoas que estão nos ouvindo, empresários, empreendedores aqui em Caetité, momento oportuno, né, desse apoio ao Pedro Cruz, ao futsal de um modo geral, as demais modalidades esportivas também devendo ser apoiados. Nós temos muitos caetiteenses participando, representando Caetité, às vezes a Bahia, como já tivemos aqui em entrevista, de modalidades diversas, e por isso que é importante esse apoio. E aqui a nossa Rádio Educadora, né, torcendo para que todas as modalidades, que o futsal de modo geral, que aí também o Pedro Cruz, que já está participando desses campeonatos, que possam ter aí mais conquistas, e a nossa Rádio Educadora aqui à disposição, Gilson Pereira.
1: Pronto. Ivan, quero aqui agradecer a Paulo.
2: Obrigado, amigo.
1: Falei para o Paulo, chamei para eu vir aqui, eu aceitei o convite. Você também, viu, Ivan? E a gratidão a todos aí, e eu peço aos comerciantes de Caeté aí, dá um apoio a nós. Vamos incentivar aí o Pedro Cruz, ou talvez lá pra frente uma seleção de Caeté.
0: Sim.
1: Vamos dar apoio aí, porque nós não passamos vergonha em lugar nenhum. Viu?
2: Muito bem.
1: Nós não passamos vergonha. Paulo, eu vou falar pra vocês, nós estávamos em Piripá mesmo. Olha pra cá do Pedro Cruz. Nós pegou o primeiro jogo seleção de Palmo Monte Alto. Fizemos 4-0. Pegamos a seleção de Brumado, que é boa. Vocês sabem, o futsal de Brumado é. Naquele tempo ainda era forte.
2: Sim.
1: É um futsal forte. Molecada boa, senhor. Boa. Empatamos 1-1, que era o resultado nosso. Nós tínhamos outro jogo em seguida, que era contra a seleção de Piripá. Fomos classificar na seleção de Piripá, nós metemos 6-0. 6-0 e classificamos como o melhor faz geral, o melhor time. Pô. Então é isso aí, eu peço a todos que apoiam o esporte Caeté, porque onde nós não vamos passar vergonha, pode ter determinação, agarra, tudo, nós vamos representar Caeté bem representado. E eu peço apoio dos comerciantes, das empresas de Caeté aí, quiser ajudar nessa caminhada aí. Uma caminhada longa, mas a vitória é certa. Viu? E aí eu tenho gratidão, obrigado Silvano e Paulo.
2: Valeu, Gilson.
1: E vamos pra luta.
2: Vamos
1: pra luta. E aí, dependendo do resultado, fazer aqui, o convite aqui, nós a gente dou, claro, mas venha.
2: Espero
1: que venha. Se vocês quiserem marcar um dia, eu estou à disposição. Isso. Esse bate-papo nosso, nós falamos do resultado onde o time Pedro Cruz tiver algum dia a seleção. Mas vem rapidez, dá um pitaco aqui e fala, ó, se foi bem, foi, perdeu, nós tá aqui também. Ganhando, nós tá feliz.
3: Tá certo.
1: Exatamente. E perdeu, vai estar aqui também, né?
2: Faz parte do futebol, né? Faz parte do jogo.
1: É, ganhar ou
2: perder faz parte, né,
1: o Gilson? Resultado é a vitória ou a derrota. O empate é a consequência.
2: Exatamente.
1: E aí, estamos aqui, ó, se quiser convidar aí, estamos aí.
2: Tá gratidão certo. Aí. Valeu, Gilson. Forte amigos. Abraço você. Gilson Pintor, gente boa, forte abraço. Esportista aí, né? Que valoriza o esporte aqui da nossa cidade.
1: Paulão é isso, mano, ó. Goleiraço, mas Paulo nós rodou. Nós rodávamos aqui
2: não
1: tudo.
2: Não fala que eu sou bom goleiro, não, porque senão Ancelotti, Ancelotti vem aqui me convidar pra Copa e se me convidar pra Copa, o Hexa vem, viu?
1: Silvano, se Ancelotti disse Paulo na disso. Fase... dele, nós tínhamos o time lá. Fala o time Jureu aí,
2: não era? Só ia buscar troféu, né?
1: Do tempo, Silvano, não sei se você conhece o Campo Vermelho na ladeira.
3: Sim, lembro.
1: E o campo, moço, Paulo detonava. Eu só ficava lá de hoje. Gilson, eu corria lá, falava, vim, Paulo, de novo, você é bom. Paulo pegava pênalti.
2: Não faça mudou... tanta propaganda, não, porque se o Ancelotti souber disso, vem buscar na Copa do Mundo,
1: vai ter
2: uma
1: história, o bate-papo legal, três goleiros. Eu, Paulo e Natinho.
2: Isso, era referência.
1: Nós rodava tudo, moço, nós foi no Campo da
2: Avião.
1: Toda aí. No tempo do estádio Paulo Souto. Paulo lembra lá, era aquele terrão. Por isso chamava ladeira, que a terra vermelha tudo, hein? Nós foi lá um tempo. Nós jogava lá. Aí depois que aquele avião, você lembra? Agora o exército todo pousou lá,
2: aí,
1: acabou.
2: Foi.
1: Aí surgiu o estádio Paulo Souto, acabou o terrão, acabou tudo.
2: Verdade.
1: É recordação aí.
2: Tá certo então, meu querido. Valeu, Deus abençoe aí. Você, Gilson, viu?
1: Obrigado.
2: Boa sorte junto. Nas competições lá, tá bom?
1: Vamos
2: e
1: lá.
2: Continue assim nessa garra, levando o nome de Caetité pra onde for, através do Pedro Cruz.
1: E vamos futsal. Fazer bonito esse final de semana.
2: Com fé em Deus, meu irmão,
1: fé em
2: viu?
1: Deus vai dar certo. E aí nós voltamos pra falar. Um abraço a todos.
2: Um abraço, Gilson.
1: Tamo junto.
2: Tamo junto. Bom dia, meu irmão. 8:30, 8:30, daqui a pouco de volta com outras informações do nosso Jornal da Manhã. Bom dia!

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8:43, 8:43 agora. Muito obrigado você que se liga na gente, ouvindo aí a nossa potente Educadora FM 100,7, Caetité, Bahia, Brasil. Muito obrigado você acompanhando a nossa, o nosso Jornal da Manhã. Bom dia, Paulão. Bom dia, Silvano. Olha, nós moradores da comunidade do Tabuleiro estamos pedindo socorro, pois estamos sem água há mais de um mês, né? Pedimos uma explicação do poceiro, né, para poder resolver a situação, né, e abastecer os moradores. Estamos esquecidos, compra aí pra gente, não aguentamos mais ficar calados, socorro, estamos precisando de água. Aí os moradores lá da comunidade do Tabuleiro fazendo aqui um apelo através do nosso Jornal da Manhã. Paulão, bom dia Silvano, faz um apelo aí pra pessoa que solta água aqui na comunidade do Jatobazinho, tá? É, a pessoa liga o poço, vai embora pra casa e deixa ligado dia e noite, 24 horas. Aí enche a caixa derrama, né? Pode ser que uma hora possa danificar e queimar a bomba, né? E ficarmos sem água, fora o desperdício da água. Então tá certo, é necessário que o poceiro também possa, né, fazer o controle do abastecimento de água aí na comunidade do Jatobazinho. Tá feito o apelo também aqui através do nosso Jornal da Manhã. 8:44, 8:44 agora. Você está ouvindo o nosso Jornal da Manhã, deixando você, claro, muito bem informado. Olha, Livramento, Brumado, Caetité e Vitória da Conquista tem a gasolina mais cara da Bahia. É isso mesmo. O preço médio da gasolina comum na Bahia ficou em cerca de R$ 7,21 em maio, né? E segundo o levantamento da Agência Nacional do Petróleo, Gás Natural e Biocombustíveis, ANP, o valor variou entre R$ 6,64 e R$ 7,99 nos postos pesquisados. Em relação à semana anterior, houve uma leve redução de 0,1% no preço médio. No período anterior, o litro era vendido em média por R$ 7,22. Ao todo, a ANP pesquisou 224 postos em 27 municípios. Considerando a média ponderada, o preço geral no estado ficou cerca de R$ 7,27. As informações, de acordo com as informações, o maior preço médio foi registrado em Livramento de Nossa Senhora, onde o litro do combustível chega aí a R$ 7,97. Em seguida, aparece em Brumado com R$ 7,94, Vitória da Conquista R$ 7,87 e Caetité R$ 7,69 na média de preço. Outra ponta aí vem Feira de Santana, que tem o menor preço médio e chega aí a R$ 6,83. 8:46, 8:46. Muito obrigado você que se liga na gente ouvindo o nosso Jornal da Manhã. Bom dia!

0: São 8h47, 8h47, o nosso Jornal da Manhã, agora trazendo o resultado de um estudo que revela o que os políticos pensam sobre as mulheres. Quem tem os detalhes dessa pesquisa, desse estudo, é o repórter Alan Barbosa.
1: Direito ao voto, licença maternidade e Lei Maria da Penha são algumas legislações de proteção e de emancipação das mulheres. Os avanços foram conquistados aos poucos na história do país e com muita luta, mas também há retrocessos e tentativas de desconstruir todos os avanços no parlamento. Entender o que o Congresso Nacional pensa sobre as mulheres foi tema de pesquisa de mestrado da advogada e ativista Marina Ganzaroli, que fez um levantamento de mais de 1000 projetos de lei com o termo mulher, desde a promulgação da Constituição de 1988.
2: Eles falam, eles usam a categoria, a palavra, o termo mulher, mas o resultado final é uma restrição de direitos. Eu descobri também que a legislação que usa essa categoria, ela é majoritariamente sobre questões de saúde sexual e reprodutiva. São abordados temas relacionados a direitos sexuais e reprodutivos. E, infelizmente, o que eu concluo é que o Congresso, ele tem caminhado numa produção de leis que vai contra o avanço e a melhoria das políticas públicas para as mulheres. Ele vai, na verdade, na contramão da expansão desses direitos.
1: Ganzaroli explica que as mulheres brasileiras realizaram uma ampla mobilização com propostas para a Constituinte. Nem todas entraram na Carta Magna, mas foram transformadas em projetos de lei nos anos seguintes e tiveram de vencer resistências. A proposta de licença paternidade, por exemplo, foi recebida como piada.
2: Porque parecia tão esdrúxula para eles a ideia do pai cuidar da criança, né, que todo mundo cai no riso. E aí vai um médico, homem, e fala, não, é muito importante que o pai cuide, esteja, e aí sai os 5 dias lá, né, de licença paternidade da nossa Constituição. Então tudo que não entrou, porque não entraram, né, muitos, mais de 100 sugestões da caravana das mulheres brasileiras, da carta das mulheres brasileiras, não entra. E aí nos anos seguintes, pessoas como, por exemplo, Benedita da Silva, tentam, apresentam todos esses artigos, essas propostas, como projetos de lei. Então, ali nos anos, né, no final dos anos 80, no início dos anos 90, a gente tem realmente propostas de leis voltadas para as mulheres muito ricas.
1: O estudo de Marina Ganzaroli foi publicado no livro O que o Congresso Pensa sobre as Mulheres? Produção Legislativa e Gênero no Brasil. O lançamento está ocorrendo nas principais capitais do país. A publicação pode ser adquirida nas principais plataformas de vendas de livros online. Agência Rádio Web de Brasília, Alan Barbosa.
0: Portanto, Alan Barbosa trouxe essa reportagem aqui, o que os políticos pensam sobre as mulheres. Daqui a pouquinho estaremos de volta com o nosso Jornal da Manhã.

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1: Atenção para o toque de 5 segundos. 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
1: Do nosso Jornal da Manhã, que volta amanhã logo após a Santa Missa. Forte abraço a todos, na sequência Jota Rodrigues, que chega para comandar o show da manhã. E o show da manhã, o oficial titular estará de volta lá em breve também, né? Eu acho que sim, né? Estará em breve de volta para comandar também o show da manhã, com muita maestria, tocando boa música, informando através da nossa Educadora FM. Forte abraço a todos e até amanhã, se Deus quiser. Bom dia.
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0: meu querido ouvinte da 100,7. Olha a hora, 9:07. Tá começando agora mais um Show da Manhã.
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0: Entrando na sua manhã bacana de terça-feira. 11 de maio de 2026. Olha, que você tenha um dia maravilhoso, espetacular, cheio de muita paz, muitas bênçãos, tá? Pra você, toda a sua família, a galera que tá no trabalho, né? A turminha que tá em casa, tá em toda a região curtindo o nosso som. Um grande abraço. Educadora. A gente chega com a nossa manhã show, contando com esse carinho enorme da sua companhia, da sua audiência em Catitã e toda a região. E participando, lógico, aí no nosso WhatsApp, né? 99907-1007. Pode ficar à vontade, fica à vontade. O show é nosso. 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
0: 9:09. Começando com a Banda Conte, equipe 100,7. Bom dia você ouvinte. Nossa melhor companhia.

da manhã, na sua 100,7. Bom dia, bom dia. 9 horas 27 minutos agora. Começamos o nosso show desta manhã de terça-feira com Kid Abelha, Lágrimas de Chuva, Cogumelo Plutão, Esperando na Janela, Capital Inicial, Respirar Você, Midnight Rock, Awander, Banda Coach, Benção. Nosso bom dia muito especial, você que está com a gente, acabou de sintonizar, ligar o seu rádio, sintonizar na 5,7 para acompanhar a gente. Aquele abraço, bom dia, bom dia.

0: que tá rolando o seu show da manhã. Com você no WhatsApp 99907-1007. Pode mandar o seu áudio, né? A sua mensagem de texto. Participe com a gente. Agora é um áudio bem curtinho aí, tá? No máximo 30 segundos. Pra dar tempo todo mundo participar e a gente atender, não é? 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Fala, Ronaldo. Bom dia, meu irmão. 9h31 no show, 9h31. Daqui a pouquinho a gente volta, trazendo você no WhatsApp, tá bom? Que você tenha uma excelente semana.
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2: 9:33.
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5: 9:39.
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6: 9h44.
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3: 9:47.
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1: Oh, meu querido ouvinte, de volta por aqui, 9:50.
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1: Agora voltando com você em nosso Som da Manhã, nesta manhã de terça-feira bacana. 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
1: Estamos nesta manhã de terça-feira com o nosso show, clima parcialmente ensolarado, né? A temperatura na casa dos 27 e 28 graus. Um abraço para Marinélia de Vargem Formosa, sempre curtindo o nosso show, um abraço, viu? Marinélia, gratidão, a companhia, a audiência de todas as manhãs, pessoal de Vargem Formosa. Formosa 1, Formosa 2, né? Tota Show, um abraço. Nosso irmão Tota Show sempre curtindo a gente aí com esse carinho enorme, né? Um forte abraço, meu caro. Paz e sucesso. Muito bem, bora de WhatsApp. 9907-1007. Você interagindo, participando com a gente. Pedindo a sua música preferida. Bom dia.
3: Sou Ivani do Panambi, sou ouvinte do programa todas as manhãs.
1: Oh, muito obrigado.
3: Gostaria de ouvir a música com o padre Alessandro Campos, Eu Tenho um Deus. Ofereço para meus irmãos, Frank do Governo, Valdeci, Abel Maciel, Aleusa, Laura no Maniaçu, todos os primos, parentes, amigos, sobrinhos, primos do Capulé, a irmã Emília. Bom dia.
1: Valeu, bom dia, nossa querida ouvinte Ivani, a turminha de Guanambi, toda a região, curtindo o nosso som, né? Muito obrigado, a companhia, mais up!
4: Oi, Jota, bom dia, aqui é Marina de Encruzilhada, Maneaçu. Gostaria aí, Jota, de ouvir uma música com Zezé de Camargo e Luciano. Qualquer uma escolha do programa.
1: Opa, beleza.
4: E se for possível, gostaria que você rodasse os parabéns para minha cunhada, comadre Nereido, que mora lá na Lagoa de Dente, de Maneaçu. Hoje ela está colhendo na Rua Rosa do Jardim da Vida. Eu ofereço para meu esposo, meus 4 filhos, meu genro, para todo que está na escuta do programa. Uma terça-feira abençoada para nós. Todos nós, Jota, tenha um bom dia.
1: Valeu, bom dia, Maurinda. Muito obrigado. O carinho da audiência e da companhia. Que tá ligadinho com a gente é Luzia, né? Lá de Tanquinho. Ô, Luzia, um abraço, pessoal de Tanquinho, de Maniaçu, Vargem Grande de Maniaçu, Contendas, toda a região, curtindo o nosso som, curtindo o nosso show, né? Um grande abraço. Meu caro JV tá com a gente também. Um abraço, meu irmão. Paz e sucesso.
5: Fala, Jota Rodrigues. Bom dia, Jotinha. Tudo bem com você, Jota?
1: Opa, tudo bem.
5: Passa a música de André e Andrada aí pra mim, por favor, por gentileza aí.
1: Tá certinho, daqui a pouquinho a gente manda, hein? André e Andrade na programação, pessoal de Maniaçu. Olha aí, Maniaçu, mais Maniaçu chegando com a gente, né? Célia da Fazenda Tanque, bom dia, tudo bem, Célia? Aquele dia abençoado para você, minha querida. Amado Batista, larga tudo e vem correndo.

bom dia, meu querido ouvinte. Olha a hora, 9h59. Ô, Nanda, bom dia, Nanda. Tudo bem? Alôzão pra Niele. O Bia tá com a gente aqui no show.

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1: Meu querido ouvinte, olha a hora, 10 horas, 8 minutos na sua 100,7, aqui no show.
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1: Com esse forrozinho bacana do amado, hein? Eita, nós, bora que bora. Falamos ainda da Zezé de Camargo e Luciano, foi. Manhã abençoada, maravilhosa. Pra você curtir a gente, ficar de pé toda a região pelo nosso aplicativo. Onde estiver curtindo o nosso som, valeu demais. A companhia, meu caro Misael, Santa Maria da Vitória, sempre curtindo a gente. No salve, meu irmão. Bora no zap, bora no zap. Tem mais zap por aqui, 99907-1007. Você falando com a gente, toda a região, né? Meu caro Roberto Matos, fala aí, meu irmão, bom dia.
2: Bom dia, Jota. Bom dia, ouvintes da Educadora. Roberto Matos, aqui da cidade de Itanhaçu, curtindo esse programa maravilhoso, né? Esse programa que alegra aí as manhãs de todos os dias, né? De segunda a sexta-feira, alegrando aí a todos os ouvintes.
1: Show, hein?
2: Educadora Jota. Quero mandar um abraço aí pra toda a galera que tá curtindo aí em Guarambi, Morrinhos, Caetité, Igaporã, Riacho de Santana. Enfim, pra todos que tá curtindo a programação da Educadora. Tá bom, Jota? Um ótimo dia pra você e que Deus nos abençoe a todos. Bom dia!
1: Valeu, Roberto. Ótimo dia! Aquele abraço. Mais a companhia aí, toda a turminha. Ô, Jota, manda pra gente Toque 10. Anjo de Guarda. Sou Edna. Um abraço, viu, Edna? Bom ter você com a gente aqui no show. Abração mesmo, hein? Faz sucesso.
3: Bom dia, Jota. Aqui quem fala é Davi, Santo Antônio Tamburi. Gostaria, Jota,
1: bom dia.
3: De oferecer uma música para meus três filhos. Laílson Lemburano, Genil, Jean, meu esposo José Moreira, para a Juliana lá na Vereira dos Cais, para a Fia, lá nas Cacimba. E para você, um bom dia. Fique com Deus. Tchau.
1: Amém. Fique com Deus, minha querida. Um grande abraço do show, show da manhã. Amandinha, fala aí, Amandinha, bom dia.
4: Bom dia, meu amigo Jotinha. Ai, no show da manhã.
1: Vamos por aqui.
4: Que massa. Roda aí a música de Se Amo Nis. Vou sumir daqui. Só pra curtir aqui.
1: Valeu, Amandinha.
4: Valeu, amigo.
1: Um abraço pra Delício, né? Curtindo a gente por aí, o pessoal de Papagaio, toda a região. Bom dia, Jota, aqui é Eduarda de Formosa. Gostaria de deixar um grande abraço pra minha mamãe Sueli e a toda a minha família, né? A busca de Toque 10. Diz assim pra mim, diz sim pra mim. Tá certo, um abraço, Eduarda Formosa, curtindo o nosso show da manhã. Um abraço, minha querida. Paz, sucesso aí. Tudo de bom.
5: Bom dia, Jota.
1: Bom dia,
5: Jota Rodrigo. Aqui é Janete, gostaria de ouvir a música Guilherme Silva. Pode ser qualquer uma. Ofereço a minha família, a minha mãe Sonho em Lagoa das Vacas, a minha irmã Janete em Gurunga. E para todos que estão ouvindo esse lindo programa. Tenham um bom dia, abençoado por Deus.
1: Valeu, bom dia. Dia abençoado para você também, minha querida. Paz e sucesso. Valeu demais a companhia. Bom dia.
6: Bom dia, Jota. Aqui é Bete de Mato Verde. Quero pedir a música com Sandra de Sá, Retratos e Canções, e ofereço para toda a minha família. Todos os dias estou ligada na Educadora FM.
1: Isso, gratidão à companhia, tá? Grande abraço, grande abraço.
7: Oi, Jota.
1: Bom dia.
7: Sou Sônia aqui do bairro em Rancho Alegre. Jota, toca aí pra mim, Gustavo Lima, Olha no Retrovisor. Só pra curtir, tá, Jota? Obrigada e um bom dia.
1: Valeu, bom dia, Soninha. Paz de sucesso aí. 10 e 12 no show da manhã. Tem um abraço para o pessoal do bairro Jacaraci curtindo a gente. Um abraço, Milene. Um abraço, Milene, a companhia. Hora de música, Amado Edilson.

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1: Som da manhã, assim, Viva na 7, bom dia, bom dia. 11h25, Gustavo Lima, Retrovisor. Tocamos ainda, tem Amanis, vou subir daqui, Sandra de Sá, Retratos e Canções, Pradete, Amada Dilson, Paixão Não Mata Ninguém. Daqui a pouquinho a gente volta com mais WhatsApp, muita música. Daqui a pouquinho tem o padre Alessandro Campos e muito mais. Oi, Ivani, bom
2: não
1: dia.
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4: 10:31.
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4: 10h39.
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25: Opa, de volta com você aqui no Show da Manhã.
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25: Bora que bora, voltando com você no Show da Manhã da 100,7, olha a hora, 10h43, ótimo dia, Boa música tá rolando por aqui, sempre no oferecimento das maiores e melhores empresas, o Grupo Samap, a força de uma grande parceria. 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Alivia rapidamente as dores do reumatismo, tendinite e fibromialgia. 10h45, 15 minutinhos para as 11 aqui no show da manhã. Bora de WhatsApp, né? WhatsApp 99907-1007. Um abraço para a Naeli, tá curtindo a gente. É, sempre, Naeli. Um abraço, pessoal do Santo Antônio. Falando em Santo Antônio, a gente deixa sempre um alô pra Terezinha do Santo Antônio, né? Pra Lucinha, pra Dona Maria, pra toda a família. Valeu, a companhia. Bora lá no zap, tem abração. Maria Clara da Fazenda Poções, deixa um abraço pra gente aqui, Jota. Gostaria de curtir Guilherme Silva no show. Daqui a pouquinho você curte com a gente, tá bom? Abraço, Maria Clara. Valeu, a companhia. Maria de Lourdes também está com a gente, um ótimo dia. Tem mais zap.
0: Bom dia, Jota Rodrigues.
25: Bom dia.
0: Aqui é Xanda de Salina.
25: Um abraço, Xanda.
0: Município de Goiás. Passa a música de top 10.
25: Top 10, é isso, mano.
0: Só para mim curtir.
25: Valeu, um abração.
1: Bom dia, velho. Aqui é João Paulo, fazendo a viagem sul.
25: Bom dia, João Paulo.
1: João de Pedra da Engazeira.
25: Tá certo, um abraço, meu caro João Paulo, toda a galera aí de Brejo Sujo, escutando o nosso programa. Bom dia, Jota, sou Elaine da Fazenda Macacos, município de Tanque Novo. Gostaria de curtir uma música do Rodrigo Silva, Pinica Eu. Um abraço, Elaine. Valeu a companhia, a audiência. 99907-1007, bom dia.
2: Eu sou querido, queria pedir uma música de Guilherme Silva, feliz
25: para
2: toda a minha família e vocês da rádio.
25: Valeu, um abraço, Tereza. Bom demais a sua companhia, a sua audiência.
3: Bom dia, Jotinha. Pessoa maravilhosa. Aqui quem fala é Dalci da comunidade Vale da Onça, Jota.
25: Gratidão, Dalci.
3: Manda um alô aqui para nós, aqui da comunidade Vale da Onça, e todos meus amigos e amigas que estão na escuta. E roda aquela música de Oração pela Família, viu, Jota? Um abraço, certinho. Fica com Deus.
25: Um abraço, fique com Deus, Dalci. Gratidão à companhia. Alusão para a turminha da Estilos Calçados, ali na Avenida Santana, curtindo a gente. Um abraço, Viviane. Ô, Vivi, um abraço. Valeu a companhia. Patrícia, Vanusa, todo mundo sempre com a gente aí, né? Na Estilos Calçados. Ivani, bom dia, Ivani. Já tem o padre Alessandro Campos aí, tá? Segura na audiência. Cida de Ibiaçucê, Pedrinhas de Ibiaçucê, deixando um salve para os ouvintes e a música de Amado Batista. Valeu, muito obrigado, carinho, hein, Cida? Na companhia da audiência. Bora no zap, bora continuando por aqui. Jota, tô ligado no seu programa, mande um abraço aqui, ó, Marcos, o Ovidio Teixeira, um abraço, Marcos, valeu. É o João Paulo e Daniel, né? Música do João Paulo e Daniel. A gente manda daqui a pouquinho, Marcos. Um abraço. Ótimo dia. No show da manhã, 10h48. Hora de música. Já tem mais app.

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1: Ora, Cetinha, na 100,7, 11 horas 4 minutos. Edgar Mão Branca, benza Deus. Guilherme Silva, também passando por aqui, né? Porta-mala do Chevrolet, toque 10. Diga assim pra mim. Meu padre Alessandro Campos, esse é o meu Deus. Muito obrigado pela companhia. Você está com o show da manhã. Esta manhã bacana de terça-feira. Já te tem toda a região numa só sintonia. 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Você, WhatsApp 99907-1007. Já já você fala comigo. Olha, foi perdida uma bolsa marrom clara nas imediações da rua Paramirim, aqui de Catité. Ah, foi perdida uma bolsa marrom clara nas imediações da rua Paramirim, contendo cartões do Banco do Brasil. É. E a proprietária está pedindo a quem encontrou, por gentileza, entregar aqui na 100,7, tá bom? Quem encontrou, entregue na 100,7. Tem mais um recadinho, tem mais recado por aqui. Um abraço a você da comunidade de Tanquil de Maniaçu, né? Comunidade, convida as comunidades vizinhas e amigos para o Esquenta de São João, que acontecerá no dia 23 de maio na comunidade. As atrações de Lucas do Forró, Joarley Souza, Júnior Teclas, Márcio e Maurício. Agradecendo a presença de todos. Um abraço você de Tanquinho de Maniaçu com a gente no show. 11 horas e 5 minutos. 11:05. Continue com a gente por aqui, tá? Deixar um abraço pra Deia, tá curtindo a gente no Santo Antônio. Um abraço, Deia. Valeu demais, tá? Sempre o carinho da audiência e da companhia. O amigo Antônio Marcos de Maniaçu. Um abraço, hein? Tá aí, ó. Ele pediu no show, a gente manda. André Andrade, DVD. Bom dia pra você, minha melhor sintonia.

0: 96,7, 11 horas 9 minutos, André e Andrade, DVD. Um abraço, Kátia, do Ouvinte Teixeira, o esposo Marcos, as filhas Tainá e Alana. Um abraço, viu, Kátia? Obrigado aí, toda a família, a audiência, a companhia. Daqui a pouquinho eu volto com você no Show da Manhã.
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3: 11:14.
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6: 11:17.
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18: 11:26.
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5: Bom dia para você, querido ouvinte. Voltando.
6: Bom dia, Educadora FM.
5: Bom dia, Educadora FM. Bom dia, bom dia, bom dia.
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5: 11:32.
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5: Agora, pintando no Show da Manhã, o seu Minuto News. Flávio encosta em Lula no primeiro turno e lidera com distância maior no segundo, revela pesquisa futura Apex.
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5: Uma pesquisa divulgada nesta segunda-feira, dia 11, pela Futura Apex, mostrou o pré-candidato do PL à presidência, senador Flávio Bolsonaro, do PL do Rio de Janeiro, reduzindo a distância para o líder nas simulações de primeiro turno, o presidente Luiz Inácio Lula da Silva, do PT, mas abrindo também uma distância maior no cenário de segundo turno. Na simulação de primeiro turno, o presidente Luiz Inácio Lula da Silva lidera, mas a diferença para Flávio, que já foi bem maior, caiu para apenas 2,2%. A pesquisa ainda havia incluído o ex-governador Ciro Gomes, que, entretanto, anunciou ontem, segunda-feira, que não será candidato a presidente. No primeiro turno, nós temos o presidente Lula com 38,3%, Flávio Bolsonaro do PL com 36,1%, Ciro Gomes do PSDB 4,4%, Ronaldo Caiado do PSD 4,4%, Romeu Zema do Novo 3,6%, Renan Santos do Missão 1,5%, Augusto Cury do Avante 1,4%, Cabo Daciolo do Mobiliza 0,6%, Aldo Rebelo do DC 0,1%, ninguém branco ou nulo 5,5%, indecisos 4,1%. Nos cenários de segundo turno, o senador Flávio Bolsonaro segue na liderança, mas neste levantamento ele abre distância de 2,5% sobre o presidente Luiz Inácio Lula da Silva. Nesse cenário de segundo turno, o Flávio Bolsonaro tem 46,9% e o presidente Luiz Inácio Lula da Silva com 44,4%. A pesquisa Futura Apex fez diversas simulações de disputa de segundo turno, inclusive com outros candidatos à presidência. 11:34 na 100,7, o Show da Manhã. Foi o seu Minuto News.
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1: Oba! Bom dia!
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5: Muito bem, a gente vai prosseguindo por aqui, né? A gente vai prosseguindo por aqui. Ainda falando aí das eleições presidenciais de 2026, a gente sabe que ainda há muita coisa, né, para que possa acontecer até o dia D das eleições. Portanto, há muita coisa ainda para que possa acontecer nessa, né, nessa corrida presidencial deste ano de 2026, né? E a gente segue por aqui na 100,7, acompanhando, informando você, nosso ouvinte. Agora no WhatsApp 99907-1007. 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É o Nove Mistura, mais saúde para você. 11:36, bora lá no zap. 99907-1007, Irani de Moinho, de Santa Luzia, todos os dias ligadinha com a gente, participando, deixando um alusão para Décio, para os filhos, genros, para Nora, para todos os familiares. Valeu, Jota. Abençoado dia para você também, meu querido. Abençoado dia, paz e sucesso aí para toda a família. Kátia, o esposo Marcos, Tainá, Alana, as filhas, né? Curtindo a gente no vídeo, deixando um abraço. Valeu, Kátia. Josi de Ingazeira, tá participando, deixando um abraço pra mamãe. Tá fazendo o nível hoje, né? Completando mais um aninho de vida. Opa, um abraço, viu, Josi? A mamãe Tinha. Um abraço pra ela. Ô, Tinha, felicidades. Deus te abençoe grandemente, Tinha. Paz e sucesso. Valeu, Josi. A companhia, a audiência.
6: Dona Lulu, de novamente.
5: Opa. Dona Lulu.
6: Já ganhou uma música aí, qualquer uma música aí, uh-huh, no seu programa aí, pra cena na Fazenda Tanque, pra tá ela certinho, com os esposos dela e os filhos dela.
5: Tá certinho, Dona Lulu, muito obrigado. Carinho da audiência e companhia, tá? Valeu demais. Bom dia.
8: Oi, Jota, bom dia. Sou a André, da rua Laudelino Alves. Eu quero ouvir uma música com Sérgio Silva, Vivendo e Existindo. Uh-huh. Ofereço para minha mãe Lourdes em Água Quente, para todos meus irmãos, meus sobrinhos, meu filho Juan e todos que estão na escuta do programa. Valeu, Jota, tenha um bom dia.
5: Valeu, valeu. Muito obrigado, a companhia, a audiência. O Jota manda Mato Batista pra gente na programação. A gente manda já já Neia do bairro São José. Um abraço, Neia. Valeu, companhia, hein? Tá com a gente no show. Ô, Jotinha, todos os dias curtindo você, a música do Edmilson Batista. Tô aqui nos afazeiros, né? Tá certo. Um abraço, Lene. Muito obrigado, audiência e companhia. Maria da Glória com a gente também, né? Tá curtindo a programação. Um abraço, Maria. Felicidades. Ótimo dia.
9: Lene aqui de Passagem da Onça. Gostaria de ouvir uma música com Guilherme Silva, Morena do Vestidinho Preto, só mesmo pra mim curtir. Bom dia.
5: Valeu, bom dia, bom dia. Tem alusão pra Luzia, de Açoita Cavalo 2, Brejudas Ametistas, né? Parabenizando o irmão Durval, que reside em São Paulo, tá fazendo nível hoje. Opa, parabéns aí, Durval. Parabéns, Deus abençoe. Que Jesus ilumine sempre, sempre. Um abração, tá? Valeu, Luzia, pessoal de Açoita Cavalo, curtindo o nosso show da manhã. Elisângela, ô Elisângela, tudo bem? Bom dia. Sandro e Santiago, para os ouvintes, nosso abraço. Valeu, companhia.
10: Ô, Jota.
5: Opa.
10: Bom dia, Jota.
5: Bom dia.
10: Essa música aí é boa, Jota.
5: Bacana, né? Um abraço, valeu, minha querida. Maria de Lourdes com a gente, um carinho muito especial. Tudo de bom, hein? Ô, Jota, anuncia pra gente aí, o nosso amigo Jaconias Rosa da Silva, ele perdeu uma carteira, tá, com uma certa quantia em dinheiro, cartão de banco, né, cartão bancário e documentos pessoais. A pessoa que encontrou, entra em contato com a gente através do zap 991-43-1594, 991-43-1594. Carteira com documentos, né? Dinheiro de Jaconias Rosa da Silva. Se você encontrou, entre em contato com o WhatsApp 991-43-1594. Tem abraços, tem bom dia. Pati Guanambi, um abraço, valeu a companhia. Olha, Jota, tô aqui costurando, eu vindo o show na manhã. Um abraço, viu, Pati? Faz o sucesso, hein, minha querida? Um forte abraço mesmo. 11:41 na 100,7. Bora curtir a Madão Batista. Ô, Branca Fonseca, um abraço.
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0: Gazetinha na 5,7. Bom dia, 11h47. Sérgio Silva, vivendo ou existindo? Amado Batista, anjo bom. Um abraço pra Nieli, da Ingazeira, tá com a gente. Deixamos um salve. Parabéns pra cunhada Aparecida, tá fazendo nível hoje. Felicidades, Deus abençoe sempre, sempre. Abração, abração. Alaide de Lagoa das Freiras, também ligadinha na gente. O esposo Nestor, grande abraço aí, tá? Valeu, Alaide. Lagoa das Freiras, curtindo a gente. O esposo, né, Nestor, tá fazendo aniversário, muitos anos de vida. Felicidades, parabéns.
1: Parabéns, parabéns pra você.
0: Daqui a pouco a gente volta.
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6: 11:51.
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3: R$ 11,57 no show da manhã da 100,7. 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Olha, mais uma vez a gente divulga aqui, ó. Foi perdida uma bolsa marrom clara nas imediações da rua Paramirim de Caetité, contendo cartões do Banco do Brasil. Se você encontrou, entre em contato aqui com a Rádio Educadora ou então através do WhatsApp 77991457227. Finalizando o nosso show da manhã, edição desta terça-feira, deixando abraços para Terezinha do Ouvinte Teixeira. Muito obrigado, viu, Tê? A companhia, a audiência, infelizmente não dá tempo de tocar a sua música, mas agradeço de coração aí a sintonia, tá bom?
4: Bom dia, Jotinha.
3: Bom dia, bom dia.
4: Sou Leila da Fazenda Lagoa do Buraco. Toco a música aí para mim de Guilherme Silva, Isabelle. Para mim curtir, para todos vocês que gostarem da música. Se tiver sorteio, coloca meu nome.
3: Ok, sorteio da Visão Ótica, lindo óculos de sol. Assim, sorteado na próxima sexta-feira, você já está concorrendo aí, viu? Um abraço, valeu. Meu caro Edgar, gente boa, tá ligado na gente também. Valeu, Edgar Xavier, bom dia. 11h59, fiquem todos com Deus. 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Toda a equipe educadora, é a nossa gratidão também, meu caro Márcio André.
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3: Nos transmissores, a direção de Daniel e a gerência de Luiz Alberto. Um abraço, Odalci. Aí, ó. Nosso querido Padre Zezinho, oração pela família. Amanhã a gente se fala, hein? A partir das 9, logo após o Jornal da Manhã.
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3: Louvado sejas o nosso Senhor Salvador Jesus Cristo.

bênção dos alimentos. Em nome do Pai, do Filho e do Espírito Santo, nós vos agradecemos, Senhor, pelo alimento que tiveste a bondade de nos dar. Vós que pela abundância e riqueza dos vossos dons alimentais todos os seres vivos, abençoai este alimento que vamos tomar, para somente conservar a saúde e a vida do nosso corpo, a fim de podermos servir-vos como mereceis. Por nosso Senhor Jesus Cristo, vosso Filho, na unidade do Espírito Santo. Amém.

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Com experiência de mais de 20 anos de serviço na área de jornalismo,

Tarde, são 12 horas e 5 minutos, 12 e 5, neste momento, início do nosso programa informativo. Na apresentação, Silvano Silva.

0: nosso programa informativo, agora trazendo os destaques de hoje do nosso programa. Programa CNH do Brasil bate recorde de novas habilitações. Também a informação a respeito do auxílio reconstrução libera novo lote para famílias que estão necessitando. Ainda no nosso programa informativo, nós estaremos trazendo aqui os detalhes, as informações então, sobre lançamento do painel de monitoramento de agrotóxicos em rios de todo o país. Estes e outros assuntos hoje no nosso programa informativo, que tem o apoio de Casa Ramalho e Imobiliária Caetité.
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1: São 12:10, 12:10. Agora vamos ao giro de notícias com o repórter Norberto Notari, trazendo os principais destaques do momento.
2: Hoje é terça-feira, 12 de maio de 2026. Este é o Giro de Notícias. Eu sou Norberto Notari e você acompanha os destaques do momento. O ministro Cássio Nunes Marques toma posse hoje da presidência do Tribunal Superior Eleitoral. André Mendonça será o vice. A cerimônia será na sede da Corte Eleitoral e contará com várias autoridades. Todos os ex-presidentes da República vivos foram convidados, entre eles Jair Bolsonaro e Fernando Collor, que cumprem prisão domiciliar. Presidente Luiz Inácio Lula da Silva participa hoje da cerimônia de lançamento do programa Brasil contra o Crime Organizado e do anúncio de medidas voltadas à segurança pública. O programa custará mais de 11 bilhões de reais e tem como foco a desarticulação das bases econômicas das facções. A oposição no Congresso articula retomar a chamada PEC da Anistia, que prevê perdão aos condenados pelos atos de 8 de janeiro. A movimentação ocorre após o ministro do STF, Alexandre de Moraes, suspender os efeitos da lei da dosimetria promulgada pelo Senado após a derrubada do veto do presidente Luiz Inácio Lula da Silva. Moraes justificou a decisão com ações que questionam a constitucionalidade da norma e que ainda serão analisadas pelo plenário do STF. Foi confirmada a primeira morte por rantavírus em Minas Gerais este ano. Um homem de 46 anos que teve contato com roedores em área rural. A Secretaria de Saúde informou que o caso brasileiro não tem relação com o surto no navio que chegou da Espanha no último domingo. Segundo a pasta, a cepa identificada no país não é transmitida de pessoa para pessoa. O presidente dos Estados Unidos, Donald Trump, viaja nesta terça para a China, onde encontrará o presidente Xi Jinping. O republicano deve chegar a Pequim amanhã e tem encontros previstos na quinta e na sexta. Será a primeira viagem dele à China desde 2017. Hoje tem Copa do Brasil, jogo de volta da quinta fase. O Cruzeiro recebe o Goiás em Belo Horizonte, o primeiro jogo foi 2-2. Fluminense encara em casa o Operário de Ponta Grossa. O jogo de ida ficaram no empate sem gols. O Inter, que venceu fora por 2-1 na primeira partida, enfrenta o Atlético, agora no Beira-Rio. O Giro de Notícias é uma produção da Agência Rádio Web. Produção e apresentação, Norberto Notari. Trabalhos técnicos, Mário Melo.
1: São 12:12, 12:12. Tivemos aí o repórter Norberto Notari trazendo os principais destaques do momento aqui no nosso programa informativo. 12:12. Agora vamos às informações sobre uma proposta na Câmara que facilita assédio eleitoral do trabalhador. Estas informações com Alan Barbosa, direto de Brasília.
3: O Brasil vai virar uma Venezuela. Os empregos vão acabar. Essas frases foram utilizadas dentro de empresas em Santa Catarina para persuadir empregados a votarem no candidato dos patrões nas eleições presidenciais de 2022. Na semana passada, a sétima turma do Tribunal Superior do Trabalho condenou três associações empresariais catarinenses a pagar R$600 mil de indenização por dano moral coletivo. E esse não é um caso isolado de assédio eleitoral. Na contramão da proteção aos trabalhadores, o deputado Evair Melo, do Progressistas do Espírito Santo, protocolou um projeto de lei para permitir o assédio no ambiente de trabalho. Para o advogado e diretor do Movimento de Combate à Corrupção Eleitoral, Luciano Caparrós, a proposta fragiliza ainda mais o trabalhador em períodos eleitorais.
4: Então, o que se está buscando agora nesse projeto é regularizar isso e permitir que as empresas possam receber candidatos e fazer a sua propaganda. Isso traz uma fragilidade, porque o funcionário, ele se sente coagido, ele tem o risco de ser demitido. Como nós vimos nas últimas duas eleições, os donos das empresas fazem essa coação ao funcionário. Então, o que a gente está buscando é impedir que esse projeto seja aprovado.
3: Em 2024, o Ministério Público do Trabalho registrou 965 casos de assédio eleitoral de patrões e gestores contra empregados e servidores públicos. Dentro das repartições estatais, foram 420 denúncias. Para Luciano Caparrós, o crime eleitoral também cria um desequilíbrio entre candidatos.
4: em lugares comerciais, você não pode fazer esse tipo de propaganda, porque sempre vai ter alguém que vai ser beneficiado, privilegiado, em detrimento dos demais. Se fosse, por exemplo, uma universidade que traz os candidatos para um debate, ela é obrigada a convidar todos os candidatos. Para fazer uma entrevista de rádio ou de televisão, é possível desde que você faça com todo mundo, como são os debates. Esse tipo de propaganda, convidando o candidato para vir fazer propaganda dentro da empresa, sempre é para privilegiar e beneficiar algum candidato específico.
3: Em nota, o Movimento de Combate à Corrupção Eleitoral defende uma ampla discussão sobre o tema no Legislativo para assegurar a proteção da autonomia do trabalhador, a neutralidade do ambiente profissional e a garantia do voto livre, sem qualquer forma de coerção direta ou indireta. Agência Rádio Web de Brasília, Alan Barbosa.
1: 12:15, 12:15. INSS faz mutirão para analisar pedidos de salário maternidade. Vamos a Brasília com o repórter Dilson Santa Fé.
5: O Instituto Nacional do Seguro Social, INSS, realiza neste mês uma força-tarefa para acelerar a análise de pedidos de salário e maternidade em todo o país. A Ação Nacional de Mobilização de Análise Especializada de Salário e Maternidade começou no dia 8 de maio e segue até o dia 22 com a meta de concluir mais de 61.600 requerimentos que aguardam resposta há mais de 30 dias. O salário e maternidade é pago à pessoa que precisa se afastar do trabalho por nascimento de filho, adoção, guarda judicial para adoção ou aborto não criminoso. O benefício tem duração de 120 dias e pode ser solicitado até 28 dias antes do parto, caso a gestante precise se afastar antecipadamente do trabalho. Em casos de complicações médicas com internação hospitalar, o prazo pode ser prorrogado por até 60 dias. O pedido pode ser feito pelo site ou aplicativo Meu INSS, além da central 135, que funciona de segunda a sábado, das 7 da manhã às 10 da noite. Segundo o portal da Transparência Previdenciária, o tempo médio de concessão do salário e maternidade no país foi de 25 dias em março deste ano. Saiba mais em gov.br/INSS. Da agência Rádio Gov em Brasília, Dilson Santa Fé.
1: 12:17, lançado o painel de monitoramento de agrotóxicos em rios de todo o país. Os detalhes de Brasília com o repórter Cláudio Mário Carvalho.
6: O Ministério do Meio Ambiente e Mudança do Clima, o MMA, lançou o painel de monitoramento de agrotóxicos nos recursos hídricos. A plataforma reúne informações de 213 amostras de diferentes bacias hidrográficas do país, coletadas desde 2024. O sistema conta com mais de 10.400 análises realizadas em 63 pontos de monitoramento e identificou a presença de 49 tipos de agrotóxicos em curso d'água. A frequência geral de detecção foi de 7,2%, patamar considerado baixo frente ao universo de avaliações realizadas. Segundo o MMA, o objetivo é ampliar a transparência dos dados, apoiar pesquisas e auxiliar na criação de políticas públicas voltadas à proteção ambiental e da vida aquática. O painel faz parte do Programa Nacional de Redução de Agrotóxicos, o PRONARA, e foi desenvolvido com apoio da Embrapa. Os dados também devem ajudar no acompanhamento de áreas com maior risco de contaminação e no fortalecimento das ações de fiscalização e monitoramento ambiental no país. Da agência Rádio Gov em Brasília, Cláudio Mário Carvalho.
1: 12:18, programa CNH do Brasil bate recorde de novas habilitações. Vamos a Brasília agora com o repórter José Carlos Andrade.
7: O programa CNH do Brasil registrou o melhor resultado da história no primeiro quadrimestre de 2026. Entre janeiro e abril, mais de 4.834.000 pessoas solicitaram a primeira habilitação no país. O número representa crescimento de cerca de 300% em relação ao mesmo período do ano passado. Os cursos teóricos também avançaram. Foram mais de 2.546.000 formações realizadas no período, a alta superior a 170%. Segundo o Ministério dos Transportes, a oferta gratuita dessa etapa gerou economia de R$1.840.000.000 para os candidatos. Os exames teóricos e práticos também tiveram aumento, assim como os cursos de direção. O número de carteiras nacionais de habilitação emitidas chegou a quase 859 mil em todo o país nos quatro primeiros meses do ano. O resultado é o segundo maior da série histórica, próximo do recorde registrado em 2014, quando quase 873.200 habilitações foram emitidas. O programa também mantém teto de R$180 para exames médicos e psicológicos. Saiba mais sobre a CNH do Brasil em gov.br/transportes. Da agência Rádio Gov em Brasília, José Carlos Andrade.
1: 12:20, 12:20. APPs que não divulgarem pagamentos dos motoristas serão punidos. Um assunto que foi levado ao ar pelo ministro da Secretaria-Geral da Presidência da República, Guilherme Boulos. E Guilherme Boulos, ele no programa Bom Dia, Ministro, desta terça-feira, dia 12, falou sobre esse assunto. Vamos ouvir um trecho da fala do ministro.
8: A portaria que já foi feita da Senacom, que a gente construiu junto como resultado do grupo de trabalho com os trabalhadores de aplicativo, ela já determina que em cada corrida você tenha no aplicativo, né, o quanto o motorista está recebendo e o quanto a Uber, a 99 ou qualquer plataforma está retendo para ela. Assim como no delivery, já determina o quanto está sendo pago para o restaurante, o quanto está sendo pago para o motoqueiro e o quanto o iFood, a Kita, 99 Food está retendo para ela. Tá? Essa portaria já está em vigor, só que algumas empresas não estão cumprindo. E por isso vai ser instaurado o procedimento nos próximos dias. Eu me reuni com o secretário da Senacom, conversei com o ministro da Justiça, Wellington. Vai ser instaurado nos próximos dias o procedimento punitivo, inclusive com multas, tá bom? Pagar multa pesada se não cumprir a transparência. E tem outra coisa que é a transparência com o trabalhador. Qual é a transparência com o trabalhador? Às vezes o cara, eu ouvi isso de muitos motoristas, ele é bloqueado, ele não sabe por que ele foi bloqueado. Ele é impedido de trabalhar, recebeu um bloqueio. Ele não consegue falar com alguém humano, é só máquina, IA, falando com ele. Não pode. Você tem que ter uma transparência do algoritmo para esse trabalhador que trabalha com isso. E nós estamos também investindo nisso. Não deu para aprovar a lei esse ano, mas tudo que a gente puder fazer, que não precise mudar a lei, a orientação do presidente Lula é fazer para defender os trabalhadores de aplicativo.
1: O ministro Guilherme Boulos comentou sobre o benefício do novo Desenrola.
8: A expectativa é que você tenha um abatimento médio das dívidas de 65%. Ou seja, uma dívida de R$1.000 vai passar a ser 350. Em alguns casos, de dívidas mais antigas, pode chegar a 90%. Uma dívida de R$1.000 vai virar uma dívida de R$100. Né? Então, lógico que isso facilita, né? Então é bem importante. E a renegociação das dívidas vai colocar um limite de taxa de juro de 1,99 ao mês, que ainda é alta, tá? Por causa da taxa Selic, mas que é muito mais baixa do que a taxa do rotativo do cartão de crédito e do cheque especial, que é um escândalo. É muito importante, o Desenrola vai melhorar. Quem está fazendo as renegociações sabe, vai começar a partir de amanhã o Desenrola do FIES. Isso também é bem importante.
9: Sim,
8: porque
9: bastante.
8: Tem 1 milhão de jovens com dívidas no FIES, então a partir de amanhã passa a valer o Desenrola do FIES também no sistema. Então, importante essas pessoas que fizeram o seu curso universitário pelo FIES, a sua formação, e estão com dívidas, se atentarem, irem lá no Desenrola do FIES. E os bancos estão desesperados com isso aí.
1: O ministro da Secretaria-Geral da Presidência da República, Guilherme Boulos, também falou sobre o programa Brasil contra o Crime Organizado.
8: Olha, esse programa foi pensado com muitas autoridades da área de segurança. Vai ter um conjunto de focos e um deles vai ser o combate à receptação, sobretudo de celular roubado. Quem está nas grandes cidades brasileiras sabe o problema de roubo de celular. Né? E pega principalmente o trabalhador, a trabalhadora que está no ponto de ônibus cedo indo trabalhar, aparece alguém lá, furta o celular, a pessoa ainda está pagando o celular, tá? Às vezes está pagando a segunda, terceira prestação, É um problema crônico nas grandes cidades do Brasil. E aí, hoje nós vamos anunciar o governo do presidente Lula, um programa importante, o Brasil contra o Crime Organizado, focado na receptação. Sabe por que é importante focar na receptação? Que é o seguinte, o cara rouba o celular. O que, que você acha que ele faz com o celular? Ele não guarda embaixo da cama.
9: Vende, né?
8: Ele vende. Uhum. Só faz sentido para ele, essa indústria do roubo do celular, ela leva a venda. E essa venda é para quem? Para lojistas ilegais, não sei o que, que vão revender para alguém. O celular, ele tem como se fosse um RG, um CPF dele, que é o e-mail. É um número. Que permite a rastreabilidade daquele aparelho que foi roubado. Então, a articulação é a seguinte. É você construir, junto com as operadoras, que você precisa rastrear via as antenas das operadoras, a rastreabilidade desses e-mails, identificar esses aparelhos roubados e conseguir recuperar esses aparelhos roubados. Ao fazer isso, né, e começar a recuperar, você quebra, você estrangula o negócio da receptação. Porque ninguém vai querer mais comprar o roubado, porque sabe que não vai dar certo, vai perder esse celular depois, ainda vai poder se ferrar do ponto de vista do processo criminal. E aí, com isso, você vai ali secando a indústria, a cadeia do roubo de celular. Essa é uma lógica importante, o presidente Lula vai anunciar daqui a pouco no Palácio.
1: Ouvimos Guilherme Boulos, ministro da Secretaria-Geral da Previdência da República. Agora, informação sobre redução da jornada de trabalho, que pode custar 48,4 bilhões aos municípios brasileiros. Quem tem os detalhes do assunto é a repórter Bianca Mingotti.
10: A redução da jornada de trabalho no Brasil pode custar 48,4 bilhões de reais aos cofres dos municípios. O diagnóstico é apontado em estudo técnico da Confederação Nacional de Municípios, a CNM. O levantamento analisou os impactos da alteração prevista no PL 1838 de 2026 e na PEC 8 de 2025, que estão em análise no Congresso Nacional. A maior preocupação dos gestores recai sobre a PEC 8 de 2025, que prevê a redução da jornada para 36 horas semanais, além do impacto estimado de quase 50 bilhões de reais nos cofres municipais, também levaria as cidades a contratar 730,3 mil novos profissionais para manter o atual nível de prestação de serviços públicos. Em nota oficial, o presidente da CNM, Paulo Zilkowski, ressaltou que as mudanças devem ser efetivadas com cautela e merecem discussão aprofundada, já que os reflexos seriam sentidos pela população. Já os reflexos financeiros com a aprovação do PL 1838 de 2026, que altera a consolidação das leis do trabalho, CLT, para estabelecer uma jornada de 40 horas, seria de 442 milhões de reais, além da necessidade de contratação de mais de 7 mil novos servidores. O estudo da CNM aponta ainda que as propostas afetam todas as carreiras dos servidores das prefeituras. Para os municípios, as áreas mais impactadas seriam educação, saúde, serviços gerais e os técnicos administrativos. Os dados da CNM mostram que, com a PEC, a administração pública poderá ter um déficit de cerca de 96 mil professores, 58 mil trabalhadores de limpeza urbana e 22 mil técnicos em enfermagem. Com informações da Confederação Nacional de Municípios, Bianca Mingotti.
1: 12 horas e 28 minutos, 12:28. Cadastro na nota premiada Bahia agora pode ser feito via ba.gov.br. Vamos a Salvador, o repórter Alexandre Santana explica com detalhes.
11: Os baianos agora contam com mais praticidade para participar da campanha Nota Premiada Bahia. O cadastro na iniciativa passou a ser oferecido na plataforma ba.gov.br. Basta procurar pelo serviço de solicitar cadastro na campanha Nota Premiada Bahia. Todos os meses, a iniciativa distribui 90 prêmios de 10 mil reais e um prêmio de 100 mil. Também são realizados sorteios especiais de 1 milhão de reais para um único ganhador. Para concorrer, basta se cadastrar e incluir o CPF na nota fiscal a cada compra realizada. Com informações da Secom Bahia, Alexandre Santana.
1: 12:29, 12:29, fui perdida uma bolsa de cor marrom clara, medindo em torno de 15 centímetros por 20 centímetros. Essa bolsa pertence a Maria da Glória Pessoa Neves Fernandes. Na bolsa existem cartões de banco, Banco do Brasil, e as pessoas, quem porventura tem encontrado, entregar aqui na Rádio Educadora. A bolsa foi perdida nas imediações aí da rua Paramirim, em Caetité. Então, a bolsa de cor marrom clara, de Maria da Glória Pessoa Fernandes Neves Fernandes, Maria da Glória Pessoa Neves Fernandes, com cartões do Banco do Brasil, foi perdida aí por volta, aí por, nas imediações da rua Paramirim, em Caetité. Então, alguém que tiver um conhecimento, se encontrou a bolsa ou encontrá-la, a vou trazer aqui na Rádio Educadora. São 12:30, portanto, 12:30. Assim estamos encerrando o nosso programa informativo, que estará de volta amanhã ao meio-dia. A seguir, o programa do Sindicev, Sindicato dos Servidores Públicos do município de Caetité, na apresentação, o presidente do Sindicev, Xavier Francisco.
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1: Está entrando no ar pela 100,7 FM, Rádio Educadora, o programa Conexão Sindiserve, com a apresentação de Xavier, presidente do sindicato, trazendo notícias de relevância aos nossos ouvintes, bem como homenagens aos aniversariantes, alô especial, música e informes das ações do sindicato. 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
3: Muito boa tarde a todos os nossos ouvintes ligados aí na Rádio Educadora Santana de Caetité, a estação 100,7 FM. Hoje, terça-feira, dia 12 de maio de 2026. É bom lembrar que na data de hoje, no dia 12, hoje é reconhecido mundialmente como o Dia Internacional da Enfermagem e o Dia do Enfermeiro. A data homenageia o nascimento de Florence Nightingale, precursora da enfermagem moderna. Então, hoje também é o Dia do Profissional da Saúde. Lembrando aí que também a data de hoje inicia aí várias atividades, né, que é feita pelas instituições de ensino e também nos hospitais, nas clínicas. A semana de enfermagem começa hoje e vai até o dia 20 de maio. Então, um dia a ser lembrado aí desses profissionais que cuidam da nossa saúde. Eu mesmo, como eu sou enfermeiro e também sou técnico em enfermagem, aí eu sempre falo que a semana toda é minha. Que começando de hoje, dia 12 até dia 20, é as comemorações, e eu tenho as duas formações, graças a Deus. Gosto do meu trabalho, gosto das atividades que eu realizo dentro aí da enfermagem, cuidando de outras pessoas em vários sentidos. Então tá aí, lembrando que hoje, dia 12 de maio, é o dia do enfermeiro. Então parabéns a todos os enfermeiros, esses guerreiros aí que estão na linha de frente, cuidando da saúde das pessoas de várias maneiras e também da saúde pública.
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4: Parabéns, muitas felicidades. Hoje é seu dia, que alegria, vamos festejar.
3: E como é de costume, vamos fazer agora nossa homenagem aos aniversariantes da semana, que vai de hoje, dia 12, até o dia 18. E no dia de hoje nós temos aí aniversariando a servidora, ela que é merendeira no nosso município, Ana Porto da Silva. Parabéns, Ana, pelo seu aniversário. Amanhã, dia 13, nós temos dois aniversariantes, a professora Isleide Oliveira Silva e também o auxiliar de serviços gerais Maria de Fátima Dias Araújo. Parabéns pelo seu aniversário. No dia 14, nós temos aí também servidor completando o ano. E também aqui no dia 14, nós temos aniversariando aí o professor Ted Neves Vieira e também a professora Maria Domingas da Silva Alves Santana. Parabéns aí pelo seu aniversário. No dia 15, nós temos aniversariando aí três pessoas completando o ano: a professora Maria de Fátima Neves Barberino Silva, também a auxiliar de serviços gerais Helena Rodrigues de Carvalho Silva e também a professora Rita Margarete da Silva. Parabéns pelo seu aniversário. No dia 16, nós temos aniversariando aí a professora aposentada Maria Neuza de Souza Rocha. No dia 17 de maio, aniversariando aí o vigilante Clériston Márcio Xavier de Matos, bem como também a professora Maria Milsa dos Santos. Também no dia 17, a recreadora Irlene Brunelli Pereira Silva, parabéns pelo seu aniversário. E também no dia 17, a professora Juscelia de Matos Alves. E fechando a semana, no dia 18 de maio, quem completa a Ana aí é a merendeira Maria Selene da Silva. Então a todos vocês aí, aniversariantes, entre esses dias aí do dia 12 até o dia 18, nós queremos desejar para vocês aí muita felicidade, muitas realizações, tanto para você como para sua família, que vocês possam estar aí também usufruindo de muita saúde e de muita realização dos seus sonhos. Nós sabemos que também temos que desenvolver a esperança, a confiança e também a gratidão. Então, a todos vocês aí que completam ano agora, nessa semana, nós queremos deixar aqui nosso abraço, nós queremos deixar nossa homenagem e dizer que vocês são pessoas importantes, são pessoas valorosas, ainda mais servidores públicos que fazem a nossa cidade acontecer dia a dia. Um abraço a todos, sinta-se todos homenageados por toda a equipe aqui do sindicato, da diretoria executiva, do conselho fiscal e os nossos colaboradores e colaboradoras e também os apoiadores de base que nós temos aqui no nosso sindicato. Um abraço a todos, felicidade a todos, um beijo no coração de cada um de vocês.
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3: Em nosso quadro hoje, alô especial, vamos mandar um alô especial, né? Em homenagem a hoje, ao dia do enfermeiro, a todos os enfermeiros aí da nossa cidade, vocês que estão aí na gerência dos departamentos, vocês que estão aí à frente do serviço, você também que está na assistência, a todos vocês enfermeiros, hoje dia 12 de maio é o dia do enfermeiro, parabéns a vocês pela sua garra, pela sua dedicação em salvar vidas e cuidar de vidas. E também não poderíamos esquecer, e bem mandar um alô especial também, no próximo sábado é o dia do gari. Então você que está aí na limpeza pública, deixando a cidade mais limpa, organizada, vocês que estão aí na lida diariamente, nós também queremos fazer essa homenagem a vocês aqui, mandando esse alô especial para vocês aí. Então, em nome de Macário, eu quero abraçar todos os demais garis da nossa cidade e dizer que nós valorizamos vocês, respeitamos o trabalho de vocês e sabemos da dedicação que vocês têm aí no desempenho das suas funções. Então, um alô especial hoje foi para os enfermeiros de Caetité e região, mas também para também os garis de Caetité e região aí que nos escutam. E para homenagear aí os aniversariantes e também os garis e os enfermeiros, vamos atender o pedido aqui de um ouvinte que pediu uma música cantada pelo cantor Pablo. Vamos de música aí em nossa programação.
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1: E mais uma vez, boa tarde a todos vocês aí que nos escuta, vocês que toda semana permite que a gente entre na casa de vocês, vocês que estão aí ligados na Rádio Educadora Santana de Caetité, e toda semana, nas terças-feiras, de 12h30 até às 13h, o nosso programa aqui, Conexão Sindiserve, na apresentação comigo, Xavier, atual presidente dessa instituição. Muito obrigado mesmo pela atenção de cada um de vocês e que vocês possam ter uma semana aí bastante produtiva. Em nosso quadro Que Hora da Notícia, vamos falar um pouco, né, sobre essa campanha importantíssima que tem no mês de maio, são várias campanhas. Hoje vamos falar um pouco sobre o Maio Amarelo, que fala sobre segurança no trânsito. A prevenção de acidentes de trânsito, isso é importante falar sobre isso, porque como nós sabemos, nós temos um perdido, né? Muitas vidas por causa do trânsito, ou então deixado muitas pessoas sequeladas. O Maio Amarelo é um movimento internacional de conscientização para a redução de acidentes de trânsito. A proposta é chamar a atenção da sociedade para o alto número de mortes e feridos nas ruas e rodovias. No Brasil e no mundo, milhares de vidas são perdidas todos os anos por causas evitáveis, como excesso de velocidade, uso de celular ao volante, desrespeito à sinalização e também direção sobre efeito do álcool. Durante o mês de maio, são realizadas campanhas educativas que reforçam a importância de atitudes responsáveis, usar sempre o cinto de segurança, respeitar os limites de velocidade, não dirigir após consumir bebida alcoólica e redobrar a atenção com pedestres e ciclistas. A mensagem principal é simples: o trânsito seguro depende de cada um de nós. Então nós temos aí um trânsito violento que mata, que tem sequelado muitas pessoas. Vimos isso às vezes por imprudência mesmo do condutor, e temos que levar em consideração que não é só você que está dirigindo. Você, quando você pega a sua chave do seu carro, de sua moto, e vai entrar em uma rodovia ou em uma rua, ali também existem outras pessoas, existem os ciclistas, idosos, existem os pedestres. Se você estiver de carro e você estiver levando mais pessoas no seu carro, também você tem que ter essa responsabilidade com a vida das outras pessoas. Então, a mensagem aí é clara quando diz que depende de todos nós, e é isso mesmo. Então precisamos ter essa consciência, precisamos ter esse cuidado, precisamos ter esse zelo e essa responsabilidade social e também conosco, com a gente mesmo, para poder termos um trânsito aí menos violento e que respeite a vida, respeite o espaço da outra pessoa. Nesse sentido, isso é importantíssimo falar sobre isso, e o mês de maio está aí com essa proposta que é chamado Maio Amarelo. Também em nosso quadro aqui, Hora da Notícia, nós queremos chamar a atenção sobre o edital que foi publicado aí pela Secretaria Municipal de Educação, fazendo a convocatória aí para inscrições para a gestão escolar. O sindicato, ele, quando teve acesso a esse documento, a gente ficamos preocupados, porque nós sabemos que aqueles valores do VAA, ele está no condicionado, né, à realização das eleições democráticas. Quando a gente fala eleições democráticas, é quando a comunidade escolar, os pais, os alunos e as pessoas que ali trabalham, eles possam, né, votar e escolher os seus diretores, seus gestores escolares. E aí, a modalidade utilizada aí, ele não está de acordo com o novo PME. Nós precisamos nos atentar a isso aí. E nós sabemos que quando você não cumpre algo dentro da que é estabelecido nesse aspecto das eleições para a escolha de professores ou de gestores escolares, a gente não cumpre uma meta, e isso pode impactar nos recursos, né, recebido pela instituição, pelo município, né, para poder custear aí os gastos com a educação. Então, no dia de ontem, nós protocolamos aí, junto à Secretaria de Educação, à Prefeitura e também na Câmara de Vereadores, o nosso documento falando, né, o sindicato falando dessa preocupação nossa aí, porque a não realização das eleições para gestores escolares dentro dos moldes do PME do PNE. Isso vai impactar negativamente no orçamento da educação. Então, vamos aguardar aí o retorno desse nosso documento que nós protocolamos ontem para podermos sentar e discutir ou então tratar desse assunto de uma maneira diferente. Então, está aí a nossa fala nesse sentido.
0: Vamos aos informes das ações do Sindicerve.
1: E mais uma vez, boa tarde nossos ouvintes de Caetité, da zona rural, dos distritos e também da cidade, né, circunvizinhas, ligados aí na 100,7 FM, a Rádio Educadora Santana de Caetité. Nós estamos aqui como toda semana, né, toda terça-feira, com o nosso programa Conexão Sindicerve. E em nosso quadro hoje, Informes do Sindicato, queremos informar que o sindicato, nesse mês de maio, vai estar aberto para uso coletivo da área de lazer nos dias 16, no próximo sábado, bem como também no dia 23, que é um sábado, e também no dia 24, que é um domingo. Nós já publicamos o nosso card nesse sentido para que o servidor, se quiser fazer uso da área de lazer, nesse mês de maio ainda vai estar aberto, dia 16, 23 e 24. E é importante que você esteja portando, né, a sua carteira de identificação de sócio para poder adentrar aí ao espaço do sindicato e passar um dia de lazer lá com a sua família, amigos ou então colegas de trabalho. Também quero informar aos nossos associados que doutora Maiele Muniz, ela vai estar atendendo nesse mês de maio ainda, no dia 18. Então, ela atende de 15 em 15 dias. Então, quem tiver alguma demanda, alguma dúvida para ser tirada, falar sobre a aposentadoria, ou então fazer algum requerimento administrativo, e quiser uma consulta com nossa advogada, é só marcar com a gente aqui, é só ligar e fazer seu agendamento. O atendimento é presencial. O escritório, doutora Baelli, fica ali na Travessa do Mercado, número 110, no centro da cidade, próximo ali ao supermercado Nosso Lar. Então, qualquer dúvida nesse sentido, entre em contato com a gente para poder fazer o seu agendamento para receber essa assessoria da nossa procuradora do sindicato, doutora Maiele Muniz. Então, tá aí o recado nesse sentido. Falando aí de nossos serviços, né? Vamos falar aqui um pouco mais sobre nossos parceiros. E nós falamos um pouco a semana passada, muitas pessoas têm dúvidas sobre qual serviço o sindicato tem, qual é as empresas, né, que são parceiras nossas. Então, nós falamos na semana passada um pouco, vamos falar aqui mais um pouco de nossos parceiros. Dr. Marcelo, médico endocrinologista, ele é o nosso parceiro, então. A fisioterapeuta, né, também, nós temos como nossa parceira também. É a Alfa Unicesumar, da faculdade aí, né, também é nossa parceira. É Baleia Celulares, também. A Ótica Visual, a Granfino Home Center, a Artpel Papelaria. Fernando, né, da Fermoto, nosso amigo Fernando também é nosso parceiro. Samap Autopeças e Serviços. Auto Posto Samap também, ele é nosso parceiro. A loja Pura Sedução, o Laboratório de Análises Clínicas Bioanálise, a Bioanálise Laboratório, a Comatec Material de Construção e também Wanderson Magalhães, fisioterapeuta, né? Anderson também é nosso parceiro, fisioterapeuta. Também a Arte Odonto, também é nossa parceira. O Instituto Mix, o Imasto, Instituto de Mastologia em Guanambi, bem como também a clínica Alphetamoclin, né, cuidando aí dos seus olhos, é nossa parceira, e também doutor Ariovaldo, dermatologista. Então tá aí a lista, né, de pessoas, nossos parceiros. Vamos estar agora fazendo aí uns cards, né, com cada um desses parceiros e publicar em nossos grupos para que o servidor tenha conhecimento de quem é a empresa parceira para poder procurar o serviço recebendo descontos aí em serviços e produtos. Na semana passada eu falei aqui sobre

E você já pode, assim que você aderir ao plano, você automaticamente já pode começar a utilizar o serviço. Em Caetité, nós temos aí a clínica, a Múltipla, que está atendendo aí as pessoas que aderiram ao plano com a Sempre Odonto em parceria com o sindicato. Essa semana mesmo já fui lá na Múltipla, já marquei uma avaliação e também uma limpeza. A gente é muito bem recebido lá, pessoal muito cortês. Isso é muito importante. Logo, logo, teremos mais clínicas credenciadas dentro de Caetité e também em Guanambi. Lembrando também que quem tem esse plano pela Sempre Odonto, você também tem aí a modalidade da telemedicina 24 horas. Você pode entrar em contato, vai ter alguém para te atender durante 24 horas. Também onde você encontrar as farmácias aí São Paulo e Pacheco, porque essa Sempre Odonto é um plano a nível nacional, onde você estiver também tem desconto aí nas farmácias, né? Na São Paulo e também na rede Pacheco. E também cada pessoa recebe um número mensalmente para poder ser sorteado aí de brindes. Logo, logo vamos estar aí com a relação de pessoas que foram contempladas. Então, lembrando também que a Sempre Odonto, ela também tem o seguro de carro e moto, caso você queira fazer um seguro pela Sempre Odonto, eles também têm esse serviço sendo oferecido. Então é o sindicato aí procurando, né, cada vez mais ampliar sua rede de benefícios para de clube de benefícios para os nossos associados. Então uma das vantagens de você também ser sócio do sindicato, que é a nossa luta aqui é sobre os direitos sociais, né, de trabalho, mas também oferecemos lazer, esporte e também um clube de benefício de desconto para os nossos associados. Durante a semana também nós fomos, lembrar aqui os nossos associados que se você receber pelo celular alguma mensagem de pessoas que estão se passando por advogado aí, doutor Rodrigo Pina, doutora Maele, ou outros advogados também, não passe informações, não passe seus dados bancários, porque se trata de um golpe. Então, qualquer notícia que tiver aí em relação às nossas ações, essas informações vão chegar para o sindicato, a gente repassa para os nossos sócios. Então, não vá repassar informação para que você não seja vítima desses falsos advogados aí que quer aplicar golpe nos servidores. E isso está acontecendo em todo o Brasil. Também aproveito a oportunidade para informar que o professor Daniel, nosso professor de natação, entrou em contato com a gente, ele dizendo que nesse tempo frio e de garoa e de chuva, não é interessante manter as aulas, porque as crianças resfriarem e adoecer. Então as aulas de natação vão ser suspensas nesses meses frios, com previsão de retorno aí, segundo ele, no mês de setembro. Então é só para os pais que têm seus filhos na natação já estar ciente dessa situação já posta pelo professor Daniel. E eu acredito também que ele já conversou com os pais lá durante as aulas. Sem mais no momento, eu aproveito a oportunidade para agradecer os nossos associados por confiar em nosso trabalho, por nos ajudar a fazer uma gestão cada vez melhor, cada vez mais representativa. E também convido você, que é servidor público de carreira, que é concursado, venha conhecer o sindicato, venha conhecer nossos trabalhos, a vantagem de ser um sócio aqui do sindicato e venha associar com a gente, deixar essa casa cada vez mais forte, cada vez mais representativa. Também aproveito a oportunidade para reafirmar o meu compromisso na luta sindical, na representação dos servidores públicos de Caetité, nas suas lutas aí pelos seus direitos sociais e também de trabalho. Então, tá aí o nosso compromisso. E para encerrar o nosso programa, vamos aí atender o pedido do nosso ouvinte, lá de Maniaçu, que pediu uma música aí cantada pela banda Calcinha Preta. E para encerrar o programa, vamos ouvir essa música e estaremos aqui de volta semana que vem, se Deus quiser e Ele há de querer. Um abraço a todos, uma boa semana e que Deus nos abençoe. Um beijo no coração de cada um de vocês, de Caetité e região, em especial os nossos associados.

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1: Chega pra cá que eu já cheguei. Mais uma excelente tarde pra você. Um beijo, um abraço, viu? Direto da nossa Rádio Educadora. Onde quer que você esteja, a gente chega junto, sem fronteiras, sem limite, essa educadora, viu? 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Que bom que você está aqui sintonizado, você está ligado, ligado em nossa 100,7. É uma maravilha ter a sua sintonia, maravilha também ter a sua participação, viu? Nosso zap tá sempre on para você participar, 999-07-1007. Manda mensagem de texto, manda mensagem de voz, o seu áudio de até 30 segundos. E por lá você vai pedir seu sucesso, você vai mandar seu alô, você vai parabenizar alguém especial para você. Enfim, você vai conversar comigo. Fala aí para mim como é que tá a sua terça-feira. Por aqui tá ensolarada, tá quente, tá ventando. E por aí, me diz, viu? Olha o telefone, Marlene Couto, pode atender também, viu, Lene? Atende a galera aí do 3454-1311 ou ainda 3454-1819. Tá ligado? Lá você fala com ela, com Marlene Couto, você faz tudo isso também, você manda um alô, você pede sua música, enfim, nós estamos aí pra te atender. Todo mundo ligado na melhor, não sai daí não. O dia inteiro. Sintoniza, fica na melhor.

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1: Clube dos Sócios até às 14 horas. São 13 horas e 27 minutinhos. Bora no zap, bora de zap. Antes do zap, deixa eu passar uma informação aqui que eu julgo muito importante, né, minha gente? Aliás, tudo que se trata de saúde é muito importante, é muito necessário. E nós temos uma gama, né, de problemas relacionados à saúde, de modo geral, né, das pessoas, doenças físicas, psicológicas, transtornos, etc, etc, etc. E que muito mais do que a gente se informar de sintomas, é se informar do que se passa na vida de tantas pessoas, não é? Do que muitas pessoas vivem. Eu digo isso porque hoje, dia 12 de maio, é o Dia Mundial de Conscientização da Fibromialgia. Já ouviu falar sobre a fibromialgia? Não é frescura, não é preguiça, é uma doença real e a dor também. Então, neste dia 12, Dia Mundial da Conscientização sobre a Fibromialgia. E muita gente sofre em silêncio com isso. E é importante a gente entender o que se passa. É importante a gente ficar por dentro, não é? Basicamente, a fibromialgia, claro, e aqui é uma vastidão, a gente levaria horas e horas e horas debatendo, discutindo esse assunto. Claro, não sou especialista, mas a gente busca a melhor informação e resumida também, para que minimamente possamos compreender, não é? A fibromialgia basicamente é uma condição crônica de dores generalizadas, que causa dores generalizadas por todo o corpo. É o corpo todo doendo, né? Não é uma dor muscular comum de academia, fui ali, fiz um treino mais intenso, ou no meu dia a dia, ali na roça, ou no meu trabalho, peguei um peso a mais, estou sentindo o corpo quebrado, como a gente fala, não é? Não é uma simples dor, assim, uma dor comum. É como se o volume da dor no cérebro estivesse desregulado, fazendo a pessoa sentir tudo com muito mais intensidade, né? E aí alguns sinais mais comuns na fibromialgia é justamente esse cansaço extremo, aquela sensação de já acordar exausto, exausta, problemas no sono, que a pessoa não dorme, mas o sono, a pessoa dorme, aliás, né? Mas o sono não restaura as suas energias, as falhas na memória, de concentração também, o que os médicos chamam de névoa mental, alterações de humor como ansiedade e como a depressão também. E a fibromialgia, é muito importante destacar, ela não aparece em exames de sangue. Vou ali no laboratório, colhi lá o sangue, esperar o resultado para fibromialgia. Também não aparece num raio-x, por exemplo, né? O diagnóstico é clínico, é feito por um médico, geralmente um reumatologista, com base no histórico do paciente. E tem tratamento. Fibromialgia tem tratamento. Embora não se tenha uma cura definitiva, tem controle. O tratamento envolve os exercícios físicos leves, como uma caminhada, uma natação, e aí também o acompanhamento psicológico e, em alguns casos, medicação para ajustar o sono e a dor. Então, se você sente dores constantes, esse cansaço que não passa, não ignore esses sinais. Procure um posto de saúde, procure um médico, procure um especialista, procure, mas viver com dor não é normal. E falando sobre este dia, né, 12 de maio, Dia Mundial da Conscientização da Fibromialgia, se a gente pudesse enxergar a fibromialgia numa pessoa que sofre com isso, né, eu achei um post bem interessante no Instagram, nos mostra a imagem de um homem ou de uma mulher com um corpo cheio de hematomas, cheio de cicatrizes, sabe? Como se fosse ali o bicho geográfico, a imagem representa isso, um corpo de cima a baixo cheio de hematomas, como que com muita dor, mostrando muita dor, né? Então, se ela fosse visível, e aqui não dá, né, pra gente mostrar, dá pra gente descrever a imagem. Se ela fosse visível, seria dessa forma, uma dor invisível, mas uma luta diária, uma força inacreditável. E isso nos chama ao respeito, à acolhida, ao apoio. Se ela deixasse marcas visíveis na pele, muitas pessoas veriam um corpo machucado, marcado pela dor constante, pelo cansaço extremo e pelas crises silenciosas enfrentadas todos os dias. veriam manchas espalhadas pelo corpo como sinais de uma batalha que nunca termina, e cada marca representaria aí uma crise suportada em silêncio. Cada ferida mostraria noites sem dormir, músculos queimando, exaustão profunda e dores que nenhum exame consegue explicar totalmente. Talvez assim as pessoas finalmente entendessem que fibromialgia não é frescura, não é preguiça, não é exagero, é uma dor real, cruel e muitas vezes incapacitante. Quem convive com fibromialgia luta diariamente contra um corpo que dói ao acordar, dói ao caminhar, dói ao tocar e dói até mesmo em repouso. E mesmo sentindo tudo isso, continua tentando trabalhar, cuidar da casa, dos filhos, da família, da própria vida, enquanto enfrenta essa dor invisível para o mundo. E o mais doloroso não é apenas a doença, é justamente precisar provar o tempo todo que ela existe. É ouvir julgamentos enquanto tenta sobreviver a crises silenciosas. É sorrir para esconder a dor. É continuar mesmo sem forças. A fibromialgia não aparece nos olhos de quem vê, mas destrói silenciosamente quem sente. Então, que neste dia 12, Dia Mundial de Conscientização da Fibromialgia, que todos nós nos lembremos: nem toda dor deixa marcas visíveis. Nem tudo que está doendo deixa um hematoma, mas toda dor merece respeito, acolhimento e empatia. Portanto, repetindo, respeitar, acolher e apoiar. E o exemplo, né, é da fibromialgia, o caso falando é da fibromialgia, neste dia 12, né, mas são diversos os outros problemas, diversas outras áreas que, enfim, né, doenças que nos acometem, estão também silenciosamente nos causando muita dor e etc, etc, e etc. E a gente precisa lembrar disso para respeitar. E vale para todo mundo, né? Aquela frase, uma frase que eu gosto bastante: respeite e tenha empatia por todos, porque todo mundo enfrenta uma batalha interna. Você não sabe da minha, eu não sei da sua. Então cabe a todo mundo respeitar uns aos outros, né? E aí a gente já contribui demais com a nossa sociedade. Bora no zap, agora sim vamos no zap, mas era necessário, é necessário falar um pouquinho, abordar um pouquinho este tema, tá bom? 999-07-1007 para sua participação, Miudinho.
0: Boa tarde, meu amigo Guilherme, como está você, tudo bem? Aqui é Miudinho, gostaria de mandar um alô para todo o pessoal do bairro do Reginha, todo o pessoal do Tamboril Município de Caeté, todo o pessoal da Cerquinha, Passar da Pedra, Capão, Jabiruçu, Poções, Japecanga, Umbuzeiro, Caraíbas, Raiz, Jatobá, Limeira, enfim, todos na sintonia. Tenha uma ótima tarde de terça-feira.
1: Valeu, meu querido.
0: E não se esqueça que tem sempre deu no coração.
1: Sempre,
0: um abraço.
1: Sempre. Um abração, viu, pra você também, pra toda a família, todos que estão ligados aí em nossa 100,7. Ótima tarde pra vocês, pessoal de Gaporã, que sintoniza sempre em nossa educadora. Audiência imensa por aí. Agradeço, viu, pelo carinho de sempre. Tio Giovanni também tá ligado com a gente, né, meu amigo?
2: Tá aqui, boa tarde, todos os ouvintes da 100,7. Que Giovanni, como dá no PNP,
1: firme, forte.
2: Passa pra nós aí, Cristina, é o meu resto de tempo. Valeu, um abraço, fique com Deus, nós encontramos de boa na vida amanhã, dia lá no Expo. Até lá.
1: Até lá. Será que eu vou, Tio Giovanni? Rapaz, eu tô recebendo de convite, viu? Mas eu não sei, acho que eu vou dar uma sossegada por aqui, né? Mas se eu for, a gente se encontra por lá, viu? A gente se encontra por lá, a gente vai dar umas voltas por lá pra conferir as exposições, né? Mas tem muita coisa boa lá, tá falada. Tá todo mundo esperando bastante a Expo Guanambi, né? É isso aí, um abraço pra você, viu, meu amigo? Ótima tarde. A toda a família também que sintoniza em nossa 100,7. Nosso amigo João Vitor, lá na Rua Livramento, ligado com a gente, parabenizando hoje a Viviane Carvalho, lá na Estilos Calçados, olha que maravilha, completando mais um ano de vida neste dia 12 de maio. Oi, Viviane, muita saúde, muita paz, muita alegria, muitas bênçãos pra você, saúde, paz, que Deus continue iluminando cada vez mais a sua vida, tá? Um abração de toda a nossa rádio educadora, um abraço do nosso amigo João Vitor também. Parabéns pra você, um abraço, viu, pras meninas da Estilos, são sempre ligadas aqui em nossa programação. Ele pede Paralamas no sucesso, participação da Pitch, Tendo a Lua. Falado, valeu, João, obrigado, viu, pela sintonia, um abraço pra você. Boa tarde, Gui, parabéns à Rádio Educadora por essa conquista tão importante, o reconhecimento como patrimônio cultural imaterial do município de Caetité, que valoriza toda a sua história, contribuição social, cultural e compromisso com a comunicação ao longo dos anos. Uma homenagem merecida que faz parte dessa trajetória, todos que fazem parte dessa trajetória e ajudam a manter viva a voz e a identidade do nosso povo. Sucesso e ainda mais conquistas. Que mensagem linda, viu, minha amiga? Olha, em nome de toda a nossa 100,7, agradeço, viu? Cada um dos colegas aqui, todos que fazem a nossa emissora, a nossa fundação também, direção, conselheiros, funcionários, colaboradores, todos nós agradecemos pelo carinho, né? O seu carinho que expressa aí também o carinho de toda a nossa sociedade, o carinho de todo o povo que ouve a nossa 100,7, não só no município de Caetité, mas em toda a região sudoeste da Bahia, em outros tantos municípios e estados do nosso Brasil. E a gente agradece imensamente, né? Agradecemos, ficamos honrados pela concessão dessa homenagem, né? Deste reconhecimento de fato. Nossa Rádio Educadora foi reconhecida por lei, né? Como patrimônio cultural e material do município de Caetité. Um projeto do vereador Rodrigo Gondim, ao qual agradecemos imensamente, bem como a toda a Câmara Municipal que aprovou este projeto. Também a pessoa do prefeito Valtécio Aguiar, que sancionou a lei. Então a gente agradece executivo e legislativo por este reconhecimento, que não é só à nossa emissora, mas ao povo de Caetité, ao povo de toda a região. Porque como eu sempre falo, não teria motivo, não teria razão de ser da Rádio Educadora se não fossem os ouvintes, né? Pra que uma rádio se não tem os ouvintes? Então, o motivo, o destino, os destinatários são vocês, que todos os dias estão ligados aqui em nossa programação, acompanhando, participando, pedindo uma música, mandando um alô. Essa é a nossa missão, essa é a nossa razão de ser. E obrigado a todo o povo caetitense, a toda a nossa comunidade, a todos os nossos ouvintes. Esse reconhecimento é nosso, viu? É nosso patrimônio, patrimônio cultural e material do município de Caetité por lei. Tá lá no nosso Instagram, viu, minha gente? Dá uma olhadinha por lá, curte, comenta, compartilha. Se você ama a nossa Rádio Educadora, vai lá e compartilha essa nossa notícia tão boa, né? Que nós postamos por lá, para que todos tenham aí conhecimento deste importante reconhecimento para nossa 100,7. Meu amigo Alan Diego, ligadão aqui com a gente também. Boa tarde, meu querido, para você. Obrigado pela sintonia, viu? Abraço para Maria Helena também. Abraço para você, viu, princesa? Obrigado pela sintonia de sempre. Maria Helena tá sempre ligadinha aqui em nossa 100,7. Música para vocês, viu? Beijos, Maria Helena, para toda a família, um abração muito especial. 13 horas, 39 minutinhos. Daqui a pouco

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3: 13:43.
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1: 13 horas e 59 minutos.

0: Estacionado.
1: Fechando a nossa tarde de Clube dos Sócios. Só começando a sua tarde, viu? Daqui a pouquinho tem a Elisete Andrade, mais tarde tem Jota Rodrigues. Sempre presente no seu coração, a rádio que te ouve, a rádio que te ama. Amanhã tem mais Clube dos Sócios também para você participar com a gente, viu? Mandar os últimos alôs aqui no nosso zap para você que tá ligado, ligada em nossa programação. Participando, deixando aqui também a sua mensagem pra gente, né? Que Deus abençoe você, Deus abençoe a sua família, todos que estão ligados na melhor 100,7 FM, patrimônio cultural e material do nosso município de Caetité. A Luzia lá em Açoita Cavalo 2, ligada com a gente. Ela parabenizando, né, todas as mães da sua família, em especial sua mãe, Dona Antônia, tia Clemência, dona Benta, né, Benta de Jorge, Dona Iani, todas as mamães aí pela passagem do Dia das Mães, e hoje parabenizando o seu irmão Durval, completando mais um ano de vida, lá em São Paulo. Ela parabeniza também o seu irmão, desejando muitos anos de vida, saúde, paz, alegria e muitas bênçãos. Parabéns! Oi, Durval, parabéns, viu, meu caro? Pra você, parabéns a todas as mamães aí da família. Luzia, um grande abraço, minha querida, pra você e toda a família. Nosso amigo Durval, que essa data se repita por muitos e muitos anos na vida dele. Também a nossa amiga Maria Custódia, ligada com a gente. Beijos pra você, minha querida. Muito boa tarde, obrigado pela sintonia. Nosso amigo Dil, lá no Alto do Cristo também. Fala, meu querido.
2: Amiga que é Dilda do Cristo, manda a música pra mim aí. Quatro cantos da casa.
1: Olha aí, ó. Dilda
2: do Cristo. Aqui ninguém embora tão bombas.
1: Valeu, meu caro. Um abração pra você, pro nosso amigo Genivaldo também da Alto Bombas. Um abraço, viu? Pra todo o pessoal que tá no Alto do Cristo acompanhando nossa programação. Olha, foi perdido documentos aí de terreno, documentos de um terreno nas imediações ali da feira, especificamente entre a farmácia de Zuza e a Arte Magistral. Está no nome de Joaquim Souza. Caso alguém encontre, entre em contato aqui com a nossa 100,7 ou pelo telefone 77981490213 para falar com a Gilvana. O documento está em um classificador transparente. Foi perdido o documento de um terreno, né? Os documentos foram perdidos ali nas imediações da feira, especificamente entre a farmácia de Zuza e a Arte Magistral. Os documentos estão em nome de Joaquim Souza. Quem encontrou, tiver informação, pode entrar em contato aqui com a 100,7, viu? Fé na vida, fé no homem, fé no que virá. Nós podemos tudo, nós podemos mais. Vamos juntos fazer o que será. Um abraço para você, um beijo no coração.

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2: 14:10.
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2: Oi, oi, oi. Boa tarde, boa tarde.

0: tarde. Ótima tarde para você que tá ligadinho na melhor frequência, Educadora FM 100,7, presente em seu coração, chegando com nossa conexão até às 17 horas. Só coisa boa aqui na nossa tarde maravilhosa, hoje recebendo convidados especiais para falar de uma campanha muito bacana que acontece em maio também. Hoje a gente vai falar da campanha Faça Bonito. E tá valendo a sua participação por aqui no 77 9907 1007. Tô esperando você. Boa tarde para nossa equipe maravilhosa, Marlene Couto, Leide. Boa tarde, Guilherme Gomes. E o nosso estagiário, Cauã Kaique.
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0: Espero que vocês tenham gostado desse vídeo. Já se inscreve aqui no canal, deixe seu like. Curta também minha página lá no Facebook e lá no Instagram, que lá vai ter enquete toda semana para vocês ajudarem a escolher os vídeos, como o vídeo de hoje foi escolhido na enquete dessa semana lá no Instagram. E não poderia deixar de contar pra vocês que essa bota linda que eu tô usando hoje, olha só que linda, ela é toda de couro e é lá da loja GL Calçados. 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Dá pra ver também todos os produtos lá no Instagram, lá no Facebook. 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Espero que vocês tenham gostado e até amanhã.
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0: Irmãos e irmãs presentes aqui na Basílica, na Capela do Santíssimo Sacramento, louvado seja nosso Senhor Jesus Cristo.
1: Para sempre seja louvado.
0: Bem-vindos, bem-vindas de diversos lugares do nosso Brasil para hoje se fazer romeiro aqui no Santuário Nacional. Que você se encontre e seja abençoado.

0: abençoado, abençoada pela nossa querida mãe Aparecida, e voltem para sua casa revestidos de bênção, ungidos, ungidas pelo Espírito Santo. Quero acolher você que está lá em casa também, rezando conosco, através do portal A12.com, através da Rádio Aparecida e muitas outras emissoras de rádio. Olha, tem gente rezando através da Rádio América de Uberlândia, Minas Gerais, Rádio Alvorada de Londrina, no Paraná, Rádio Interativa de São José do Rio Preto, São Paulo, Rádio Brotas de Piraí do Sul, no Paraná. Tantas emissoras rezando conosco, a todos proprietários, funcionários, ouvintes dessas emissoras, nosso carinho, nosso abraço, diretamente do santuário. Irmãos e irmãs, vamos começar saudando a Santíssima Trindade, em nome do Pai, do Filho e do Espírito Santo.
1: Amém.
0: Nós estamos no tempo da Páscoa, vivendo a sexta semana do tempo da Páscoa. Logo iremos celebrar a solenidade de Pentecostes. Então nós rezemos assim: Rainha do céu, alegrai-vos.
1: Aleluia. Aleluia.
0: Isso, diga com firmeza. Porque aquele que merecesse trazer em vosso puríssimo seio.
1: Aleluia.
0: Ressuscitou, como disse.
1: Aleluia.
0: Rogai a Deus por nós.
1: Aleluia.
0: Exultai e alegrai-vos, ó Virgem Maria.
1: Aleluia.
0: Porque o Senhor ressuscitou verdadeiramente.
1: Aleluia.
0: Oremos. Ó Deus, que vos dignastes alegrar o mundo com a ressurreição de vosso Filho, Jesus Cristo, Senhor nosso, concedei-nos, vô-lo suplicamos, que por sua mãe, a Virgem Maria, alcancemos as alegrias da vida eterna, pelo mesmo Cristo, Senhor nosso.
1: Amém.
0: Ó irmãos e irmãs, cada dia da consagração, nós escolhemos um versículo, dois, um trechinho da palavra de Deus, para a gente fazer uma breve, uma curta meditação. Hoje eu escolhi um trechinho, dois versículos da carta de São Paulo aos Efésios, capítulo 5, versículo 18b, 19, que diz assim: 18b. Sede cheios do Espírito Santo. Olha que bonito. Ao desejo de São Paulo. Sede cheios do Espírito Santo. Recitai entre vós salmos, hinos e cânticos espirituais, cantando e louvando o Senhor de todo o coração. Sempre e por tudo, rendei graças a Deus Pai, em nome de nosso Senhor Jesus Cristo. Palavra do Senhor.
1: Graças a Deus.
0: Oh, irmãos e irmãs, podem sentar. Olha que orientação bonita que São Paulo faz na cidade de Éfeso. O povo da cidade de Éfeso. Primeiro, olha o desejo dele, que é o desejo que eu quero desejar para vocês que estão aqui na Basílica. O desejo que quero desejar para você que está rezando conosco, esse primeiro desejo de São Paulo, apóstolo, ao povo de Éfeso: sede cheios do Espírito Santo. Quem é cheio do Espírito Santo tem a sabedoria das coisas do céu. Tem a sabedoria das coisas de Deus. Quem é cheio do Espírito Santo tem um desejo profundo de viver a santidade. Quem é cheio do Espírito Santo tem uma profunda intimidade com o Pai, com Deus. Quem é cheio do Espírito Santo tem uma profunda sintonia com a palavra de Deus, com Jesus, que é o Verbo encarnado, a palavra de Deus. Quem é cheio do Espírito Santo, irmãos e irmãs, tem gosto, gosta das coisas de Deus. A pessoa que é cheia do Espírito Santo, ela é comprometida com o reino de Deus. É. Quem é cheio do Espírito Santo é cheio do amor de Deus. Porque o Espírito Santo é que enche o nosso coração do amor de Deus. Por isso, a pessoa que é cheia do Espírito Santo, ela é solidária com a pessoa, com os outros. A pessoa que é cheia do Espírito Santo nunca vai ser uma pessoa acomodada. Nunca. Nunca vai ser uma pessoa satisfeita. Ah, tá bom. Se der, tá bom. Se não der, tá do mesmo tamanho. Não. Quem é cheio do Espírito Santo tem sede do saber. Tá sempre buscando. Agora, uma coisa bonita, gente. Escuta essa que eu vou dizer agora. Quem é cheio do Espírito Santo é perseverante na sua fé, na sua luta. Quem é cheio do Espírito Santo não desiste por qualquer coisa, não. Sobretudo se for buscando o reino de Deus. Não, eu vou na missa, mas é longe. E daí? Eu vou na... Ele luta, ele busca. Quem é cheio do Espírito Santo é uma pessoa insatisfeita do mundo, mas satisfeita de Deus. Então, São Paulo começa dizendo ao povo de Éfeso: sede cheio do Espírito Santo. O segundo conselho que São Paulo dá é um conselho para a pessoa buscar. Olha o que ele fala: recitai entre vós salmos, hinos e cânticos espirituais. Então, seja uma pessoa que se comunica com Deus, uma pessoa que reza, uma pessoa que participa da comunidade, uma pessoa que tira tempo para Deus. Tem gente que fala assim: ah, eu não tenho tempo para ir na missa, eu não tenho tempo para rezar o terço, eu não tenho. É porque ela não tem a força do Espírito Santo. Quando a pessoa diz que não tem tempo para Deus, é porque tem outras coisas mais importantes que Deus na vida dela. Quando Deus é importante em nossa vida, meu querido, a gente tem tempo, a gente dá um tempo, a gente arruma tempo, a gente cria tempo. A gente faz renúncia de alguma coisa boa, até boa, que a gente gosta, por causa de Jesus. É. A pessoa que é cheia do Espírito Santo, a pessoa que reza, que busca, ela não se cansa de falar com Deus. Quando não tem, aí ela se cansa. Qualquer oração que se espiche um pouquinho, missa que não reza, hein? Que não acaba. Ou reza que não acaba. Porque ela não está buscando o sabor das coisas de Deus. Ela está cumprindo a obrigação. A igreja manda eu ir na missa, eu vou cumprir minha obrigação. E até vou lá assistir missa. Nem vai participar, vai assistir. Então, essa pessoa, ela se cansa das coisas de Deus. As coisas de Deus incomodam. Incomoda. Inclusive, as pessoas que são de Deus incomoda aquele que não tem de vida vazia. Por que que você tem que rezar tanto? Por que que você tem que... É, às vezes até dentro da própria família, até dentro da própria casa. E São Paulo está dizendo: recitai entre vós salmos, hinos e cânticos espirituais, cantando e louvando o Senhor de todo o coração. E agora, sempre e por tudo, rendei graças a Deus. Seja uma pessoa agradecida. Tenha gratidão no seu coração. Às vezes, irmão, a gente sabe pedir e pede constantemente. Às vezes a gente não sabe agradecer. Vamos pedir que essa orientação de São Paulo, nesse mês de maio, que a gente busque a força do Espírito Santo, que a gente busque na oração nos alimentar pela oração. Oração na nossa família, na nossa casa. Existe um provérbio bonito que diz assim: família que reza unida. Bom, de novo, quem sabe diga forte: família que reza unida vive unida e permanece unida, viu, gente? Família que não reza briga. Família que reza, briga também. Briga também. Só que a diferença, quem não reza, um vira a cara para outro, para cá, ficam inimigos. Quem reza, não. Na hora que passa a raiva, como a gente fala, ô bem, desculpa, eu estava nervoso. Ah, eu também estava nervosa, eu falei demais, você me desculpe, eu te desculpo. Pronto. A oração dá força de Deus para a gente ter a paz dentro de casa. Oh, coisa linda, coisa bela é a gente rezar. Que Nossa Senhora, que foi amiga de Deus, nos ensine a ser amigos de Deus. Fiquemos em pé. Irmão, vou dar a bênção da água. Você trouxe a água, segura. Se você não trouxe, prepara aí na sua casa, vamos abençoar assim. Oremos. Deus eterno e todo-poderoso, quiseste que pela água, fonte de vida e princípio de purificação, as nossas almas fossem purificadas e recebessem o prêmio da vida eterna. Abençoai esta água para que nos proteja. Renovai em nós a fonte de vida e de vossa graça, a fim de que nos livre de todos os males e possamos nos aproximar de vós com o coração puro e receber a vossa salvação, e que ela recorde a água do nosso batismo como fonte que jorra para a vida eterna. Nós vos pedimos, Pai, por Jesus Cristo, vosso Filho, na unidade do Espírito Santo.
1: Amém.
0: Amém. E agora você estende as suas mãos, vamos nos consagrar a Nossa Senhora, rezando. Ó Maria Santíssima, pelos méritos de nosso Senhor Jesus Cristo, em vossa querida imagem de Aparecida, espalhais inúmeros benefícios sobre todo o Brasil. Eu, embora indigno de pertencer ao número de vossos filhos e filhas, mas cheio do desejo de participar dos benefícios de vossa misericórdia, prostrado a vossos pés, consagro-vos o meu entendimento, para que sempre pense no amor que mereceis. Consagro-vos a minha língua, para que sempre vos louve e propague a vossa devoção. Consagro-vos o meu coração, para que depois de Deus vos ame sobre todas as coisas. Recebei-me, ó Rainha incomparável, vós que o Cristo crucificado deu-nos por mãe, no ditoso número de vossos filhos e filhas. Acolhei-me debaixo de vossa proteção, socorrei-me em todas as minhas necessidades espirituais e temporais, sobretudo na hora da minha morte. Abençoai-me, ó celestial cooperadora, e com vossa poderosa intercessão, fortalecei-me em minha fraqueza, a fim de que, servindo-vos fielmente nesta vida, possa louvar-vos, amar-vos e dar-vos graças no céu, por toda a eternidade. Assim.

0: Senhor esteja convosco.
1: Ele está no meio de nós.
0: Por intercessão de Nossa Senhora Aparecida, Rainha Padroeira do Brasil, derrame sobre nós, a nossa família, nossa casa, o nosso Brasil, a bênção de Deus Todo-Poderoso, Pai, Filho e Espírito Santo.
1: Amém.
0: Irmãos e irmãs, fiquemos em paz, que o Senhor nos abençoe.
1: Graças a Deus.
0: Uma salva de palmas à Nossa Senhora, com carinho, com fé. Viva Senhora Aparecida! Viva a Padroeira do Brasil! Viva Cristo! Obrigado você que rezou aqui, obrigado você que rezou lá em casa, através do A12, das emissoras de rádio. Grande abraço a todos. Cantemos o cântico final e em seguida as bênçãos dos objetos de fé e devoção. Obrigado, Edmar. Que Deus

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1: O vitimista de sétimo dia do falecimento de Joaquim Silva dos Santos, Joaquim de Alvino da Cotac. 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

15 horas e 49 minutos, hora certa pra você. Gente, vocês sabiam que em maio existe a campanha Faça Bonito, Maio Laranja? Quem conhece essa campanha? Responde aqui no WhatsApp, só pra eu ver quem é que já sabe do que se trata. Quem já ouviu falar da campanha Faça Bonito?

Laranja é uma campanha nacional de conscientização voltada para o combate ao abuso e também à exploração sexual de crianças e adolescentes no Brasil. O slogan "Faça Bonito, Proteja Nossas Crianças e Adolescentes" é um chamado para que toda a sociedade assuma a responsabilidade de prevenir e enfrentar essa violência, né? Algo tão triste. Infelizmente, ainda em 2026, nós temos vários casos e histórias. E a gente precisa ainda falar sobre isso e abraçar essa campanha. Por isso, hoje aqui no programa, nós teremos uma entrevista sobre isso.

14h50, a hora certa para você, acompanhando a nossa programação Educador FM 100,7. Valendo a sua participação por aqui no 77-9907-1007. Olha só, ouvinte conectando aqui, participando com a gente também, falando: Elisete, nunca ouvi falar da campanha, não. Mas achei interessante. Olha só que bacana, hein? Tem muita gente que ainda não conhece. Então fica bem ligadinho, porque hoje tem entrevista sobre isso.

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2: 15:57.
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0: 16h30, 16h30, a hora certa para você que tá ligadinho na nossa Educadora FM 100,7. Conforme o combinado e anunciado aqui desde ontem, hoje tem convidados especiais no nosso estúdio 1 da Educadora FM 100,7. Para falar sobre um tema muito importante e interessante, nós estamos vivendo Maio Laranja. Maio, né, que tem várias cores, tem também a cor laranja. E essa cor que representa uma campanha muito séria e muito bonita também, que é a campanha Faça Bonito. E para falar sobre ela, vou receber aqui com muito carinho no nosso Conexão, primeira vez aqui comigo, né? Já estiveram aqui antes, mas a primeira vez comigo. Que alegria recebê-los.
1: Muito obrigada, Liz.
0: Cumprimentar aqui com muito carinho minha colega de trabalho, colega de profissão, ela que é maravilhosa, atua na cidade de BSC e em toda a região também, Caculé, Caetité, em todo lugar dando palestras, em todos os lugares atendendo também, Cristiane Nascimento, seja bem-vindo, Cris, ela que é psicóloga e coordenadora do CREAS e hoje veio falar com a gente sobre essa campanha tão interessante. Bem-vinda, boa tarde.
1: Boa tarde, Liz. Boa tarde a todos os ouvintes. As pessoas que estão nos acompanhando também através do Instagram, pela nossa live. É um prazer estar contigo. Agradeço pela sua recepção, por abrir um espaço, né, para esse tema que é tão relevante sim. Assim, necessário de ser abordado. Eu agradeço também, né, a sua consideração enquanto colega. Você sabe o quanto admiro. Acredito que as pessoas já acompanharam nossos momentos juntas, o quanto, né, nós estamos por aí compartilhando saberes. E assim, para mim, você sempre foi uma referência profissional, sabe o quanto admiro. E é um prazer estar contigo nesse momento. E vamos dialogando, né? Que sim, as pessoas possam participar, interagir, tirar suas dúvidas. Sim. É um diálogo mesmo, para que a gente possa somar em torno dessa temática.
0: Isso mesmo, Cris. Inclusive, quero pedir aos ouvintes de BSC para mandarem um oi por aqui, para a gente saber quem é que está conectado, né? No nosso WhatsApp. E também acompanhar pela live no Instagram. Se você quer ver, ah, eu quero assistir também, estou ouvindo, mas quero assistir. É no Instagram, não é, Cris? No seu?
1: Isso está no meu, Cris Porto. É porque o pessoal consegue acessar melhor.
0: Sim.
1: Mas depois a gente vai deixar salva também, não é isso?
0: Isso mesmo, o pessoal poder assistir tranquilamente. Recebo também com muito carinho a advogada. Seja muito bem-vinda, doutora Cláudia Gonçalves, aqui no nosso Conexão. Ela que é técnica de referência, advogada do CREAS, lá de BSC. Bem-vinda, boa tarde.
2: Obrigada, Lizete. Boa tarde a todos os ouvintes. Agradecer aqui a você pelo espaço, também a rádio, para a gente estar falando de um tema, né, difícil de ser debatido, mas necessário, né, importante. E ao longo da programação nós vamos estar falando um pouquinho, né, da campanha do Maio Laranja, que tem mais esse embate no mês de maio, dia 18, né, que é o dia da luta contra o abuso sexual e a exploração sexual de crianças e adolescentes.
0: Isso mesmo. Vamos conversar bastante. Recebo também Alexandro Brito, ele que é conselheiro tutelar. Seja muito bem-vindo, boa tarde.
3: Boa tarde, Elisete. Boa tarde a todos que nos ouvem. Hoje eu estou aqui representando o Conselho Tutelar de BSC, neste mês da campanha de Maio Laranja, né? Reforçamos a importância da proteção das nossas crianças e adolescentes contra o abuso e exploração sexual. Nós, como órgão garantidor de direitos, trabalhamos para orientar, acolher e agir sempre que houver qualquer violação. Proteger crianças e adolescentes é dever de toda a sociedade. Denuncie e não se cale.
0: Isso mesmo, é uma campanha importantíssima nesse mês, para que a gente possa falar e abordar, né, o quanto que é um trabalho importante, um trabalho feito em rede. Então todos são importantes aí na luta, na construção também de novas possibilidades e políticas públicas, todos deveriam se interessar por esse assunto, né? Porque às vezes a gente pensa assim, ah, não, mas essa campanha não tem nada a ver comigo, ah, é coisa da prefeitura, ah, é coisa lá do CREAS, coisa do CRAS, coisa da assistência social, mas tem a ver com todos. Todos nós fazemos parte aí de uma sociedade e todos nós temos o papel também de fiscalizar, de conscientizar e de ajudar. Então é importantíssima a presença de vocês aqui para que a gente possa fazer esse trabalho de conscientização também, de passar informação. Inclusive mais cedo eu falei aqui, né, um pouquinho, conversando um pouco com os ouvintes, falando que vocês estariam aqui para a gente bater esse papo legal sobre esse assunto. E um ouvinte falou assim, Elisete, nunca ouvi falar dessa campanha. Olha só, né? A gente fala assim, ah, não, mas todo mundo já sabe. Nem todas as pessoas sabem, nem tem que saber também, né? Uhum. Porque nem todo mundo tem que saber tudo. Então é importantíssimo que a gente possa falar sobre esse assunto. Então já começando, Cris, conta pra gente um pouquinho o que, que é essa campanha Faça Bonito, como surgiu, contextualiza um pouco pra gente, por favor.
1: Então, é uma campanha que na verdade ela não é tão novinha, né?
0: Sim.
1: Ela já tem um histórico aí, foi referente a um caso bárbaro.
0: Sim.
1: E que chocou, né, muito na época, com a menina chamada Araceli. Na época, o ocorrido, ela tinha apenas 8 anos de idade. E ela foi brutalmente assassinada. Ela foi violentada sexualmente, né, e teve seu corpo dilacerado. E sofreu vários tipos mesmo de violação de direito. Então, isso acabou chocando muito na época. Sim. Eu costumo dizer, Liz, que quando se torna uma lei, quando as leis vêm em seguida, o histórico da lei vem em torno de uma dor, né? De uma perda, de algo significativo. Quando a gente fala de Maria da Penha, foi uma mulher que sofreu uma tentativa de feminicídio, sofreu vários tipos de violência.
0: Sim.
1: Então, quando a gente vem para a lei da escuta especializada, da escuta protegida, o ECA vem reforçando esse cuidado também, né, com as crianças, com adolescentes, justamente porque aconteceram vários tipos de situações significativas. Então, o Maio Laranja, o Faça Bonito, aconteceu justamente por conta desse episódio, que foi marcante na época. Inclusive, eu estava conversando com eles no carro quando a gente estava vindo. Né, são aí 53 anos desse ocorrido, desse fato, que aconteceu em Vitória, no Espírito Santo. Ela era uma criança, estava na escola, então os abusadores, na época, a atraiu com uma boneca, né? Ela gostava de gatinho e tudo mais. Coisa da infância, né?
0: Sim.
1: Coisas que atraem a criança. E com isso, então, eles a drogaram. Eles fizeram de todos os tipos de violações mesmo com essa criança, com essa menina. E, por fim, a mataram e carbonizaram seu corpo. Com isso, também, eles ficaram impunes aí, né? E, por um bom tempo, eles eram da classe média alta.
0: Uhum.
1: Então a gente vê que é algo que fala assim, ah, mas aconteceu 53 anos atrás, por que o Maio Laranja se deu então? Então a campanha do Faça Bonita é justamente para mobilizar e dizer, e eu falo desde o início, que acontece em todos os lugares. Acontece em Biaçucê, acontece em Caetité, em Guanambi. E não é uma coisa esporádica, que às vezes fala assim, ah, é um caso isolado, é vez ou outra, isso não acontece. O que, que acontece muitas vezes? Esses casos, eles são guardados em sigilo, né? Segredo de justiça. E são questões também que se a gente fosse expor a vítima, a gente estaria violando o direito.
0: Sim.
1: Nós temos que trabalhar resguardando a imagem da vítima. Então, não, quando a gente trabalha com violação de direito, eu falo particularmente CREAS e Conselho Tutelar, a gente tem que ter esse cuidado. Mas a gente tem dados assim que às vezes até assusta, né? Na nossa realidade, por município pequeno, são números expressivos. Então, o Maio Laranja, ele vem mesmo, né? A campanha Maio Laranja foi depois do Faça Bonito. Primeiro veio o Faça Bonito, que era uma data específica, como a doutora Cláudia colocou, né? O 18 de março, de maio, que é colocado também, que ainda é válido como dia D, mas foi estendido para o Maio Laranja 2022, justamente porque percebe-se que tem que se falar mais. Só que também eu deixo aqui a deixa. Não é só em maio que a gente trabalha, e não é só em maio que acontece abuso e exploração sexual. Todos os dias acontece, e por isso que a gente fala, a gente pede, né, para que as pessoas tenham um olhar mais cuidadoso em torno disso, porque muitas vezes acontece do nosso lado e a gente não está conseguindo identificar e ver. Então, sim, às vezes, vão responsabilizar os órgãos, vão falar que o órgão que não faz a ação, mas para a gente poder atuar, para a gente poder proteger nossas crianças e adolescentes, a gente precisa da informação, a gente precisa da denúncia e a gente precisa de uma rede de apoio. Como você colocou muito bem no início, é uma rede, não é um papel só da assistência, não é um papel do CREAS específico, nem só do conselho. A gente trabalha em como é que se diz? Em equipe. Então, a gente precisa da saúde, para o cuidado da saúde mental dessa vítima, também para os outros tipos de exames, se for necessário. A gente vai precisar da educação, porque essa criança ou esse adolescente está inserido na escola diariamente. E às vezes o relato vem dentro da escola.
0: Exatamente. Né? Às vezes o primeiro sinal aparece na escola.
1: Exatamente. Né? Então a criança, ela vai estar na escola, ela vai estar na saúde, ela está na assistência, né? Ela está na família, ela está em todos os lugares. Então a gente precisa de todos mobilizados e com a informação, justamente para poder auxiliar de alguma forma.
0: Exatamente. Cris, por que Faça Bonito? É um nome tão bonito para uma campanha tão difícil, né?
1: Exatamente, né? Eu costumo dizer que a gente tem que fazer bonito todos os dias, né?
0: Né?
1: E é justamente em torno disso. A campanha, ela vem com esse símbolo, né? Da flor. Justamente
0: que
1: porque...
0: linda quem está acompanhando pela live, está tendo a chance de ver.
1: Eu mostrando aqui o microfone. Linda.
0: Assim.
1: Ainda bem que tem a live, né, Liz? Bem colocada. Então, assim, a gente está... Para quem não está nos assistindo pela live, só acompanhando pela rádio, a gente está aqui, né, com as
0: todos
1: nossas blusinhas.
0: Todos bem bonitos, todos com as
1: nossas blusinhas
0: lindas.
1: Laranjas.
0: Sim, sim,
1: né,
0: sim.
1: Que é o símbolo, a cor da campanha. Justamente também por conta que era a roupa que a Araceli trajava, né, na época do acorrido. Então, toda a campanha, tanto o nome do Faça Bonito, quanto a roupa e a flor, são simbólicas aí do ocorrido. Uhum. A flor também porque remete à questão da infância,
0: sim,
1: né?
0: Sim, sim.
1: Que a gente vê que a gente associa a flor a uma delicadeza, a uma inocência.
0: Exato.
1: Então, a flor vem simbolizando isso e o Faça Bonito é justamente na questão de proteger as nossas crianças e adolescentes, que é, como é que se diz, é um dever, não é nem... Eu querer,
0: né?
1: É um dever que nós temos enquanto pais, mães, responsáveis, órgãos, quanto profissionais, nós temos esse dever e está no Estatuto da Criança e Adolescente de fazer, né, justamente a proteção da criança e do adolescente.
0: Exatamente, muito bom, bem explicado. Nós todos precisamos fazer bonito, então. Como é que faz, então, doutora Cláudia, para fazer bonito, né? Como que a gente pode ajudar... os pais que estão acompanhando, por exemplo, né? Qual o papel dos pais, ou então os professores que estão acompanhando? Como a gente pode fazer bonito?
2: Então, quando a gente fala de abuso sexual, proteger a criança, a infância, o adolescente é um dever, como o Cristiane falou, né? Um dever da sociedade, do poder público, da família e de todo e qualquer cidadão.
0: Sim.
2: E é difícil a gente falar de abuso sexual, porque a gente que trabalha nessa temática todos os anos, em um órgão como o CREAS, Conselho Tutelar, a gente sempre vem batendo nessa tecla do abuso e tem muita gente que ainda não sabe o que é o abuso sexual. Então, eu costumo dizer que quando a criança, ela não inventa um sofrimento. Então, quando a criança te relata alguma questão envolvida ao corpo dela, a questão do abuso sexual, você pode ter certeza que essa criança, ela precisa ser ouvida, acolhida, porque ela inventar aquele sofrimento é muito difícil. Muito difícil disso acontecer. E, às vezes, a gente tem dificuldade, porque o abuso sexual, ele não é um crime como um crime de roubo, de homicídio, que o criminoso vai ali e rouba uma moto, um pertence de alguém, ou atira em alguém. Não. O crime de abuso, ele é um crime difícil de ser encarado pela própria família da vítima, porque geralmente quem pratica esse crime não é um bandido, quanto mais. Não é um criminoso, quanto mais. Geralmente é o melhor amigo da família, é o padrasto, é o tio, é o avô, ou o próprio pai, ou às vezes a mãe, porque a mãe também, né, o sexo feminino pratica também o abuso, e muita gente acha que é só no homem, e não é. Então, é um crime difícil de ser detectado e chegar às autoridades policiais, ao poder judiciário, né, ao sistema de garantia de direito, porque geralmente a família às vezes tenta incubar aquela informação que a vítima traz, porque para uma mãe achar que o seu próprio companheiro, o seu marido, foi capaz de praticar um abuso contra o próprio filho, então é difícil.
0: Sim, é difícil
2: de acreditar, mas essa mãe que também se omite também causa um sofrimento na vítima, porque a omissão também machuca.
0: Sim, com certeza.
2: Então, a família, aquela vítima, aquela criança relatar para uma mãe que sofreu um abuso do próprio pai, ou de um padrasto, ou de um avô, e aquela mãe não acreditar e não fazer nada, e também achar que a criança está inventando, aquilo também dói. Aquilo machuca, e machuca a criança pela omissão da mãe, e machuca para ela acreditar que às vezes a pessoa que ela mais ama praticou aquele ato tão cruel contra ela. Ou seja, um próprio pai praticar um abuso contra o próprio filho.
0: Sim.
2: Ou seja, a pessoa que ele mais tinha referência de amor, de proteção, de cuidado, causou aquela dor dentro daquela criança. Então, às vezes, quando a gente fala de abuso sexual, muita gente acha que abuso é toque. questão física, é estupro. E não é, não é só isso. Abuso sexual, tem o abuso físico, contato físico, e tem o abuso sem o contato físico.
0: Uhum.
2: O abuso, contato físico, é aquele que envolve toda a prática de um ato libidinoso contra a vítima. E muita gente acha que é o estupro e que isso tem que ser relação sexual.
0: Uhum.
2: E não é só isso. O abuso sexual, ele não engloba apenas a relação sexual.
0: Sim.
2: Tocar as partes íntimas, as genitálias de uma criança é abuso.
0: Sim, sim,
2: o
0: sim.
2: Beijo lascivo em uma criança é abuso. Tocar, fazer carícias na criança que ela não quer, contra a vontade dela, é abuso.
0: Uhum.
2: Então, masturbar em um corpo de uma criança é abuso. Então, o abuso... Muita gente acha que é o estupro, é ter relação uhum. sexual, e não é só isso.
0: E por isso que às vezes entra num processo de negação, né? Porque às vezes a criança vai relatar, mas o que foi que ele fez? Ah, fez isso. Ah, não, então isso não tem problema, isso não foi um abuso.
2: Uhum.
0: E às vezes esse processo de negação acontece justamente por falta dessa informação, de que é um abuso também. Né, de que invadir o espaço, invadir o corpo, ultrapassar os limites é abuso.
2: É, exatamente. Esse é, assim, os casos que mais bate na porta do Poder Judiciário é esses. Porque sim, sim, sim. Aqueles outros que não envolvem o contato físico, muitas vezes, né, a família da vítima acha que não foi nada.
0: Uhum.
2: Né? Você expor, por exemplo, um conteúdo pornográfico nas redes sociais é abuso sexual. É você expor contextos, conversas de cunho sexual com a criança é abuso sexual. Então, às vezes, esse tipo de crime não chega tanto com muita frequência no Poder Judiciário, porque às vezes a família fala, ah, mas isso não foi nada, né? Não, só foi uma conversinha, foi uma fala boba ali, mas...
0: Foi sem querer.
2: Foi sem querer, falou
0: brincando.
2: Aquilo. Mas talvez aquilo causou uma dor, um sofrimento na vítima,
0: sim.
2: que tem que ser punido. E a gente leva isso para as famílias, né? Aqui a rádio que tem, né? Quem está nos ouvindo nesse momento, que fique consciente disso, que não é só o ato sexual em si, não é somente o toque em si, né? Existem outras formas de abuso, existe o assédio. Hoje tem muito pelas redes sociais, internet, assédio. O abusador, às vezes, ele consegue... entreter a vítima ali com jogos online,
0: uhum.
2: né? Levar a criança, às vezes, até para ela mesma se tocar, que se chama o exibicionismo, né? Ele
0: uhum.
2: manda a criança, através de um joguinho, manda a criança tirar a roupa, ó, toca em tal parte do seu corpo, faz isso só para satisfazer a lascívia do agressor
0: uhum.
2: que está do outro lado da tela.
0: Sim.
2: Nem está tendo contato físico ali com a criança,
0: mas é um abuso.
2: É abuso, do mesmo jeito.
0: Importante colocar isso porque a gente percebe os efeitos disso, né? E Cris, como psicóloga, pode falar um pouquinho sobre também, porque às vezes a família pensa assim, ah, não, mas não chegou a ser abuso, foi só um toque, ou foi só uma brincadeira, ou foi só uma palavra, ou foi só uma coisinha, e às vezes até por vergonha, porque a gente sabe que isso gera uma vergonha muito grande na família também. Só que é preciso colocar que a criança, de toda forma, ela vai ser afetada psicologicamente. E isso pode gerar um trauma para a vida toda, não é mesmo, Cris? Pode falar um pouquinho com a gente sobre isso?
1: Exatamente, Liz. Nós que somos, né, psicólogas, trabalhamos diretamente com... Falo que a gente trabalha com o todo, né?
0: Sim.
1: Com o ser humano como um todo. E quando a gente lida ou tem que atender uma situação, uma demanda específica voltada para questões de abuso... Eu, enquanto psicóloga, eu acredito que você já tenha passado por essa situação também, você que tem uma experiência aí, né? De vários anos como profissional. Então, assim, a gente vê que pode passar muitos anos, mas aquela marca vai estar ali.
0: Uhum.
1: E assim, quando a pessoa, por exemplo, ela passou por uma situação de abuso, mas ela teve uma rede de apoio, ela tem um acompanhamento... ainda fica mais leve,
0: uhum.
1: não vou dizer que ela vai ficar livre dessa lembrança, né?
0: Sim.
1: Dessa dor. Mas alivia, ela consegue viver mais tranquilamente e elaborar, que a gente chama de ressignificar, né?
0: Sim, ela dá um
1: novo significado para aquela dor. Mas muito até me incomoda, particularmente, uhum. me dói ver casos que a gente já presenciou, inclusive... em situações de CREAS, onde a família duvida da vítima e não apoia a vítima e fica do lado do abusador. Então, imagina a pessoa, a vítima já está passando por uma situação onde ela foi, né, machucada de todas as formas, emocionalmente, fisicamente. Ela foi, né, abusada. E aí ela não tem um apoio, ela não tem um acolhimento, ela não tem um acompanhamento, porque às vezes também a vítima não vai ter condição de ter um acompanhamento psicológico, que é outra coisa que a gente também observa. E assim, os impactos, eles são nocivos para toda a vida, porque uma pessoa que ela passa por um processo de abuso, ela vai ter o processo onde ela vai ter a negação, ela não vai ter uma boa autoestima, ela vai ter a perda da autoconfiança, né? Ela vai também passar por um processo de culpa, que a vítima também, ela se culpa, ela acha que ela que causou, ela que levou o abusador a abusá-la, né? A gente passa por isso também, onde o abusador, ele é manipulador, então ele vai ameaçar, ele vai fazer, ele vai falar, se você contar para alguém, eu vou contar que foi você que quis, né? Ele, ou então que foi você que provocou. Então, todos esses casos, assim, em questão psicológica, vai causar vários tipos de situações em que, não tem dúvidas, se passou por uma situação de abuso, ela precisa de um acompanhamento. Ela precisa mesmo de uma orientação para ela ressignificar e conseguir reconstruir sua vida. A gente vê também, Liz, em mulheres adultas que foram vítimas na infância ou adolescência, o quanto isso impacta também nos relacionamentos.
0: Sim,
1: né?
0: Com certeza.
1: A gente vê, porque a questão da confiança, a projeção da imagem do homem, aquilo que é construído, né? Sobre a questão mesmo de ter uma autoestima realmente fragilizada. E quando a gente fala de autoestima, não é a questão que às vezes as pessoas associam à imagem corporal. Né? Autoestima é aquilo que eu construo enquanto ser humano, enquanto todo. Né? Como eu me vejo, como eu me respeito, como eu me comporto, aquilo que eu acredito que eu realmente sou. Então, isso vai ficar fragilizado, porque a pessoa, que geralmente ela vai ser abusada por alguém muito íntimo. Então, se uma pessoa íntima foi capaz de fazer isso comigo, eu vou colocar em xeque o meu autoconhecimento, né?
0: Sim,
1: é porque realmente eu mereci, muitas vezes passa por esse processo.
0: Sim.
1: Então, são muitos impactos negativos e que pode perdurar a vida toda. Como eu falei, a gente sabe também que o ser humano é subjetivo. Algumas pessoas vão ter uma percepção diferente e vai conseguir lidar de uma forma diferente de outras.
0: Sim.
1: Então, o impacto vai também de acordo a forma como ela vai ser encaminhada, acolhida, e todo o caso vai proceder desde rede de apoio, órgãos que são importantes. E eu falo também porque, assim, eu dou capacitações em outros municípios para a área do SUAS, né? E eu vejo algumas fragilidades dentro da nossa região, da rede, o julgamento. Que isso é antiético também. Os profissionais têm que saber se portar e saber como proceder diante desses casos, né?
0: Sim.
1: A vítima não está ali para ser julgada. Não é o que você acha, o que eu acho, o que a gente pensa, né? A gente tem que acolher, encaminhar e proceder o caso. Investigação, eu falo, quem faz é a delegacia, né? Poder judiciário que faz investigação. E a gente, como órgão garantidor de direito, a gente tem que estar à frente para garantir o direito. E se você está passando por uma dor, o que é que você vai precisar naquele momento?
0: De acolhimento.
1: Né? Então a gente precisa pensar nesse ponto de prover também a saúde mental para essa vítima.
0: Que é justamente o trabalho do CREAS, né? O que vocês fazem com toda a equipe de acolher, de orientar, de ajudar, e de uma forma muito ética, com sigilo, com cuidado. Então é importante falar isso, que tem profissionais que cuidam e que cuidam com muita responsabilidade, até para que as pessoas que estão passando por isso se sintam confortáveis para procurar ajuda e para denunciar também. Porque tem muita gente que fica com medo de denunciar, de procurar ajuda.

0: de procurar auxílio, não é verdade?
1: Sim, acontece muito, principalmente assim, às vezes porque em cidade pequena,
0: Cidades
1: todo mundo
0: menores,
1: conhece, todo
0: sim.
1: mundo tem aquele receio, né? Ah, mas eu conheço a doutora Cláudia, conheço a Cristiane, conheço a Alex, que é todo mundo é muito íntimo. Só que é isso que a gente frisa muito. E a gente tem, acho que, assim, você, ser pequenininho, as pessoas têm uma boa acessibilidade, né? Assim, não, a gente não vê que tem tanto receio, mas como você falou, claro que não é o todo. E a gente
0: Sim.
1: precisa frisar isso até para outros lugares também. Mas é função, eu falo, não é mais, não é menos que a nossa obrigação
0: Sim,
1: prestar um serviço ético.
0: com
1: A gente
0: certeza.
1: trabalha para o povo e pelo povo. Então, a gente, estando ali à frente de um serviço, que eu falo sempre, quem trabalha com violação precisa ter um preparo,
0: Sim.
1: precisa querer estar no serviço, porque é um trabalho extremamente delicado, difícil, para a gente enquanto trabalhador. Eu falo também, Liz, você que é psicóloga, você sabe o quanto é delicado, porque assim, a gente trabalha com vidas,
0: Sim.
1: né? É destino. Tipo, ali tá as técnicas do CREAS. Chega uma demanda de abuso. A advogada vai ter que fazer a parte dela, assistente social já faz a parte dela, psicóloga também. Montar relatório, encaminhamentos, né? O Conselho Tutelar vem também fazendo seus encaminhamentos. A gente trabalha muito próximo do Poder Judiciário, de delegacia. Então, a gente tem que trabalhar em articulação com toda a rede, que a gente fala dos sistemas de garantia de direitos. E sistemas de garantia de direitos envolve toda a rede. CRAS, CREAS, Saúde, PSF,
0: Sim.
1: Educação, toda a rede judiciária, o Ministério Público. Então, é muitos atores envolvidos. E eu costumo exemplificar que uma rede é igual uma rede de pesca. Se você tiver um furo, o peixe vai sair, né?
0: Sim.
1: Então, não adianta o CREAS fazer um excelente trabalho, o Conselho Tutelar fazer um excelente trabalho, mas o Ministério Público
0: Travar.
1: travar. Não adianta a gente encaminhar e não ter uma vaga do atendimento que aquela criança, adolescente
0: Precisa.
1: precisa. Então, por isso que eu falo que a política pública é muito delicada e às vezes angustia para a gente que trabalha em violação, porque acha que depende apenas só do CREAS, né? Se fosse, estava muito bom, a
0: É.
1: gente daria um jeito de resolver.
0: Sim.
1: Mas não é, a gente precisa do outro e a gente sabe também, a gente não está aqui procurando culpados, mas a gente sabe que como setores, a gente tem limitações.
0: Com
1: Em todas as
0: certeza.
1: áreas tem suas limitações, né?
0: Sim.
1: Mas dentro daquilo que a gente tem, a gente busca ofertar o melhor atendimento e, assim, acho que o que é prioritário é a ética, é um serviço humanizado, né? Com realmente respeitando também ali a vítima, a sua história, que a gente precisa ter o respeito pela história da vítima e fortalecendo para que realmente, porque assim, não é um processo fácil denunciar,
0: Não, de jeito
1: passar,
0: nenhum.
1: né? É todo uma questão que às vezes vai ter que ter o corpo de delito, que é uma coisa muito invasiva. Até para a família também lidar. A gente, enquanto psicóloga, também sabe que tem um processo de negação, como a doutora Cláudia colocou, né? Que a família às
0: Sim.
1: vezes não vai acreditar que aquilo realmente está acontecendo. Então a gente precisa ter paciência. Eu vejo a população às vezes muito angustiada, mas a gente precisa também ter um processo. É um processo,
0: Com
1: né?
0: certeza, com certeza.
1: E entender isso facilita, porque quando a gente vai para ajudar, a gente tem que entender também que há. Cada área tem a sua habilidade, sua
0: Sim,
1: competência e o seu processo, né?
0: exatamente.
1: E às vezes vem, ao invés de ajudar, pode atrapalhar o processo.
0: Sim.
1: Então, informação, eu falo sempre, as portas estão abertas. Busque informação, pergunte para a equipe, né?
0: Sim.
1: Se tiver
0: O
1: de
0: horário de funcionamento
1: denunciar.
0: do CREAS, que ele já aproveita e já fala pra gente.
1: A gente trabalha, né, de segunda a sexta, abre 7 da manhã até meio-dia, das 13 até as 16 horas.
0: Pronto.
1: É. Conselho
0: Gente.
1: Tutelar é de 8
2: Ao
1: ao
2: meio-dia, das
1: meio-dia.
2: 13 às 5 e ficamos em regime sobre
0: Plantão.
2: aviso. Isso, nos finais de semana e
0: Pode falar
2: das.
0: aí, Alex.
1: Volta para Alex.
3: Nós do Conselho Tutelar trabalhamos das 8 ao meio-dia, das 13 às 17 e ficamos em regime de sobreaviso nos finais de semana e nesse horário noturno, que é das 17 às 8 horas da manhã.
0: Excelente. Gente, 16 horas e 58 minutos. Eu vou ter que fazer parte 2 com vocês. O programa já acabou. Eu não consegui fazer nem as 10 perguntas que eu tenho aqui para fazer. Quanta coisa eu queria saber. Queria explicação de Cláudia sobre como fazer a denúncia, como proceder nesses casos. Mas fala rapidinho para a gente, Cláudia, só para a gente finalizar aqui, pelo menos com essa informação.
4: Então, a denúncia pode ser feita por qualquer cidadão, não precisa ser a vítima e não depende da vontade dela. Okay, o abuso excelente. Sexual é um crime de ação penal pública.

0: vítima, né, para fazer esse tipo de denúncia, né? Tem vários canais, tem o Conselho, tem o CREAS, né, e tem o Disque 100, às vezes, para aquela pessoa que quer denunciar, mas não quer aparecer, não quer se identificar.
1: Excelente. E tem algum mecanismo de proteção, por exemplo, às vezes a pessoa ela quer denunciar, é alguém ali próximo, mas ela fica com medo de que alguma coisa aconteça, existe algum...
0: Tem, nós temos a lei de proteção, né? Mas isso é mais voltado se aquela pessoa for direcionada para ser testemunha no processo criminal. Entendi. Né? Porque para ela denunciar, ela não precisa aparecer, ninguém vai saber. Mas se caso... ela que fez a denúncia, se ficou algum registro do nome dela no momento da denúncia e ela for inquirida como testemunha e ela não quer aparecer, não quer que o nome dela apareça, né? Nós temos a lei de proteção, né, que dá essa proteção a ela e assim, o próprio agressor não vai saber também quem é a testemunha daquele processo. O depoimento é separado, não é junto com o agressor, ela fica protegida, ela tem essa proteção do Estado.
1: Excelente, então. Podem denunciar. Eu quero que você deixe uma última mensagem, Cláudia, por favor. Doutora Cláudia, que é técnica de referência, faz parte também da equipe do CREAS de Ibiaçuçu, Bahia, nossa cidade vizinha aqui, e hoje orientando os nossos ouvintes sobre a campanha Faça Bonito.
0: Então, o abuso sexual, né, essa campanha que a gente bate no todo mês de maio, é um chamado. É um chamado para toda a sociedade, poder público, né, para todo e qualquer cidadão, família. É um chamado que a gente faz de proteger as nossas crianças, a infância, os nossos adolescentes, porque é um dever de todos nós. Então, eu chamo a todos aqui nesse momento, vamos romper com o silêncio. Vamos denunciar toda e qualquer prática de abuso e exploração sexual contra nossas crianças e nossos adolescentes.
1: Excelente, doutora Cláudia, muitíssimo obrigada pelos esclarecimentos. A gente vai ter que fazer parte 2, com certeza, né? Ainda nesse mês ainda, eu espero, quem sabe a gente consegue arrumar um jeito aí nessa agenda difícil, não é mesmo? Muito obrigada, viu, doutora? Que Deus abençoe aí pelo trabalho, parabéns por defender essa causa tão difícil, mas tão necessária e importante. Cris, para a gente finalizar, vai ter algum evento especial na cidade de Ibiaçuçu? Algum no dia D, dia 18 de maio, alguma coisa especial? Conta aí pra gente.
2: Então, nós estamos aí, né, um mês de campanha. Vamos ter participação também na rádio local.
1: Sim.
2: Vai ser no dia D. As escolas já estão fazendo também as ações, estão fazendo, elaborando, né, materiais e tudo também. Sim. Então a gente já orienta as escolas, os professores já têm também.
1: Vai ter caminhada, alguma mobilização na cidade?
2: Na cidade nós vamos ter 2 momentos maiores, que vai ser um no dia 20, pela manhã às 10h30, no auditório Anísio Teixeira, que é uma palestra com o nosso promotor. Ele vai estar lá ministrando a palestra sobre a temática às 10h30. Então, assim, fica todo mundo convidado, né? Todo Ibiaçuçu vai ser aberto à sociedade civil, aos pais. É importante a participação justamente para tirar essas dúvidas, né? E tá mais perto mesmo, a gente precisa estar mais perto do Ministério Público, porque é quem vai estar ministrando aí e prosseguindo para o Poder Judiciário para poder defender mesmo as nossas crianças e adolescentes contra esses tipos de situações. E teremos também um planejamento, eu não vou deixar a data confirmada aqui, porque eu ainda estou articulando com a outra rede, outro setor que vai participar com a gente, mas a gente vai ter uma corrida de rua. Eu vou estar mandando para você o convite, você vai correr com a gente.
1: Bom, eu não garanto.
2: Tem corredores
1: não, mas...
2: aqui em Caetité, viu?
1: Aqui tem.
2: A gente vai abrir inscrição.
1: Eu mando meus corredores me representando.
2: Elisa, a gente fica esperando eles com a faixa.
1: É o melhor.
2: Mas a gente vai programar, acredito que será dia 25, mas a gente vai abrir inscrições para poder, né, toda a região está participando com a gente, justamente para mobilizar e chamar a atenção em torno da campanha, que é algo realmente necessário de estar abordando, né?
1: Excelente. Então, pronto. Cris, obrigada, viu, pela participação. Parte 2, combinado?
2: Parte 2, combinado. Foi muito bom estar com vocês.
1: Eu agradeço. Eu não vi o tempo passar, né? Como sempre, parece que quando a gente encontra, a gente faz esse, né, tem esse mistério aí no tempo.
2: A gente tem esse mistério. É porque o papo é bom.
1: Exatamente.
2: Vai fluindo.
1: Exatamente.
2: Não que a temática seja fácil e boa, mas né, a gente
1: Mas
2: tem.
1: Falar sobre vida e falar sobre garantia de direitos é uma coisa boa, né?
2: Sim.
1: E conscientização também, porque a gente precisa fazer isso.
2: Estimular.
1: Cada vez mais. Exatamente.
2: Eu que agradeço você, a educadora, por sempre abrir as portas pra gente, né?
1: Sempre abertas.
2: Muito obrigada mesmo, agradecemos a Caetité, que também nos acolhe muito bem, e ficamos à disposição quando necessitar da gente. A gente estará aqui com vocês. Sim. E que possamos mesmo somar forças aí, denunciar. Não precisa ter certeza, acho que é algo que tem que frisar. Sim. Porque às vezes, eu não tenho

0: certeza. Denuncie, porque a investigação é justamente para isso.
1: Vai acontecer, exatamente.
0: Né? A gente vai caminhar justamente para ser investigado, mas denuncie, vamos proteger, a ser atente aos sinais, mudança de comportamento da criança, do adolescente. Sim. E é um dever de nós cuidar do nosso futuro. Criança e adolescente é o nosso futuro.
1: Com certeza. Muito obrigada.
0: Eu agradeço.
1: Alex, muito obrigada pela presença, pela participação aqui no nosso programa.
2: Por nada, Lizete. Eu queria aproveitar o momento para a gente deixar também o nosso número de contato, que é o 77991784734. Estamos localizados no centro de Ibiaçacê, na rua São Paulo, ao lado do antigo centro educacional. E também eu queria pedir à população que denuncie, né? Uma denúncia pode salvar uma vida e garantir um futuro melhor para uma criança que está sofrendo tanto esse tipo de violação, que é abordado agora no mês de maio, quanto vários outros tipos, né?
1: Com certeza.
2: Então, a gente pede aos ouvintes para, quando perceber qualquer sinal de violência ou abuso, não se cale, porque procure ajuda, denuncie e seja parte dessa rede de proteção.
1: Muito bem. Recebendo aqui hoje, conselheiro tutelar, Alexandro Brito, a doutora Cláudia, que é advogada, técnica de referência do CREAS de Ibiaçacê, e Cristiane Nascimento, coordenadora do CREAS de Ibiaçacê também, e ela que é psicóloga, há alguns anos atuando e fazendo bem aí por toda parte, com palestras, eventos e muita coisa para ajudar a conscientização e transformar vidas. 17:06, atrasadinha, mas valeu a pena, né? A causa é justa, a causa é boa. Amanhã a gente se encontra às 14h, se Deus quiser, aqui no nosso Conexão pela Educadora FM 100,7, presente em seu coração. Tô indo nessa. Beijo, beijo. Tchau, tchau.
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7: 17:07.
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5: A hora na sua 100,7, 17, 16 horas, chegando com o nosso programa Entardecer no Sertão, Bunda Música Sertaneja. 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Você tenha realmente um abençoado fim de tarde, tá bom? Manda pra gente o nosso WhatsApp, 999-07-1007. Manda a sua mensagem em nosso WhatsApp, 999-07-1007. Excelente fim de tarde, bora com o Bom da Música Sertaneja. 17:16 agora. Começando com Rick Renner, Fica Amortecido.

a pouco a gente volta pra putaria de novo. É porque tem que... Vai putaria, fica feliz, aí chora um pouquinho. Aí fica feliz, chora um pouquinho. Se não tiver um equilíbrio, não dá certo, né, não? Bora, meu DJ! Apaixonar os corações?

0: 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Um abraço muito especial, 17:33 agora. Mastruz com leite, minha verdade, cara metade. 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Chama a gente aí no zap. 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Um abraço, amigo André. Toda a equipe da Terra. 99907-1007. Bora lá, você comigo.
1: Jota, passa uma música aí, Meu Cavalo Sabe. Ofereço pra Tia Loura em Canabrava, Tia Zé, Manuel, para Zara em Canabrava, Dona Preta, seu Borges.
0: Certo.
1: E pra todos que gostarem da música e pra mim curtir. Bom dia, Jota.
0: Valeu. Boa tarde, né? Já quase noite, Maria Celita. Aliás, é a Anísia, né? Anísia, boa noite, Anísia. Tem mais por aqui, tem mais zap, meu caro Bel. Obrigado na programação, salve, valeu, hein? A companhia. Tuniquinho do Fórum, um abraço, Tuniquinho, na Praça Rodrigues Lima. Sempre curtindo a gente aí, né? Forte abraço. Ô, Célia, tá ligada na gente, Playboy do Forró. Excelente fim de tarde, Jota. Fica com Deus. Amém. Fica com Deus também. Um abraço, viu? Nosso ouvinte Maria do Carmo da Fazenda Mucambo. Leandro e Leonardo rumo a Goiânia, oferecendo para todos os ouvintes do programa. Excelente fim de tarde, tá, Jota? Abençoada noite para você também, Maria do Carmo. Um salve. Valeu a companhia. Valeu, nosso amigo Quito.
2: Boa tarde, Jota. Eu sou o Quito dos Mu. Roda a música aí. Gilberto e Gimar.
0: Beleza, a gente manda, viu? Daqui a pouquinho. Valeu.
3: Boa tarde, Jota. Tudo bem? Aqui é Sidney que tá falando.
0: Eu
3: tô aqui na escuta do programa aqui. Se você puder, toca aí pra mim. Uma moda aí com. Já tá começando São João. Pra ligar a mão branca.
0: Mão branca.
3: Uma coisinha pra comer. Então, qualquer música de agregar mão branca aí. Forró bom.
0: Tá,
3: eu sei isso, tá, meu amigo Celhão, lá na Secretaria de Saúde do município. Valeu, Celhão, um abraço. Quem tá falando aqui é Sidney. Pra você também, Jota, um abraço, um abração aí.
0: Valeu, valeu,
3: pra todos os ouvintes aí do programa.
0: Beleza, um abraço, muito obrigado, companhia, viu? 17:36. Ele pediu de Garmão Branca, a gente manda aí, ó, essa. Tatuzinha, é o seu entardecer.
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0: Costa Rodrigues.
1: Na 6,7. 17:46. A música bacana de Gustavo Lima. Desejo Mortal. Edgar Mombran, Catatuzinha. As três com leite, Playboys no forró. Um ótimo comecinho de noite para você que está com a gente, né? Na 100,7. De Caetité para toda a região sudoeste, norte de Minas Gerais. Onde quer que esteja, né? Este comecinho de noite. Nosso grande abraço, Deus te abençoe grandemente. Você com a gente no Zap Zap, um forte abraço, né? 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Dalva de Limoeiro, um abraço, viu, Dalva? Sei que você sempre escuta a gente, né? Aí com toda a família. Nosso grande abraço. Eliette Fraga. Excelente noite, hein? E a gente vai abraçando também a turminha, ó. 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Agora falando aí com os nossos ouvintes, né? Atendendo os nossos ouvintes do Zap Zap. Abração pra Neia, muito obrigado, Neia. Da Praça do Mercado, né? Ela pediu o Gustavo Lima, curtiu. A gente agradece o carinho da companhia. Um abraço, Neia. Meu caro João Paulo Gistimura, fala aí, boa noite.
2: Boa tarde, Jota. Aqui é João Paulo da Fazenda Bela do Sul. Pessoal da sua música também do Top 10.
1: Beleza, um abraço, meu irmão. Uma noite abençoada, tá? Ô, Lene, fala, Lene. Tá tudo bem por aí? Nosso amigo Laurindo, né? Todo mundo curtindo o nosso programa nesse comecinho de noite. Um abraço. Bora deixando uma alusão, um abraço para o pessoal da comunidade de Bonito, município de Espinosa, Minas Gerais. Quem fala de lá com a gente é a nossa ouvinte Maria, né? Tudo bem por aí, Maria? Um abraço, minha querida, para você, para toda a família. Bom saber, né? Que vocês escutam a gente aí. Grande abraço mesmo. Maria, comunidade de Bonito, em Espinosa, Minas Gerais. Deixando um abraço assim muito especial, bem apertado, para sua mamãe, a dona Olinda, que escuta a nossa rádio, não perde, né? A programação da Rádio Educadora, pra gente muita alegria. Um abraço, tudo de bom. Bora no Zap, continuando, né?
3: Oi, Jota, boa tarde, tudo bem? Oi, Jota, que é o Silene, de Pantanas de Caetité. Jota, vocês já ouviram uma música com Barreirito, Cadeira Amiga? Gostaria de oferecer pra minha mãe Joana, minhas irmãs Elisete, Josiane, Flávia, para meu irmão Givaldo, para minha criada Solidade, para meus oito sobrinhos, para meu amigo Sequinho do Manto Tato, para minha amiga Vanilda da Fazenda Mata, para minha comadre Marta e Teitinho de Aroeiras, para minha amiga Meire em Guarambi, para Bia, Maria com a esposa Geraldo na Fazenda Paraguai, para minha amiga Meire Pajéu do Vento, para minha prima Rita de Castro e família na Fazenda Ilha, para minha amiga Janete, família na Fazenda Pé do Morro, de Caetité, e para vocês, Jota, todos gostaram da música.
1: Valeu, muito obrigado, carinho da audiência e da participação, né? Olha, um abraço para Railza, sempre escuta a gente, né, Railza? Um abraço para você, para a nossa amiga Edilza, tudo bem? Da rua Sino Quirino. Um abraço muito especial aí aos nossos ouvintes. Eni, um abraço, Eni. Sempre curte a gente. Nossa amiga Terezinha da rua Leonor Pereira, lá do bairro Ovidio Teixeira, um salve. Bom demais a companhia, a audiência, né? 999071007, bora aqui com mais WhatsApp, né? Maria de Lourdes, uma excelente noite, minha querida. Uma noite abençoada, bacana aí pra toda a família, né? Fala, Daniel. E aí, Daniel? Valeu a companhia, né? Olha a hora, 17h51. Bora de música, trazendo mais sono entardecer. Leandro e Leonardo, rumo à Goiânia.

agora é na 100,7. 755, Leandro e Leonardo rumo a Goiânia. Pedrilina de Candiba, tá ligadinha na gente? Ô, Pedrilina, um abraço, hein? Valeu a companhia. Uma noite abençoada, bacana. Meu amigo Anderson, da Rádio Nordeste de Coração. Salve, viu, Anderson? A você e toda a galera aí. Toda a equipe, né? Isso aí. 5 minutos para as 18. Agora tem Barreirito, Cadeira Amiga. E na sequência, tem Eduardo Costa. Não deu

7, presente em seu coração, 17:58. Barreireto, cadeira amiga, um abraço pra Alana. Um abraço, Alana. Demais a sua companhia, né? A sua audiência.

0: são 18 horas, 1 minuto na sua 100,7.
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0: Finalizando mais um entardecer. Deixando aqui mais abraços no WhatsApp. Ritinha tá ligada na gente. Um abraço, Ritinha. Abraçando toda a família. Todos os ouvintes. Fique com Deus também, tá? Uma excelente, abençoada noite, Ritinha. Tudo bom. Você que está sintonizado com a gente, eu volto às 19 na edição do Night Music. 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O caro Márcio André nos transmissores, a direção de Daniel e a gerência de Luiz Alberto. Fiquem todos com Deus, tá? Aquela noite bacana, abençoada, super abençoada para todos vocês. Louvado sejas, nosso Senhor e Salvador Jesus Cristo, para sempre seja louvado. Um abração, hein? Valeu, companhia.

Rainha do céu, alegrai-vos, aleluia, porque quem merecestes trazer em vosso seio, aleluia, ressuscitou como disse, aleluia. Rogai a Deus por nós, aleluia. Exultai e alegrai-vos, ó Virgem Maria, aleluia, porque o Senhor ressuscitou verdadeiramente, aleluia. Oremos. Ó Deus, que pela ressurreição do vosso amado Filho, nosso Senhor Jesus Cristo, fizeste brilhar no mundo a alegria e a paz, fazei que pela intercessão da bem-aventurada Virgem Maria, sua Mãe, cheguemos às alegrias da vida eterna, pelo mesmo Cristo, nosso Senhor.

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0: Creio em Deus Pai Todo-Poderoso, Criador do céu e da terra, e em Jesus Cristo, seu único Filho, nosso Senhor, que foi concebido pelo poder do Espírito Santo, nasceu da Virgem Maria, padeceu sob Pôncio Pilatos, foi crucificado, morto e sepultado, desceu à mansão dos mortos, ressuscitou ao terceiro dia, subiu aos céus e está sentado à direita de Deus Pai Todo-Poderoso, donde há de vir a julgar os vivos e os mortos. Creio no Espírito Santo, na Santa Igreja Católica, na comunhão dos santos, na remissão dos pecados, na ressurreição da carne, na vida eterna. Amém. Pai nosso que estais no céu, santificado seja o vosso nome. Venha a nós o vosso reino, seja feita a vossa vontade, assim na terra como no céu.
1: O pão nosso de cada dia nos dai.

0: Ave Maria, cheia de graça, o Senhor é convosco. Bendita sois vós entre as mulheres e bendito é o fruto do vosso ventre, Jesus.
1: Santa Maria, Mãe de Deus, rogai por nós, pecadores, agora e na hora de nossa morte. Amém.
0: Ave Maria, cheia de graça, o Senhor é convosco. Bendita sois vós entre as mulheres e bendito é o fruto do vosso ventre, Jesus.
1: Santa Maria, Mãe de Deus, rogai por nós, pecadores, agora e na hora de nossa morte. Amém.
0: Ave Maria, cheia de graça, o Senhor é convosco. Bendita sois vós entre as mulheres e bendito é o fruto do vosso ventre, Jesus.
1: Santa Maria, Mãe de Deus, rogai por nós, pecadores,

Pai nosso que estais no céu, santificado seja o vosso nome. Venha a nós o vosso reino, seja feita a vossa vontade, assim na terra como no céu. O pão

0: nosso mal. Amém.
1: Ave Maria, cheia de graça, o Senhor é convosco. Bendita sois vós entre as mulheres, e bendito é o fruto do vosso ventre, Jesus.
0: Santa Maria, Mãe de Deus, rogai por nós, pecadores, agora e na hora de nossa morte. Amém.
1: Ave Maria, cheia de graça, o Senhor é convosco. Bendita sois vós entre as mulheres, e bendito é o fruto do vosso ventre, Jesus.
0: Santa Maria, Mãe de Deus, rogai por nós, pecadores, agora e na hora de nossa morte. Amém.
1: Ave Maria, cheia de graça, o Senhor é convosco. Bendita sois vós entre as mulheres, e bendito é o fruto do vosso ventre, Jesus.
0: Santa Maria, Mãe de Deus, rogai por nós, pecadores, agora e na hora de nossa morte. Amém.
1: Ave Maria, cheia de graça, o Senhor é convosco. Bendita sois vós entre as mulheres, e bendito é o fruto do vosso ventre, Jesus.
0: Santa Maria, Mãe de Deus, rogai por nós, pecadores, agora e na hora de nossa morte. Amém.
1: Ave Maria, cheia de graça, o Senhor é convosco. Bendita sois vós entre as mulheres, e bendito é o fruto do vosso ventre, Jesus.
0: Santa Maria, Mãe de Deus, rogai por nós, pecadores, agora e na hora de nossa morte. Amém.
1: Ave Maria, cheia de graça, o Senhor é convosco. Bendita sois vós entre as mulheres, e bendito é o fruto do vosso ventre, Jesus.
0: Santa Maria, Mãe de Deus, rogai

0: Senhor é convosco, bendita sois vós entre as mulheres, e bendito é o fruto do vosso ventre, Jesus.
1: Santa Maria, Mãe de Deus, rogai por nós, pecadores, agora e na hora de nossa morte. Amém.
0: Ave Maria, cheia de graça, o Senhor é convosco, bendita sois vós entre as mulheres, e bendito é o fruto do vosso ventre, Jesus.
1: Santa Maria, Mãe de Deus, rogai por nós, pecadores, agora e na hora de nossa morte. Amém.
0: Ave Maria, cheia de graça, o Senhor é convosco. Bendita sois vós entre as mulheres, e bendito é o fruto do vosso ventre, Jesus.
1: Santa Maria, Mãe de Deus, rogai por nós, pecadores, agora e na hora de nossa morte. Amém.
0: Glória ao Pai, ao Filho e ao Espírito Santo.

0: Pai nosso que estais no céu, santificado seja o vosso nome. Venha a nós o vosso reino, seja feita a vossa vontade, assim na terra como no céu.
1: O pão nosso de cada dia nos dai hoje. Perdoai-nos as nossas ofensas, assim como nós perdoamos a quem nos tem ofendido. E não nos deixeis cair em tentação, mas livrai-nos do mal. Amém.
0: Ave Maria, cheia de graça, o Senhor é convosco. Bendita sois vós entre as mulheres, e bendito é o fruto do vosso ventre, Jesus.
1: Santa Maria, Mãe de Deus, rogai por nós, pecadores, agora e na hora de nossa morte. Amém.
0: Ave Maria, cheia de graça, o Senhor é convosco. Bendita sois vós entre as mulheres, e bendito é o fruto do vosso ventre, Jesus.
1: Santa Maria, Mãe de Deus, rogai por nós, pecadores, agora e na hora de nossa morte. Amém.
0: Ave Maria, cheia de graça, o Senhor é convosco. Bendita sois vós entre as mulheres, e bendito é o fruto do vosso ventre, Jesus.
1: Santa Maria, Mãe de Deus, rogai por nós, pecadores, agora e na hora de nossa morte. Amém.
0: Ave Maria, cheia de graça, o Senhor é convosco. Bendita sois vós entre as mulheres, e bendito é o fruto do vosso ventre, Jesus.
1: Santa Maria, Mãe de Deus, rogai por nós, pecadores, agora e na hora de nossa morte. Amém.
0: Ave Maria, cheia de graça, o Senhor é convosco. Bendita sois vós entre as mulheres, e bendito é o fruto do vosso ventre, Jesus.
1: Santa Maria, Mãe de Deus, rogai por nós, pecadores, agora e na hora de nossa morte. Amém.
0: Ave Maria, cheia de graça, o Senhor é convosco. Bendita sois vós entre as mulheres, e bendito é o fruto do vosso ventre, Jesus.
1: Santa Maria, Mãe de Deus, rogai por nós, pecadores, agora e na hora de nossa morte. Amém.
0: Ave Maria, cheia de graça, o Senhor é convosco. Bendita sois vós entre as mulheres, e bendito é o fruto do vosso ventre, Jesus.
1: Santa Maria, Mãe de Deus, rogai por nós, pecadores, agora e na hora de nossa morte. Amém.
0: Ave Maria, cheia de graça, o Senhor é convosco. Bendita sois vós entre as mulheres, e bendito é o fruto do vosso ventre, Jesus.
1: Santa Maria, Mãe de Deus, rogai por nós, pecadores, agora e na hora de nossa morte. Amém.
0: Ave Maria, cheia de graça, o Senhor é convosco. Bendita sois vós entre as mulheres, e bendito é o fruto do vosso ventre, Jesus.
1: Santa Maria, Mãe de Deus, rogai por nós, pecadores, agora e na hora de nossa morte. Amém.
0: Ave Maria, cheia de graça, o Senhor é convosco. Bendita sois vós entre as mulheres, e bendito é o fruto do vosso ventre, Jesus.
1: Santa Maria, Mãe de Deus, rogai por nós, pecadores, agora e na hora de nossa morte. Amém.
0: Glória ao Pai, ao Filho e ao Espírito Santo,
1: como era

0: Pai nosso que estais no céu, santificado seja o vosso nome. Venha a nós o vosso reino, seja feita a vossa vontade, assim na terra como no céu.
1: O pão nosso de cada dia nos dai hoje. Perdoai-nos as nossas ofensas, assim como nós perdoamos a quem nos tem ofendido. E não nos deixeis cair em tentação, mas livrai-nos do mal. Amém.
0: Ave Maria, cheia de graça, o Senhor é convosco. Bendita sois vós entre as mulheres, e bendito é o fruto do vosso ventre, Jesus.
1: Santa Maria, Mãe de Deus, rogai por nós, pecadores, agora e na hora de nossa morte. Amém.
0: Ave Maria, cheia de graça, o Senhor é convosco. Bendita sois vós entre as mulheres, e bendito é o fruto do vosso

0: ventre, Jesus.
1: Santa Maria, Mãe de Deus, rogai por nós, pecadores, agora e na hora de nossa morte. Amém.
0: Ave Maria, cheia de graça, o Senhor é convosco. Bendita sois vós entre as mulheres, e bendito é o fruto do vosso ventre, Jesus.
1: Santa Maria, Mãe de Deus, rogai por nós, pecadores, agora e na hora de nossa morte. Amém.
0: Ave Maria, cheia de graça, o Senhor é convosco. Bendita sois vós entre as mulheres, e bendito é o fruto do vosso ventre, Jesus.
1: Santa Maria, Mãe de Deus, rogai por nós, pecadores, agora e na hora de nossa morte. Amém.
0: Ave Maria, cheia de graça, o Senhor é convosco. Bendita sois vós entre as mulheres, e bendito é o fruto do vosso ventre, Jesus.
1: Santa Maria, Mãe de Deus, rogai por nós, pecadores, agora e na hora de nossa morte. Amém.
0: Ave Maria, cheia de graça, o Senhor é convosco. Bendita sois vós entre as mulheres, e bendito é o fruto do vosso ventre, Jesus.
1: Santa Maria, Mãe de Deus, rogai por nós, pecadores, agora e na hora de nossa morte. Amém.
0: Ave Maria, cheia de graça, o Senhor é convosco. Bendita sois vós entre as mulheres, e bendito é o fruto do vosso ventre, Jesus.
1: Santa Maria, Mãe de Deus, rogai por nós, pecadores, agora e na hora de nossa morte. Amém.
0: Ave Maria, cheia de graça, o Senhor é convosco. Bendita sois vós entre as mulheres, e bendito é o fruto do vosso ventre, Jesus.
1: Santa Maria, Mãe de Deus, rogai por nós, pecadores, agora e na hora de nossa morte. Amém.
0: Ave Maria, cheia de graça, o Senhor é convosco. Bendita sois vós entre as mulheres, e bendito é o fruto do vosso ventre, Jesus.
1: Santa Maria, Mãe de Deus, rogai por nós, pecadores, agora e na hora de nossa morte. Amém.
0: Ave Maria, cheia de graça, o Senhor é convosco. Bendita sois vós entre as mulheres, e bendito é o fruto do vosso ventre, Jesus.
1: Santa Maria, Mãe de Deus, rogai por nós, pecadores, agora e na hora de nossa morte. Amém.
0: Glória ao Pai, ao Filho e ao Espírito Santo.
2: Como era

0: Pai nosso que estais no céu, santificado seja o vosso nome. Venha a nós o vosso reino, seja feita a vossa vontade, assim na terra como no céu.
1: O pão nosso de cada dia nos dai hoje, perdoai-nos as nossas ofensas, assim como nós perdoamos a quem nos tem ofendido. E não nos deixeis cair em tentação, mas livrai-nos do mal. Amém.
0: Ave Maria, cheia de graça, o Senhor é convosco. Bendita sois vós entre as mulheres, e bendito é o fruto do vosso ventre, Jesus.
1: Santa Maria, Mãe de Deus, rogai por nós, pecadores, agora e na hora de nossa morte. Amém.
0: Ave Maria, cheia de graça, o Senhor é convosco. Bendita sois vós entre as mulheres, e bendito é o fruto do vosso ventre, Jesus.
1: Santa Maria, Mãe de Deus, rogai por nós, pecadores, agora e na hora de nossa morte. Amém.
0: Ave Maria, cheia de graça, o Senhor é convosco. Bendita sois vós entre as mulheres, e bendito é o fruto do vosso ventre, Jesus.
1: Santa Maria, Mãe de Deus, rogai por nós, pecadores, agora e na hora de nossa morte. Amém.
0: Ave Maria, cheia de graça, o Senhor é convosco. Bendita sois vós entre as mulheres, e bendito é o fruto do vosso ventre, Jesus.
1: Santa Maria, Mãe de Deus, rogai por nós, pecadores, agora e na hora de nossa morte. Amém.
0: Ave Maria, cheia de graça, o Senhor é convosco. Bendita sois vós entre as mulheres, e bendito é o fruto do vosso ventre, Jesus.
1: Santa Maria, Mãe de Deus, rogai por nós, pecadores, agora e na hora de nossa morte. Amém.
0: Ave Maria, cheia de graça, o Senhor é convosco. Bendita sois vós entre as mulheres, e bendito é o fruto do vosso ventre, Jesus.
1: Santa Maria, Mãe de Deus, rogai por nós, pecadores, agora e na hora de nossa morte. Amém.
0: Ave Maria, cheia de graça, o Senhor é convosco. Bendita sois vós entre as mulheres, e bendito é o fruto do vosso ventre, Jesus.
1: Santa Maria, Mãe de Deus, rogai por nós, pecadores, agora e na hora de nossa morte. Amém.
0: Ave Maria, cheia de graça, o Senhor é convosco. Bendita sois vós entre as mulheres, e bendito é o fruto do vosso ventre, Jesus.
1: Santa Maria, Mãe de Deus, rogai por nós, pecadores, agora e na hora de nossa morte. Amém.
0: Ave Maria, cheia de graça, o Senhor é convosco. Bendita sois vós entre as mulheres, e bendito é o fruto do vosso ventre, Jesus.
1: Santa Maria.

0: de Deus, rogai por nós, pecadores, agora e na hora de nossa morte. Amém.
1: Ave Maria, cheia de graça, o Senhor é convosco. Bendita sois vós entre as mulheres, e bendito é o fruto do vosso ventre, Jesus.
0: Santa Maria, Mãe de Deus, rogai por nós, pecadores, agora e na hora de nossa morte. Amém.

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3: 19 horas.
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3: 19 horas e 11 minutos.
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2: Jota Rodrigues.
3: Salve para você, ouvinte de Caetité, toda a região, curtindo o som da 100,7, 19:15, boa noite.
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3: Bacana, então, né? Por aqui são 19:15. Ótima noite. E quarta-feira você que tá comigo na 100,7.
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3: Uma noite de terça, né? É isso aí, 12 de maio de 2026. A gente vai chegando agradecendo demais a sua companhia e desejando uma excelente noite, pela noite abençoada, de muita paz e sucesso. Tem Caetité, tem toda a região. Tá com a gente, valeu, hein? Muito obrigado, companhia. 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Você pode pedir a sua música através do nosso WhatsApp 99907-1007.

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0: Costa Rodrigues.
1: Opa, sou potente da 100,7. Olha, uma excelente noite, hein? Valeu a companhia, a audiência. 19h31, e o som bacana de Jota Quest. O som. Falamos ainda, hein? Música bonita, Belchior, Medo de Avião, Rick Nogueira. Oi, Bruno e Marrone, Amor de Ping Pong e a banda Bom Pastor, dançando e louvando. Você no WhatsApp 999071007. É, já tem a turminha chegando com a gente aqui. Bora lá.
2: E Amado Batista, a escolha da profissão, qualquer uma.
1: Beleza.
2: Dedico para meus três filhos, Edelvan, Edilene, Rosilene, minha esposa Arminda, meus quatro netos, para minha sogra Joana e a minha tia Ana, na comunidade de Lisbon, e para todos daí das contendas.
1: Tá certo, um abraço, Gildásio. Muito obrigado, carinho da audiência e da companhia, tá com a gente no Dite. Valeu, aquele salve.
3: Ô, Jota, boa noite, Jota. Aqui, Jozinho, aqui da Lagoa do Barro.
1: Boa noite.
3: Gostaria, Jozinho, Jota, de passar por aqui, pedir uma música aí, com a escolha da produção aí, e oferecer pra nós aqui na Lagoa do Barro, Jota. Valeu, Jota.
1: Valeu, um abraço, meu caro Jozinho, de Lagoa do Barro, sempre curtindo a gente. Um abraço aí, noite abençoada. E o nosso amigo Dema, fala aí, Dema.
4: Fala aí, meu amigo Jota, não é via? Beleza, estamos aqui no barracão, vamos lembrar. É, o radinho aqui é 24 horas no ar.
1: Eita,
4: só que o tempo tá muito curto pra nós. Ei, meu amigo, eu quero mandar um abração pra tu, pra Pedro, pra toda essa turma maravilhosa aí da rádio, que custa de calor, esses ouvintes também maravilhosos. Mandar um alusão também, um abração pra Fega e Rádio Barracão do Valdemar. É, nessa noite maravilhosa de terça-feira. Mandar um alusão também, um abração também pra minha amiga Maiane, pra Natália, minha filha, pra meu amigo Juquim Pandeiro. E foi preciso você botar um modão pra nós aí, daqueles apaixonados mesmo, pra arrebentar a Paraíba, José paixão. Augusto, loucura passageira.
1: Muito bem.
4: Valeu, meu amigo. Bom programa, tô aí. Uma noite maravilhosa pra nós todos, com Deus e Nossa Senhora Aparecida.

0: Abraço, valeu, daqui a pouquinho tem música boa, hein? Tem música. O Leonardo, linda, linda. A gente toca aí sim, pode deixar, viu?
1: Boa noite, Jota.
0: Oi, quer
1: você passa uma música aí pra mim, pra minha tia Benedita. Ofereço pra meu tio Ciol, tio Rico, pra esposa. E pra todos meus primos, todas minhas primas. E pra Luciene, viu? Fica com Deus, Jota. E pra todos os ouvintes da rádio.
0: Amém, fico
1: com Deus. Pra você, que é um ótimo locutor.
0: Obrigadão, Celso. Valeu, 19h34. Agora tem José Augusto. Loucura passageira. Tem mais um dia, tá aí, galera?

Dia. Uma excelente noite, minha querida. Valeu a companhia. Praça Rodrigues Lima. Um abraço, amigo Tucci. Caixa Econômica, né? Tucci da Caixa Econômica. Um abraço, Tucci. Excelente noite. Valeu a companhia. É o Night Music por aqui. 19:39. 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

0: 19h39, na sua educadora Santana, José Augusto, Loucura Passageira.
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0: Um abraço pra Lia, né? O

Metistas. Um abraço, viu, Leila? Valeu o carinho da audiência e da companhia. Você que nos ouve pela Rádio Nordeste de Coração, um salve! Excelente noite! Vem comigo, curtindo a boa música, não é mesmo? Valeu!

0: Cena Mais News, que dá 100,7. Roupa nova, linda demais. É hora, são 20 horas mais 9 minutos. Muito obrigado a sua companhia, a sua audiência aqui no Nast, né? Meu caro Fabiano, gente boa. E aí, Fabiano?
1: Jota, quem tá falando aqui é Fabiano ou Jota? Ô Jota, manda um alô aqui pro Bar da Mangueira, Jota.
0: Opa!
1: Manda um alô pra gasolina aqui do gasolina aqui do Bar da Mangueira, velho, aqui,
0: gasolina.
1: Ó.
0: Gasolina!
1: E manda também um alô pro pessoal do Dominó aqui, que tá falando aqui, ó. O pessoal do Dominó que tá jogando aqui,
0: tá
1: ó.
0: Certinho.
1: Falou, meu amigão Jota. Um abraço do Fabiano, viu? Valeu.
0: Valeu, meu caro Fabiano. Fabiano pintou, né? Um abraço, meu irmão. Muito obrigado, companhia, audiência. E a toda a galera, né? A galera do Caneco, a turminha do Bar do Véio da Mangueira, batendo aquele dominozinho com o rádio sintonizado na mais potente. Grande abraço a vocês, hein? Valeu a companhia, a audiência, turminha do Bar do Véio da Mangueira. Meu caro Léo do Santo Antônio. Fala, Léo.
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0: Um abraço pra Amélia. Fala, Jotinha, manda presente. Léo Magalhães, Porto Seguro. Vou mandar, viu? Valeu, Amélia. Um abraço, excelente, abençoada noite pra você com toda a família. Um abraço pra Liliane, tá sempre curtindo a gente aí, ó. Obrigado, Liliane. Excelente noite, abençoada noite. Olha a hora, 20 horas, 10 minutos.

0: na sua 5,7. São 20 horas, mais 25 minutos. Zezé de Camargo, Luciano, o Toma Juízo. Amado Batista, versão forró, roupa nova, linda demais. Você tá com o seu Night Music?
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0: Tem mais app, né? 99907-1007. Um abraço, Branca Fonseca.
2: Camilo Jota, e aí, tudo bom? Tô
0: tudo
2: aqui,
0: bem.
2: Só ouvindo modão.
0: Tudo bem, graças a Deus, viu, Branca?
2: Passa aí pra mim qualquer uma música com Zezo aí, por favor, meu amigo.
0: Sim, a gente
2: vai. Ótima noite.
0: Ótima noite, Branca Fonseca, ligadinha na gente. Meu caro Célio, tá sempre ligado na gente aí. Muito obrigado, Célio.
3: Boa noite, Jotinha. Boa noite, meu irmão. Tô na paz, Jesus. Aos moldão, hein?
0: Aos.
3: Aí agora você pegou pesado, é o bambu gêmeo. Quero deixar um abraço especial, meu irmão Jota. A todo aquele que tá na luta, tá no trabalho, ele só retorna amanhã no nome do Senhor Jesus Cristo.
0: Verdade.
3: Amém. E todo aquele que está ouvindo esse programa maravilhoso. Um abraço do Celhão. Todo você da zona rural, cidade vizinha, você está viajando, curtindo aí esse programa top que é mil. O programa de Jota Rodrigo.
0: Isso,
3: a Rádio Educador, Metro Brasil. Alô, Carlos Alberto, alô, Daniel, toda essa equipe da Rádio Educador, todo o funcionário.
0: Fala,
3: um abraço
0: Luiz.
3: Aí para minha mãe, Maria do Cata, um rádio ligado. Minha esposa, Cássia, é, Gilma Jane. Viu? Um abraço para José, que papai vai dar muita saúde para ele. E falar de saúde para todos os enfermos. Senhor Jesus Cristo leva muita paz e alegria. E
0: pra
3: leva.
0: Todos nós, né?
3: Tamo junto e misturado. Você é top. Um abraço para todo o pessoal da saúde.
0: Isso
3: Jesus
0: aí.
3: Te amo, viu? O Senhor me passou nada me contará.
0: Amém, amém. Um abraço, Célio, pra toda a família aí. Valeu a companhia.
2: Jota, boa noite. Tô aqui assistindo os modão que você tá passando. Passa um aí pra mim, meu amigo. Boa noite, Jota.
0: Isso aí, Anísia. Um abraço. Valeu a companhia, a audiência, né? A turminha chegando junto com a gente no Night Music. WhatsApp, Zilda, ô Zilda, tudo bem? Um abraço, né? Muito obrigado, audiência, gratidão, né? Audiência, companhia de todas as noites, valeu Zilda. Selma de Buriti, Macaúbas, também tá chegando junto com a gente aqui no WhatsApp. Cristiano Neves, né? Chuva de saudade, tá dedicando para todos em sintonia. Abençoada noite, fique com Deus, Jota, amém, fique com Deus também. Um abraço, viu Selma, para você, para toda a família, valeu. A companhia. Um abraço pra Nanda. Nandinha, tá sempre ligadinha, né? Curtindo o Nice, a boa música. Ô, Branca. Branca Fonseca pediu, ó. A gente tá mandando aí. É o Zezo, Zezo Potiguar. Meu amigo Cilinho do Parque das Árvores, salve.

agora é na sua 100,7. 20 horas 34 minutos. Enzo Potiguar, onde andará você? E menininha, meu amor, Branca Fonseca. Você gostou, né, Branca? Dose dupla, dois grandes sucessos, né? É o Night Music por aqui com a sua participação no WhatsApp 999-07-1007. Meu caro Luiz, boa noite, Jota. Obrigado aqui na programação. Valeu, Luiz. Meu amigo Marlúcio, Mala Preta, gente boa. Salve, boa noite.

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Night Music, também pela Rádio Nordeste de Coração. Agora tem Cristiano Neves, Chuva de Saudade.

seu som, você ficou lá certo, hein? O seu Night Music rolando por aqui, hein? Sempre o melhor som. 20 horas 39 minutos. Cristiano Neves, Chuva de Saudade. Eliete Fraga, boa noite, minha querida. Um abraço. Muito bom ter a sua companhia. Ter a sua audiência, né? Nesta noite maravilhosa de terça.

Rádio Brusque na sua 100,7, 20h46. Leandro e Leonardo, Bobo. Um abraço pra Nívia, o Brisco Viana. Fala, Jotinha, só modão aí, né? Um abração pra você, Nívia.

Chimensky, pela 100,7. 20h49, João Paulo e Daniel, de Loucuras de Amor. Um abraço, alusão para o pessoal do bairro Jacaraci, né? Ana Lúcia, um abraço, Aninha. Valeu, companhia, a sintonia, né? Segura aí, meu amigo Dema, do Barracão, gente boa. Esquecer. Só modão, né, Dema? Mas não.

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1: 20 horas 59 minutos na 100,7. Patrícia Max, Sonho de Amor. Meu caro PC, água potável. Um abraço, Paulo de Creu, né? Valeu, Paulo. Uma excelente noite. Muito obrigado, audiência e companhia. Gildásio Fernandes, em Guarabi. Salve, meu irmão. Excelente noite, hein? O nosso caro Hélio Rodrigues também está acompanhando a gente. Curtindo Night Music. Ô, Amélia.
2: A bombinha da bombeira,
1: Léo Magalhães, né? Porto Seguro. Grande abraço.